0: como o programa acredita, o Pacto pela Igualdade Racial e a Lei do Mercado de Carbono. Na área de meio ambiente, o conselheiro Matheus Silva, que é coordenador do Conselho Nacional das Populações Extrativistas e membro mais jovem do Conselhão, apresentou os resultados e disse que é preciso continuar avançando.
1: Sabemos reconhecer os nossos avanços, mas também sabemos que precisamos avançar muito mais, especialmente nessa terra e a crédito com o PRONAF, ainda muito distante dos nossos territórios, porque fortalecer a Amazônia é fortalecer o Brasil.
0: O Conselhão é um fórum consultivo que reúne centenas de representantes da sociedade civil, empresários, acadêmicos e movimentos sociais para debater e propor políticas públicas e estratégias de desenvolvimento para o país. Ele foi retomado em 2023 e está em sua sétima plenária. Reportagem Luciana Colares de Holanda.
2: Recursos para o meio ambiente, criação de novas áreas de proteção ambiental e uma nova iniciativa para a recuperação da caatinga brasileira.
3: São algumas das medidas anunciadas pelo governo do Brasil nas comemorações pelo Dia Mundial do Meio Ambiente, celebrado em 5 de junho.
2: A repórter Gabriela Noronha acompanhou e traz os detalhes.
4: Recuperação da vegetação nativa aliada à valorização das comunidades tradicionais da Caatinga. Isso é o que propõe o novo programa Recatingar. A iniciativa do Ministério do Meio Ambiente e Mudança do Clima foi lançada nesta quarta-feira e conta com um aporte inicial de 60 milhões de reais do Banco Nacional de Desenvolvimento Econômico e Social e do Banco do Nordeste. Dentre as ações previstas está o enfrentamento da desertificação no bioma, que está presente em 10 estados e ocupa 11% do território nacional. Outras ações de preservação da Caatinga também fazem parte da Lei da Política Nacional para a Recuperação do Bioma, sancionada nesta quarta-feira pelo presidente Lula, durante a cerimônia em alusão ao Dia Mundial do Meio Ambiente. O presidente lembrou que a sociedade brasileira está mais consciente para a proteção ambiental.
5: Houve uma evolução daqueles que defendem os quilombos, daqueles que defendem a remarcação da terra indígena. Houve uma evolução dos empresários que sabem que hoje eles pagarão com preço muito caro se eles não respeitarem regras mínimas de defesa da questão ambiental. E é uma evolução. Aprender a ser capitalistas civilizados e não capitalistas destruidores da nossa floresta.
4: O pacote de medidas anunciado nesta quarta-feira também incluiu recursos para a Agenda Ambiental Brasileira. São 2 bilhões de reais para investimentos na bacia do Rio Doce, importante região hidrográfica do Sudeste brasileiro e fundamental para o abastecimento, economia e biodiversidade dos estados de Minas Gerais e Espírito Santo. Além disso, 834 milhões de reais do Fundo Clima serão investidos em projetos de restauração da vegetação nativa. Segundo o ministro do Meio Ambiente e Mudança do Clima, João Paulo Capobianco, o objetivo das novas medidas inclui não apenas a conservação do meio ambiente, mas também o fortalecimento da economia nas regiões afetadas.
6: Proteger o meio ambiente não é olhar apenas para as próximas gerações, é cuidar das condições de vida das populações brasileiras no presente.
4: Já o Fundo Amazônia, mecanismo financeiro de captação de doações internacionais para preservação e combate ao desmatamento na Amazônia, recebeu a doação de 270 milhões de reais do Reino Unido. E o número de doadores vem aumentando, como detalhou a diretora socioambiental do BNDES, Tereza Campelo.
7: Passamos assim, nesse seu mandato, presidente, de 2 doadores para 9 doadores, mostrando que o Brasil tem compromisso com essa agenda para ajudar a salvar o planeta.
4: No campo da conservação ambiental, foram assinados atos que ampliam os parques nacionais da Serra das Confusões e de 7 cidades no Piauí e criam o Parque Nacional do Tanaru, em Rondônia, e a Área de Proteção Ambiental do Paleocanal do Rio Tocantins, no Pará. Reportagem Gabriela Noronha.
3: Talvez você ainda não conheça a FINEP, empresa financiadora de estudos e projetos.
2: Ela é ligada ao Ministério da Ciência, Tecnologia e Inovação e tem o papel de transformar o potencial científico e tecnológico brasileiro em projetos de inovação.
3: E essa inovação científica vai se converter depois em novos produtos, serviços, medicamentos, tecnologias que você usa no seu dia a dia.
2: Hoje nós conversamos com o presidente da FINEP, Luiz Antônio Elias, para saber mais sobre esse trabalho e sobre o novo momento da empresa, com o apoio de projetos de maior complexidade. Boa noite, presidente.
8: Boa noite, agradeço o convite. É muito importante para a FINEP estar aqui presente e apresentar os projetos que nós estamos fazendo nesse imenso Brasil.
2: Então, vamos justamente começar explicando melhor para o nosso ouvinte, para quem não conhece, que tipo de projetos a FINEP financia, qual que é o papel da empresa nesse desenvolvimento tecnológico do país.
8: A FINEP se consolida nessas últimas 5 décadas, ela foi fundada em 1967, como a instituição mais importante no fomento à infraestrutura científica, portanto aos laboratórios, à geração do conhecimento, à capacidade de desenvolvimento tecnológico, portanto às startups, às ICTs, e à capacidade de inovação no Brasil, oferecer crédito às empresas para que elas possam impulsionar as suas cadeias de valor e aumentar o valor agregado dos seus produtos. Mas ainda no momento de um risco geopolítico intenso. Ou seja, nós vivemos um momento muito difuso a nível internacional, a ideia do multilateralismo se esgota e a percepção de que as políticas industriais devem estar cada vez mais retomadas. A FINEP também exerce o papel central na retomada da política industrial no Brasil.
3: Bem, para isso, a empresa recebeu um aporte de 3 bilhões e meio de reais para o financiamento de novos projetos, né? De onde vieram esses recursos e quais são as prioridades?
8: Os recursos de 3,5 bilhões, na verdade, eles advêm para a capitalização da FINEP. A FINEP, na verdade, esse ano deverá receber 17,7 bilhões de reais do FNDCT. O FNDCT, criado em 1969, é o maior fundo de desenvolvimento da América Latina para a área científica e para a área tecnológica e de inovação. Esse ano é um ano histórico, são 17,7. Além disso, nós teremos acesso, por determinação do presidente Lula, que colocou esta agenda na centralidade do processo de desenvolvimento brasileiro, mais 25 bilhões de reais para o crédito. Subentende que a FINEP deverá estar operando em processos de crédito direto e nas operações indiretas, mais na infraestrutura científica, quase 40 bilhões de reais esse ano.
2: Agora, o senhor mencionou na sua primeira resposta todo o contexto geopolítico que a gente vem vivendo e existe um posicionamento estratégico da FINEP quando a gente fala da inserção internacional do Brasil, né? Porque a empresa acaba ajudando aí a definir onde o país vai apostar em desenvolver as suas pesquisas, seu desenvolvimento. Quais são essas áreas? Qual é a escolha estratégica nesse momento para o desenvolvimento de inovação no Brasil?
8: Nós estamos muito condicionados àquilo que se chama da nova indústria Brasil. No processo de reconstrução e transformação com o presidente Lula, nós entendemos que era necessário construir, por missões, uma nova estrutura industrial, baseada em capacidade científica, orientando a parte de inovação para a agroindústria, para a defesa, para a transformação digital, para a descarbonização, para perceber a mobilidade urbana, é necessário que a gente dê mais qualidade de vida à população e saneamento, e olhar também a base de infraestrutura para toda a parte de genética, ou seja, bioinsumos e biotecnologia. Isso acompanha a fronteira do conhecimento no mundo, que cada vez mais, pela emergência climática ou pelo olhar da introdução da inteligência artificial e pela robótica avançada, precisa ser alterado. Um dado importante para os ouvintes. 60% da pauta de exportação hoje brasileira ainda se condiciona a recursos naturais. Nós temos que ser protagonistas. Se queremos ser protagonistas, temos que cada vez mais incentivar a capacidade científica e olhar a fronteira do conhecimento agregando valor ao produto nacional.
3: Presidente, a partir do desenvolvimento dessas novas tecnologias nesses setores, como fazer, como converter isso em desenvolvimento na melhora da vida das pessoas?
8: Isso melhora porque nós estamos apoiando projetos na área de vacinas, por exemplo. Nós estamos apoiando projetos na área de bioinsumos, que é necessário para a questão de alimentos. Nós estamos apoiando projetos na área de fertilizantes. Estamos apoiando projetos relacionados à descarbonização. Portanto, isso, como o presidente Lula colocou muito claramente, nós estamos num momento de instabilidade e precisamos avançar em áreas que são estratégicas para o conhecimento brasileiro. Temos uma matriz energética extremamente limpa. Aproveitar isso nessa transição energética no mundo é colocar o Brasil naquilo que eu chamei, no protagonismo social e no protagonismo internacional.
2: Pois é, e a FINEP vem recebendo mais recursos ao longo dos últimos anos. E isso também se converteu em projetos de maior complexidade que vêm sendo apoiados por
8: ela.
2: Com
8: certeza, com certeza. A subvenção econômica que lançamos recentemente, são 3,3 bilhões de reais na gestão da ministra Luciana Santos, são em áreas justamente que são o núcleo duro do conhecimento, para que a gente possa fazer a diferença. Em quê? Na agroindústria, na mobilidade e uma questão importante, olhamos o social na agricultura familiar. E na diferença, ou seja, nas assimetrias territoriais que a gente precisa corrigir, olhando a dimensão do Brasil, que é continental. Portanto, na subvenção econômica, tem uma proposta de 300 milhões de reais para o Norte, Nordeste e Centro-Oeste impulsionar suas cadeias locais.
3: E como é que a FINEP atua em diferentes regiões do país para diminuir essa desigualdade?
8: Ela atua, na verdade, nesses segmentos que eu acabei de mencionar e percebendo também o local. Mais ainda, ela atua de forma vertical na estruturação de políticas com as fundações de amparo à pesquisa, nos programas que nós chamamos de Centelha e Tecnova, olhando o empreendedorismo local, olhando as startups locais, olhando as ICTs locais. Também impulsiona pela via do que eu chamei da infraestrutura, com as universidades. O hub do conhecimento está nas universidades. É preciso que a gente cada vez mais impulsione laboratórios de conhecimento que gerem capacidade e resultado para a sociedade brasileira.
2: Toda uma cadeia, né, presidente?
8: Toda uma cadeia.
2: Muito bem, nós conversamos com Luiz Antônio Elias, presidente da FINEP, a financiadora de estudos e projetos do governo federal. Muito obrigado pela sua entrevista à Voz do Brasil.
8: Eu que agradeço essa oportunidade para a FINEP e para o momento tão importante que essa instituição está vivendo hoje.
3: O novo PAC, Programa de Aceleração do Crescimento, já executou 90% dos recursos previstos até 2026.
2: São obras, programas e planos de governo que estão com andamento adiantado.
3: O programa prioriza as regiões mais vulneráveis do país e com menos acesso a serviços públicos.
9: Estradas, moradias, escolas, hospitais, obras de saneamento, energia e mobilidade urbana. Os investimentos em infraestrutura avançam em todo o país. Já foram executados praticamente 90% dos recursos previstos para o novo PAC até o final deste ano, o que corresponde a 1 trilhão e 200 bilhões de reais. Quase 11 mil empreendimentos contratados já foram concluídos. Entregas que ajudam a gerar emprego e renda no país, de acordo com Roberto Nami Garibe Filho, secretário especial do Programa de Aceleração do Crescimento.
10: Nós estamos batendo um recorde esse ano de investimento em infraestrutura. Isso fez sentir tanto na menor taxa de desemprego da história, que atingimos 5,4 se você pegar os 12 anos, e temos também a maior massa salarial. Nesses dados você consegue ver a presença do PAC, porque ele tem um efeito multiplicador sobre a economia bastante forte e isso impacta na vida cotidiana das pessoas.
9: Na área de habitação, por exemplo, foram entregues quase 2 milhões de moradias por meio do programa Minha Casa Minha Vida até março deste ano. Na educação, foram criados 111 institutos federais e 100 mil escolas em todo o país passaram a contar com rede Wi-Fi. Na área de concessões, foram realizados 57 leilões federais de rodovias, ferrovias, portos e aeroportos em 3 anos. O novo PAC também investe em obras de prevenção de desastres e adaptação às mudanças climáticas, para aumentar a proteção da população, como explica o secretário Roberto Nami Garibe Filho.
10: Nós estamos investindo quase 16 bilhões em prevenção ao risco. O nosso investimento ele é distribuído, né, levando em consideração quanto cada cidade está, de alguma forma, suscetível a esse tipo de risco, tanto de alagamento como de encosta.
9: Roberto Nami ressaltou ainda os investimentos em mobilidade urbana. São quase 16 bilhões de reais destinados à renovação de frota, com a entrega de veículos menos poluentes e mais confortáveis para a população. Lançado em 2023, o novo PAC foi estruturado em torno da industrialização, da transição ecológica e da redução das desigualdades sociais e regionais. O programa estabelece critérios de seleção que priorizam regiões com menor índice de desenvolvimento humano, maior déficit de serviços públicos e menor capacidade fiscal. Reportagem Pablo Mundim.
2: Uma nova terapia desenvolvida por pesquisadores brasileiros pode mudar o cenário dos tratamentos de cânceres hematológicos, como os linfomas.
3: Segundo os resultados preliminares divulgados hoje, a terapia CAR-T-Cell tem quase 90% de eficácia, com redução ou desaparecimento dos tumores.
2: O estudo contou com R$100 milhões do governo federal e já foi aplicado em 25 pacientes do Sistema Único de Saúde.
3: O ministro da Saúde, Alexandre Padilha, acompanhou a divulgação em São Paulo e comemorou os resultados.
11: Nós recebemos aqui os resultados preliminares, são muito animadores, mais de 87% de resultado positivo de pacientes que já tinham passado por outras formas de tratamento, tanto quimioterapia, radioterapia, transplante, que vem agora no CAR-T-Cell uma esperança nesse tratamento.
2: Mais 81 pacientes vão receber o tratamento até o fim do ano.
3: A expectativa é que, com a confirmação dos resultados e o registro sanitário da Agência Nacional de Vigilância Sanitária, a terapia passe a ser oferecida em todo o território nacional.
2: A partir da semana que vem, o contribuinte que quiser regularizar débitos com a União vai precisar de níveis maiores de segurança ao usar a conta gov.br.
3: A mudança acontece a partir do dia 15 de junho, quando passará a ser exigidos níveis prata ou ouro no aplicativo ou site.
2: Saiba como elevar a segurança da sua conta gov.br na reportagem de Márcia Fernandes.
12: Na Procuradoria-Geral da Fazenda Nacional, é possível consultar dívidas com a União, negociar e parcelar débitos, emitir guias de pagamento e certidões de regularidade fiscal. A partir de 15 de junho, pessoas físicas só poderão acessar o portal Regularize da Procuradoria utilizando contas gov.br com nível prata ou ouro. Usuários com conta bronze serão alertados sobre a necessidade de elevar o nível de segurança. E depois do dia 15, se mantiverem a conta bronze, terão um acesso bloqueado. A coordenadora nacional de atendimento da Procuradoria-Geral da Fazenda Nacional, Raquel de Carvalho, explica que a medida busca aumentar a segurança de quem procura o órgão.
13: Essa medida foi uma medida de segurança para a proteção dos dados do cidadão e das transações que ele realiza dentro do portal.
12: A conta gov.br funciona como uma identidade digital. Ela dá acesso a mais de 4.600 serviços federais. Atualmente, existem 176 milhões de contas ativas no gov.br. Mais de 118 milhões já estão nos níveis prata e ouro, mais seguros. O nível bronze tem segurança básica, com autenticação apenas pelo CPF e senha cadastrada. Raquel de Carvalho, da Procuradoria, explica como aumentar o nível de segurança e mudar a conta gov.br para prata ou ouro.
13: Ele pode fazer isso por meio da autenticação bancária, ou então ele pode fazer um reconhecimento facial, muito simples o procedimento. Ele pode fazer sem sair de casa.
12: Para regularizar a situação de dívidas com a União, acesse o site regularize.pgfn.gov.br. Reportagem Márcia Fernandes.
3: O Pix, sistema de pagamento instantâneo criado pelo Banco Central, que já virou queridinho dos brasileiros, será reconhecido como marca de alto renome.
2: A principal característica desse reconhecimento é a proteção da marca em todos os ramos da atividade econômica.
3: Isso impede que qualquer outra empresa utilize o mesmo nome ou termo semelhante, mesmo que seja para vender um produto ou serviço diferente do original.
2: Trata-se da primeira marca vinculada ao governo federal a contar com o reconhecimento pelo INPI, Instituto Nacional de Propriedade Industrial.
3: E atenção, estudantes que ainda não fizeram a inscrição para participar do Exame Nacional do Ensino Médio.
2: O prazo está terminando, vai só até sexta-feira, dia 12.
3: Alunos de escolas públicas e beneficiários do Pé de Meia contam com a inscrição pré-preenchida esse ano. Mas ainda assim precisam entrar na página do participante e confirmar a participação.
2: Lembrando que as provas estão marcadas para os dias 8 e 15 de novembro desse ano.
3: A taxa de inscrição é de R$ 85,00 e pode ser paga até 17 de junho.
2: E essas foram as notícias do Governo do Brasil.
3: Uma realização da Secretaria de Comunicação Social da Presidência da República.
2: Com produção da empresa Brasil de Comunicação.
3: Fique agora com o Minuto do TCU. Em seguida, as notícias do Poder Judiciário e do Congresso Nacional. Boa noite.
2: Boa noite para você e até amanhã.
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16: O Tribunal de Contas da União analisou as contas do presidente da República referentes ao exercício de 2025. Durante a sessão de hoje, o relator do processo, ministro Benjamin Zimler, apresentou a conclusão da avaliação técnica que verifica se os recursos do governo federal foram aplicados corretamente.
17: O Tribunal de Contas da União é de parecer que as contas atinentes ao exercício de 2025, de responsabilidade do excelentíssimo senhor presidente da República, Luiz Inácio Lula da Silva, estão em condições de serem aprovadas pelo Congresso Nacional com ressalvas.
16: Segundo a análise, as contas estão de acordo com os princípios constitucionais e legais. Apesar disso, o documento apresenta, além das ressalvas, alertas ao governo federal. Saiba mais em tcu.gov.br.
15: 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Você vai ouvir agora notícias do Poder Judiciário.
18: STF começa a julgar recursos contra a responsabilidade de redes sociais.
19: TSE aprova nova política de segurança da informação.
18: STJ define que pena por crime cometido sob livramento condicional começa após o fim do benefício.
19: Boa noite, eu sou o Arthur Filho.
18: E eu sou Walter Lima.
19: O plenário do Supremo Tribunal Federal começa a analisar recursos contra a tese do julgamento do Marco Civil da Internet.
18: O julgamento vai continuar na sessão de amanhã. Marta Ferreira.
20: O ministro Dias Toffoli começou o voto explicando que a tese fixada pela corte deve ser analisada a partir de uma posição institucional do Supremo Tribunal Federal e não considerando os votos individuais dos ministros. Sobre a questão da responsabilidade solidária, ele esclareceu que após a notificação, a responsabilidade do provedor de aplicações por omissão injustificada deve ser tratada como solidária. Já sobre o ponto da tese fixada pelo Supremo, que trata dos crimes contra a honra, Toffoli propôs um ajuste para substituir a expressão crime contra a honra por violação à honra por crime ou ilícito civil. O ministro vai continuar o voto na sessão plenária de amanhã.
19: Tribunal Superior Eleitoral aprova nova política de segurança da informação.
18: A ideia é reforçar a proteção dos sistemas eleitorais, das urnas eletrônicas e dos dados da Justiça Eleitoral. Estevam Furtado.
21: A medida reúne regras de segurança cibernética em todo o país e já começa a valer após a publicação da resolução. Entre as mudanças estão a adoção de procedimentos padronizados para gestão de riscos, proteção de dados, controle de acesso, monitoramento de vulnerabilidades e resposta a ataques cibernéticos. A política também prevê o uso seguro de tecnologias como inteligência artificial e computação em nuvem.
19: A pena por crime cometido durante o livramento condicional só começa a ser cumprida no dia seguinte ao fim desse benefício.
18: O entendimento é do Superior Tribunal de Justiça. Fátima Uchoa.
22: A tese definida pela terceira sessão deve ser observada por juízes e tribunais de todo o país. Um preso cometeu novo crime durante o livramento condicional e mesmo sem revogar o benefício, o Tribunal de Justiça do Rio de Janeiro contabilizou simultaneamente como pena cumprida o período entre a prisão preventiva e o fim do livramento condicional. Mas o STJ considerou não ser possível contar o mesmo período de prisão em duas execuções penais diferentes. Segundo o relator ministro Sebastião Reis Júnior, o STJ entende que se o livramento condicional não foi suspenso ou revogado até o fim do período de prova, a nova execução penal só deve começar no dia seguinte ao fim do benefício.
19: A Justiça do Trabalho Itinerante chega este mês no Oiapoque, no Amapá.
18: Uma variedade de serviços de graça para a população. Marla Lacerda.
23: Todo mundo que mora nas aldeias de Manga e Espírito Santo, no estado do Amapá, pode aproveitar. Essa é a oportunidade para quem precisa colocar em dia a documentação jurídica, receber orientações sobre problemas trabalhistas e previdenciários, emitir documentos e até mesmo receber atendimento fisioterapêutico e psicológico. Informações sobre serviços locais e datas no site do TST.
19: Ministério Público Federal solicita que a União defina regras para garantir acessibilidade em sites públicos e privados.
18: A obrigação prevista na Lei Brasileira de Inclusão há mais de 10 anos ainda não é cumprida devido à falta de regulamentação. Vanessa Pereira.
0: Em agosto de 2025, o MPF expediu recomendação para que as diretrizes de acessibilidade digital fossem finalmente definidas. Mas passados mais de 9 meses, os pedidos do órgão não foram acatados. Agora, na ação, o MPF pede que o governo federal regulamente, em até 2 meses, o artigo 63 da Lei Brasileira de Inclusão, que torna obrigatória a acessibilidade na internet, e apresente, em até 4 meses, um plano de transição para adaptar os sites.
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19: A você, uma boa noite.
18: E até amanhã.
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5: Eu sou Paula Groba.
6: E eu sou Humberto Pinheiro.
5: E estes são os destaques de hoje do Jornal do Senado, que começa agora.
6: Aprovada a proposta que permite renegociação de dívidas rurais.
5: PEC que dá ampla autonomia ao Banco Central segue para o plenário.
6: Senado aprova piso de R$ 13.600 para médicos e dentistas. Proposta vai à Câmara.
5: Boa noite.
6: Boa noite.
5: O Senado aprovou a proposta que cria uma linha de financiamento com recursos do Fundo Social do Pré-Sal para a renegociação de dívidas de produtores rurais. O texto, vindo da Câmara dos Deputados, previa inicialmente que os recursos desse fundo deveriam beneficiar os produtores rurais prejudicados por calamidades públicas.
6: No Senado, o relator senador Renan Calheiros, do MDB de Alagoas, alterou a proposta para ampliar os casos em que os produtores podem ser beneficiados. A senadora Tereza Cristina, do Progressistas de Mato Grosso, defendeu a busca do entendimento com a equipe do governo antes da votação. Mas, diante da falta de acordo, a votação foi mantida pelo presidente Davi Alcolumbre. A votação em plenário foi simbólica e a proposta retorna à Câmara dos Deputados, já que foi alterada no Senado.
5: E agentes de saúde e de combate às endemias, profissionais que atuam em comunidades urbanas, rurais e indígenas, podem ganhar o direito a uma aposentadoria diferenciada. Uma proposta aprovada pela Comissão de Constituição e Justiça prevê o benefício para quem comprovar 25 anos de contribuição e de exercício da atividade, com idade mínima de 57 anos para mulheres e 60 para homens.
6: O texto também estabelece regras de transição e prevê apoio financeiro da União para ajudar estados e municípios a custear a medida. A PEC segue agora para o plenário com pedido de tramitação especial. Repórter Bruno Lourenço.
24: A proposta de emenda à Constituição diz que esses profissionais poderão se aposentar com idade mínima de 57 anos para mulheres e 60 anos para homens, desde que comprovem 25 anos de contribuição e de efetivo exercício na atividade. O senador Irajá, do PSD do Tocantins, destacou o papel indispensável desses profissionais na ponta da saúde, especialmente nas comunidades mais carentes.
25: Um reconhecimento de um trabalho histórico dedicado por toda uma vida a essas pessoas que são brasileiros e brasileiras, que são, como eu costumo dizer, o SUS do Brasil de carne e osso. Eles são, sim, o SUS de carne e osso no Brasil e que nos representam em todos os lares brasileiros.
24: A proposta também cria regras de transição para quem já está na atividade. Além disso, considera a carreira como essencial e exclusiva de Estado, proibindo a contratação terceirizada ou temporária, salvo em casos de emergência em saúde pública. Para evitar o sufoco nas contas dos municípios e estados, a proposta determina que a União prestará assistência financeira complementar para compensar o aumento das despesas decorrentes das novas aposentadorias.
5: Ontem, o presidente do Senado, Davi Alcolumbre, alertou em plenário para a dificuldade de avançar com propostas que criam pisos salariais e novas despesas obrigatórias. Segundo ele, mais de 30 projetos em tramitação tratam de remuneração ou jornada de trabalho de diferentes categorias profissionais.
6: Davi Alcolumbre afirmou que reconhece a importância das reivindicações, mas defende que o impacto nas contas públicas precisa ser avaliado com cautela. O senador argumentou que a aprovação de um piso pode gerar pressão para a votação de outras propostas semelhantes e questionou se a União, os estados e os municípios teriam condições de absorver esses custos.
4: No ano de eleição, isso aqui é muito complexo. Porque o que botar para votar isso aqui, todo mundo vai votar sim. Por conta da eleição e vai ter que arrumar 10 Brasil para pagar. E aí fica sendo eu o culpado que não quer dar um piso para o médico. Um piso para o médico que salva a vida das pessoas no pronto atendimento. Um piso para o enfermeiro. Meu Deus, bora dar. Mas o Brasil comporta isso? O Brasil vai resistir? As finanças públicas vão resistir? Na marcha dos prefeitos eles solicitaram que não votasse. Porque o orçamento do Brasil não cabe.
5: Profissionais responsáveis pela confecção e adaptação de próteses e órteses ortopédicas podem passar a ter atividade regulamentada em todo o país.
6: O plenário do Senado aprovou o projeto que define as atribuições e estabelece os requisitos de formação para o exercício da profissão. Repórter Douglas Castilho.
7: O projeto voltou à análise a pedido da senadora Mara Gabrilli, do PSD de São Paulo, e define que protesistas e ortesistas são todos aqueles especialistas que profissionalmente tomam as medidas e confeccionam próteses, mas também aqueles que confeccionam palmilhas e calçados ortopédicos, mesmo que em oficina própria. Para além disso, há a exigência de que os profissionais participem de atualizações constantes a respeito das melhores práticas e modelos disponíveis. A senadora ressaltou os efeitos práticos da aprovação do projeto.
8: A gente está falando da regulamentação de uma profissão que vai mudar o destino do nosso país, que hoje demora 5 anos para entregar uma cadeira de rodas, entregar uma prótese, uma órtese, porque a gente não tem a regulamentação dessa profissão.
7: O processo de capacitação dos especialistas deverá ocorrer em escolas e cursos de educação técnica de nível médio e conteúdo multiprofissional de áreas como psicologia, biomecânica, fisioterapia e anatomia. O texto garante o ofício aos que estão no mercado há pelo menos 5 anos, comprovando curso de atualização. O projeto vai à sanção presidencial.
5: E avançou no Senado a proposta que cria a Universidade Federal do Esporte.
6: Aprovado pela Comissão de Esporte, o projeto prevê uma instituição voltada à formação acadêmica e à pesquisa no setor. O texto segue agora para votação no plenário. Repórter Rodrigo Rezende.
9: Com sede em Brasília, a Universidade Federal do Esporte, UFSport, terá por objetivo promover o ensino, a pesquisa, a extensão e a inovação no campo da ciência esportiva. Também terá foco na formação e aperfeiçoamento de gestores da área e preocupação na inclusão de pessoas com deficiência. A senadora Leila Barros, do PDT do Distrito Federal, relatora da proposta, ressalta que essa é uma demanda antiga dos profissionais da área e que a expectativa é que a instituição auxilie na obtenção de bons resultados pelos atletas brasileiros.
10: A Universidade de Esporte já era uma demanda do setor, né? A gente tem um potencial enorme. Então a gente sentia falta nesse setor, na área da ciência, da inovação, um espaço, um local em que a gente pudesse fazer essas atualizações e rapidamente chegar ao setor esportivo brasileiro.
9: Os recursos financeiros para a implantação e manutenção da UFSport virão do Orçamento Geral da União, mas com a possibilidade de auxílios e subvenções por entidades públicas e particulares. Também poderão ser feitos convênios para obtenção de recursos com instituições internacionais. Os cargos técnicos e docentes serão preenchidos por concurso público.
5: A Comissão de Constituição e Justiça aprovou a proposta que garante orçamento próprio e autonomia operacional ao Banco Central.
6: A PEC segue para o plenário, mas a liderança do governo pediu que a votação seja adiada por algumas semanas. As informações com o repórter Bruno Lourenço.
11: A proposta de emenda à Constituição aprovada na Comissão de Constituição e Justiça transforma o Banco Central de autarquia para entidade pública de natureza especial, com autonomia técnica, administrativa, orçamentária e financeira. Retira o Banco Central de vinculação a ministério ou a qualquer órgão ou sistema da administração pública e de tutela ou subordinação hierárquica.
7: O relator, senador Plínio Valério, do PSDB do Amazonas, chegou a fazer um apelo para que a PEC, há mais de 2 anos sendo discutida, fosse votada.
2: O Banco Central precisa, essa autonomia, ela fortalece não só o sistema financeiro brasileiro, traz segurança, traz muita segurança para todos nós, cidadãos comuns.
7: O líder do governo, senador Jacques Wagner, do PT da Bahia, manifestou algumas discordâncias em relação ao texto, mas disse que não criaria obstáculo para a votação na CCJ.
3: Eu só estou dizendo que eu preciso responder ao meu ministro da Fazenda, que seja 1 semana, 2 semanas, porque ele construiu um texto, eu apresentei na forma de emenda, Vossa Excelência rejeitou.
7: Por se tratar de emenda à Constituição, a proposta ainda precisa passar por 2 turnos de votação no plenário, onde terá que receber a aprovação de 49 dos 81 senadores.
5: E o Senado aprovou a indicação do ministro do Superior Tribunal de Justiça, Benedito Gonçalves, para o cargo de Corregedor Nacional de Justiça até 2028. Entre as atribuições do corregedor estão a apuração de denúncias e reclamações disciplinares contra magistrados e a fiscalização de atividades do judiciário.
6: Edição de Paula Groba e trabalhos técnicos de

0: O Poder Legislativo é uma das prioridades apresentadas por deputadas e senadoras para este ano. O projeto faz parte da Agenda Legislativa Mulheres do Brasil, que foi lançada em sessão solene do Congresso Nacional nesta quarta-feira. A agenda destaca leis já aprovadas e que precisam de apoio para implementação e também projetos que estão sendo analisados na Câmara e no Senado, considerados mais relevantes para desenvolvimento de ações com impacto na vida da mulher na sociedade. A mudança que cria cotas de 20% para mulheres nos legislativos federal, estaduais e municipais está no projeto que institui um novo Código Eleitoral no Brasil e consolida leis e resoluções do Tribunal Superior Eleitoral em um único texto para simplificar as normas eleitorais e processuais do país. A coordenadora dos Direitos da Mulher na Câmara, deputada Jaque Rocha, do PT do Espírito Santo, afirma que apenas por meio da elaboração de leis, do aperfeiçoamento das políticas públicas e da fiscalização das ações do Estado, ocorre o aumento das oportunidades para os brasileiros.
1: A democracia só se fortalece quando mais mulheres participam da vida pública e têm as suas vozes representadas nas instituições. Mas a presença não se resume a números ou a estatísticas, porque quando uma mulher ocupa a política, não é apenas uma cadeira que se preenche, é a democracia que se amplia.
0: A deputada Tabata Amaral, do PSB de São Paulo, é coordenadora do Eixo de Atuação Partidária e Processos Eleitorais do Observatório Nacional da Mulher na Política, da Câmara dos Deputados, e destacou como conquistas recentes o aumento da licença paternidade a partir do ano que vem. Ela também lembrou a lei da distribuição de absorventes em farmácias populares e a lei que estabelece a referência em escolas das mulheres importantes na história do Brasil. Também se referiu à lei que cria cotas para a presença de mulheres em conselhos de empresas públicas e mistas.
2: A gente precisa ter nesses conselhos pelo menos um terço de mulheres e dentro desse um terço reservado para mulheres negras e para mulheres com deficiência. Como a senadora Dorinha trouxe, não dá para travar a luta por igualdade sem olhar para as mulheres negras, sem olhar para as mulheres com deficiência, então essa é uma grande vitória que nós tivemos.
0: A agenda legislativa do Grupo Mulheres do Brasil foi elaborado pela Secretaria da Mulher numa parceria entre deputadas e senadoras. A agenda legislativa apresentada neste ano tem 7 eixos: enfrentamento à violência contra a mulher, participação política e representatividade, autonomia econômica e trabalho, saúde da mulher, orçamento sensível ao gênero, educação e formação e violência digital, além de inteligência artificial e ambiente online. Da Rádio Câmara de Brasília, Luiz Cláudio Canuto.
3: Economia. Luiz Lima, do Novo do Rio de Janeiro, menciona editoriais da imprensa que criticam a condução econômica do governo federal e o aumento dos gastos públicos. Ele alerta que a redução da jornada de trabalho pode agravar o desequilíbrio fiscal do país.
4: Na opinião de Luiz Lima, a redução da jornada afeta trabalhadores comissionados, como garçons e vendedores, e força pequenos comércios a aumentarem suas despesas com contratações. Ele avalia que a inflação dos alimentos vai corroer ainda mais o valor real do salário mínimo.
3: Tadeu Venere, do PT do Paraná, rebate as propostas de privatizar os Correios e Telégrafos diante do déficit financeiro. O parlamentar argumenta que a lógica puramente comercial para a estatal prejudicaria o atendimento a pequenos municípios e regiões isoladas.
4: De acordo com Tadeu Venere, os Correios exercem um papel social indispensável na distribuição de benefícios e na integração nacional, que não pode ser medido apenas pelo lucro. Ele cobra apoio do parlamento e do governo para valorizar os trabalhadores e recuperar o caixa da empresa.
3: Trabalho. Denise Pessoa, do PT do Rio Grande do Sul, apresentou projeto que institui medidas para o acolhimento de trabalhadoras após o fim da licença maternidade. A deputada justifica que o período de retorno ao trabalho costuma ser marcado por demissões e exclusão profissional.
4: O projeto de Denise Pessoa estabelece que empresas com mais de 20 funcionários adotem programas de atualização e preservação de cargos para as mães. Segundo ela, o mercado de trabalho não pode obrigar que elas escolham entre a carreira profissional e a maternidade.
3: Política. O Conselho de Ética aprovou nova suspensão por 60 dias do deputado Marcos Polon. A repórter Noelle Nobre acompanhou a votação.
5: O Conselho de Ética e Decoro Parlamentar da Câmara dos Deputados aprovou a suspensão do mandato do deputado Marcos Polon, do PL de Mato Grosso do Sul, por 60 dias. A punição foi recomendada pelo relator do caso, deputado Ricardo Maia, do MDB da Bahia. Marcos Polon é alvo de uma representação.

0: documentação apresentada pela mesa diretora da Câmara, ele é acusado de ter feito declarações de cunho ofensivo e depreciativo contra o presidente da Câmara, Hugo Mota, durante manifestação em Campo Grande em agosto do ano passado. Marcos Pollon disse que recorrerá da decisão à Comissão de Constituição e Justiça. A decisão final será do plenário da Câmara.
1: Estamos caminhando para um novo tipo de, abre aspas, democracia, onde o judiciário modula as leis e acaba punindo as pessoas por emitir opiniões. E isso jamais poderia adentrar nesse recinto. É que nessa casa aqui se encontram 100% dos votos válidos.
0: Em maio, o deputado Marcos Pollon já teve outra decisão pela suspensão do mandato por 60 dias, aprovada pelo Conselho de Ética por ter ocupado a mesa diretora da Câmara em uma sessão do plenário de agosto de 2025. Pollon recorreu à CCJ da decisão. Da Rádio Câmara de Brasília, Noelle Nobre.
2: Eleições. Hildo Rocha, do MDB do Maranhão, analisa pesquisas de intenção de voto para o governo estadual e cita estudos sobre comportamento eleitoral para defender que governos bem avaliados tendem a influenciar a escolha de sucessores.
3: Hildo Rocha afirma que o cenário no Maranhão ainda pode mudar até as eleições, apesar dos levantamentos divulgados nos últimos meses. Ele avalia que a presença dos pré-candidatos na capital e no interior do estado deve pesar na formação do voto.
2: Valdir Trindade, do Republicanos da Paraíba, assume uma cadeira na Câmara e, em seu discurso de posse, afirma seu compromisso em priorizar a justiça social e a defesa da Constituição. Segundo ele, seu mandato vai focar no amparo às famílias e pessoas mais vulneráveis de seu estado.
3: Defensor de políticas públicas voltadas à dignidade humana, Valdir Trindade afirma que o desenvolvimento do país deve ser medido pelo cuidado com as pessoas. Ele agradeceu o apoio de lideranças paraibanas e prometeu atuar firmemente para deixar a marca de trabalho no Legislativo.
4: Segurança Pública.
2: A Comissão de Constituição e Justiça da Câmara deu aval à proposta que reduz a maioridade penal de 18 para 16 anos. Rodrigo Dazaelli, do PL de Mato Grosso, celebra a mudança porque acredita que os jovens nessa faixa etária já possuem plena consciência de seus atos.
3: Nas palavras de Rodrigo Dazaelli, a medida atende ao anseio das famílias brasileiras por leis mais rígidas e combate à impunidade. O parlamentar assinala ainda que a redução penal abre espaço para discutir também novos direitos aos jovens, como a permissão para dirigir.
2: A repórter Paula Bittar acompanhou a votação na CCJ e tem mais informações sobre as discussões em torno da proposta.
5: A Comissão de Constituição e Justiça da Câmara aprovou por 44 votos a 18 a proposta que reduz a maioridade penal dos atuais 18 para 16 anos de idade. Atualmente, jovens que cometem infrações graves cumprem medidas socioeducativas de internação por no máximo 3 anos. A proposta principal previa originalmente a plena maioridade civil e penal aos 16 anos. Isso significa que, além de responderem por crimes como adultos, os jovens passariam a ter todos os direitos da vida adulta, como casar, celebrar contratos e dirigir. O texto tornava ainda o voto obrigatório aos 16 anos e reduzia a idade mínima para se candidatar a cargos como de vereador. Mas o relator da medida na CCJ, deputado Coronel Assis, do PL de Mato Grosso, retirou as modificações na esfera civil, prevendo exclusivamente a punição criminal de jovens acima de 16 anos. Assis explicou que retirou a parte dos direitos civis para garantir que o texto tratasse de apenas um assunto, evitando, segundo ele, confusão jurídica. Além da proposta principal, ele também apresentou parecer favorável a outras duas propostas que estavam sendo analisadas em conjunto. Uma delas sugere a redução da maioridade penal apenas em casos excepcionais, como crimes hediondos ou crueldade extrema, após a avaliação técnica do jovem. Já a outra propõe a redução geral para 16 anos em todos os crimes e estabelece que adolescentes de 12 a 16 anos também respondam criminalmente se cometerem crimes com violência, grave ameaça ou contra a vida. Segundo o Coronel Assis, a aprovação das propostas atende à vontade da população.
6: Representantes do povo não querem fazer a vontade do povo. Qual que é a lógica? A lógica do sentimento, né, de clamar por justiça que a pessoa tem em ter um ente querido sendo vítima de homicídio por uma pessoa de 18, 19 anos ou de uma pessoa de 17 ou 16 anos.
5: A deputada Sâmia Bonfim, do PSOL de São Paulo, por outro lado, criticou as mudanças feitas por Coronel Assis. Segundo ela, o texto original era menos pior.
7: Porque ao menos nele tinha uma redução da maioridade, não só do ponto de vista penal, mas também do ponto de vista eleitoral. Nessa, ele restringiu somente para penal. E por que que é uma aberração? Porque ele vai ser tratado como adulto do ponto de vista penal, mas do ponto de vista civil, ele vai seguir sendo lido, tratado pela justiça brasileira como um adolescente que ele é.
5: O deputado Tadeu Venere, do PT do Paraná, citou dados de um levantamento nacional de 2023 para explicar que a minoria dos jovens infratores, 12%, cometem assassinatos. Segundo ele, a justificativa de que é a população quem pede a mudança não é suficiente.
8: A população pede muitas vezes que o Congresso e aqueles que roubam aqui dentro, inclusive no Congresso, também sejam presos e nem por isso são presos. A população pede que nós não tenhamos mais emenda parlamentar. O que o povo quer, nessa hora não vale.
5: O deputado Mendonça Filho, do PL de Pernambuco, lembrou que uma outra proposta de mesmo teor já foi aprovada na Câmara, mas arquivada no Senado.
9: E eu, mais uma vez, defendo a PEC da redução da maioridade penal. A sociedade brasileira hoje se vê sitiada pelo crescimento da violência. 25% da população brasileira hoje vive sob a influência direta de milícias, do tráfico de drogas e das organizações criminosas que dominam territórios. E, infelizmente, boa parte do exercício do comando dessas organizações criminosas se faz, inclusive, com aliciamento de menores, menores de 18 anos.
5: A análise da proposta que reduz a maioridade penal pela Comissão de Constituição e Justiça é apenas o primeiro passo da análise do tema na Câmara. A proposta ainda precisa passar por uma comissão especial e pelo plenário em 2 turnos de votação. Da Rádio Câmara, de Brasília, Paula Bittar.
4: Turismo. Bacelar do PV da Bahia relata que a Comissão de Turismo debateu o impacto na reforma tributária sobre o transporte aéreo internacional. O deputado cobra do governo federal uma solução para evitar o encarecimento das passagens devido à cobrança integral sobre o setor.
2: Bacelar avalia que o aumento da tributação ameaça o crescimento do turismo em um momento de recorde na entrada de estrangeiros no Brasil. Ele também alerta que o custo maior no transporte aéreo pode afetar cargas, empregos e produtos que chegam ao consumidor.
4: Desenvolvimento Regional. Átila Lins, do PSD, celebrou a entrega da nova Praça de Nossa Senhora de Guadalupe, em Fonte Boa, no Amazonas. A obra de revitalização do espaço público foi realizada com recursos de emenda do deputado no valor de R$1 milhão.
2: Átila Lins registra a emoção de entregar uma obra em sua região de origem. Saúda a população e as lideranças presentes à festa ocorrida no dia 6 de junho e anuncia novos projetos, como a construção de uma maternidade e de um balneário público para melhorar a vida das pessoas de Fonte Boa.
4: A cidade de Guarabira, localizada na região do Brejo, na Paraíba, vai ganhar um centro da Fundação de Apoio às Pessoas com Deficiência. É o que promete Ranieri Paulino, do Republicanos, que atuou na mobilização popular para eleger a obra como prioridade no orçamento estadual.
2: Segundo o congressista, o novo polo da FUNAD vai evitar que pacientes de cidades vizinhas viajem até 5 horas para fazer terapia na capital paraibana. Ranieri Paulino reforça que a medida garante mais qualidade de vida e saúde para as pessoas com deficiência.
4: Relações Exteriores. A Câmara aprovou acordos comerciais do Mercosul com Singapura e 4 países europeus. O repórter Antônio Vital acompanhou a votação.
10: A Câmara dos Deputados aprovou 2 acordos comerciais assinados pelos países do Mercosul, um deles com Singapura e outro com 4 países europeus, Islândia, Liechtenstein, Noruega e Suíça. Os 2 acordos abrem mercado para produtos e serviços brasileiros na Ásia e Europa. O acordo com Singapura cria uma área de livre comércio entre o país asiático e a Argentina, o Brasil, o Paraguai e o Uruguai. É o primeiro acordo comercial do bloco com um país da Ásia. De acordo com o texto, Singapura se compromete a conceder isenção tarifária imediata e integral sobre a totalidade dos produtos exportados pelo Mercosul. Já o Mercosul se compromete a eliminar tarifas sobre 95% de seus produtos e serviços, de maneira escalonada e o prazo de 15 anos. Ficam fora da isenção tarifária as máquinas, plásticos e aparelhos óticos, fotográficos e cinematográficos produzidos em Singapura. Singapura é o oitavo destino das exportações brasileiras no mundo e segundo maior na Ásia, atrás apenas da China. Ao mesmo tempo, tem investimentos no Brasil em setores como construção naval e transportes, serviços financeiros e comunicações. O relator da proposta na Câmara, deputado Kim Kataguiri, do Missão de São Paulo, defendeu o aumento da relação comercial do Mercosul com Singapura.
11: Um país que é exemplo, o Sudeste Asiático é a região hoje do mundo, uma das regiões que mais crescem, exemplo de desenvolvimento, o Brasil tem muito a aprender com isso, esse é um acordo extremamente benéfico, inclusive mais benéfico para nós do que para Singapura. A gente precisa se libertar da dependência que nós temos de determinados polos econômicos e nos relacionarmos com a maior parte de atores políticos e econômicos possível do mundo. Portanto, maior número de parceiros comerciais que a gente puder, melhor.
10: A Câmara também aprovou o texto do Acordo de Livre Comércio entre o Mercosul e quatro países da Associação Europeia de Livre Comércio: Islândia, Liechtenstein, Noruega e Suíça. O texto complementa o acordo firmado entre o Mercosul e a União Europeia e abre um mercado de 15 milhões de pessoas com comércio de quase 500 bilhões de dólares por ano. O acordo permite redução tarifária sobre 97% de toda a exportação entre os dois blocos econômicos. O relator do texto da Câmara, deputado Davi Soares, do Podemos de São Paulo, reforçou a importância do acordo.
12: Um projeto tão importante dessa envergadura que venha complementar o que já se iniciou com o acordo Mercosul e União Europeia. Com a aprovação do mesmo, nós fechamos aquela área e abrimos zonas para o exportador brasileiro continuar a ter um desempenho brilhante.
10: Os dois acordos prevêem salvaguardas, como a suspensão temporária das isenções no caso de aumento súbito de importações ou ameaças à indústria nacional. Tratam ainda de normas de defesa sanitária para evitar a adoção de barreiras comerciais injustificadas. Também regulam o comércio de serviços, regras para o comércio eletrônico, acesso a compras governamentais e tratamento diferenciado para micros, pequenas e médias empresas. Os textos dos acordos do Mercosul com Singapura e os quatro países europeus seguiram para análise do Senado. Da Rádio Câmara de Brasília, Antônio Vital.
13: Educação.
2: Paulo Marinho Júnior, do PL do Maranhão, cobra explicações da Prefeitura de Caxias, no leste do estado, sobre a aplicação de recursos federais para a educação. O deputado afirma que escolas e creches continuam em más condições, mesmo após repasses do Fundeb e de pagamentos de precatórios.
3: Paulo Marinho Júnior relata falhas em serviços essenciais da rede municipal, como merenda escolar e transporte de alunos. Ele pede atuação de órgãos de controle para verificar as condições das unidades e a aplicação do dinheiro reservado às reformas.
13: Direitos Humanos.
2: Carla Dixon, do PL do Rio Grande do Norte, pede urgência na aprovação de projeto que institui o Auxílio Mãe Atípica, destinado a apoiar mães ou responsáveis por crianças e adolescentes com deficiência severa ou transtorno do espectro autista.
3: Carla Dixon afirma que muitas mães têm de abandonar o trabalho para acompanhar filhos que dependem de atenção permanente, prejudicando a renda familiar. Ela ressalta que a proposta combina apoio financeiro e atendimento psicossocial para quem assume a rotina de cuidado.
2: Luiz Couto, do PT da Paraíba, apoia projeto que determina a simplificação das informações nos rótulos dos alimentos para facilitar a compreensão dos consumidores. Para ele, a medida está diretamente ligada ao direito constitucional à informação, garantindo também a liberdade de escolha.
3: O texto, segundo Luiz Couto, é amplamente respaldado por evidências científicas que associam a clareza de informação à saúde pública. O parlamentar destaca ainda que a matéria aborda a necessidade de uma transição sobre a forma como o país lida com a segurança alimentar.
2: Termina agora o Jornal Câmara dos Deputados, produzido pela Rádio Câmara, com trabalhos técnicos de Everson Urani e apresentação de José Carlos Andrade e Márcio Aquilissardi. Uma boa noite para você.
3: Uma ótima noite. A Voz do Brasil volta amanhã.
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5: Você sabia?
1: A desastrosa invasão da Rússia em 1812, liderada pelo campeão Napoleão Bonaparte, foi um dos maiores erros da sua carreira militar. A combinação do inverno rigoroso, a estratégia de terra arrasada dos russos e a falta de suprimentos causou a destruição do grande exército de Napoleão e o começo do seu declínio.
5: E essa informação, você já sabia?
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6: 10 horas.
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1: 10 e 16.
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2: E pra cantar com a gente agora, vem aí os meus afilhados, João Carreiro.

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6: 10h32.
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6: 10h37.
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2: Creone, Parreirito e o Chonadão da Sanfona. Esse é o trio Parada Dura. O melhor trio do Brasil.

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1: 10:47.
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4: 11:09.
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6: 11:33. Na noite.

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5: 11:59.
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8: Alô, fãs da música regionalista gaúcha, está entrando.

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1: Meia-noite 13.
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4: Meia-noite e 30.
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1: E aí, Felipe, é você que tá de olho naquela gata?

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1: Agora eu vou falar de um bugio, valente, uma barbaridade, acostumado a fazer peleia lá na costa do Rio das Antas.
2: Mas então é o bugio de São Francisco?
1: É bem esse mesmo, tia. E olha o bicho.

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3: 1 e 2.
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4: 1h32.
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3: 2:02.
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3: 2:31.
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3: 3 e 3.
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3: 3h32.
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2: 4 e 8.
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2: 4:37.
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0: Rezemos com devoção a coroa das sete dores da Virgem Maria. Em nome do Pai, do Filho e do Espírito Santo. Amém. Nós vos louvamos e vos bendizemos, Senhor, porque associastes à Virgem Maria a obra da salvação. Contemplamos a vossa dor, ó Maria, para seguir-vos no caminho da fé. Creio em Deus Pai Todo-Poderoso, Criador do céu e da terra, e em Jesus Cristo, seu único Filho, nosso Senhor, que foi concebido pelo poder do Espírito Santo. Nasceu da Virgem Maria, padeceu sob Pôncio Pilatos, foi crucificado, morto e sepultado, desceu à mansão dos mortos, ressuscitou ao terceiro dia, subiu aos céus, está sentado à direita de Deus Pai Todo-Poderoso, de onde há de vir julgar os vivos e os mortos. Creio no Espírito Santo, na Santa Igreja Católica, na comunhão dos santos, na remissão dos pecados, na ressurreição da carne. Amém.
1: Pai nosso que estás no céu, santificado seja o vosso nome. Venha a nós ao vosso reino. Seja feita a vossa vontade, assim na terra como no céu. O pão nosso de cada dia nos dai hoje. Perdoai as nossas ofensas, assim como nós perdoamos a quem nos tenha ofendido. E não nos deixeis cair em tentação, mas livrai-nos do mal. Amém.
2: Ave Maria, cheia de graça, o Senhor é convosco. Bendita sois vós entre as mulheres. Bendito é o fruto em vosso ventre, Jesus. Santa Maria, Mãe de Deus, rogai por nós, os pecadores, agora e na hora da nossa morte. Amém. Ave Maria, cheia de graça, o Senhor é convosco. Bendita sois vós entre as mulheres. Bendito é o fruto em vosso ventre, Jesus. Santa Maria, Mãe de Deus, rogai por nós, os pecadores, agora e na hora da nossa morte. Amém. Ave Maria, cheia de graça, o Senhor é convosco. Bendita sois vós entre as mulheres. Bendito é o fruto em vosso ventre, Jesus. Santa Maria, Mãe de Deus, rogai por nós, os pecadores, agora e na hora da nossa morte. Amém.
3: Contemplamos a memória das dores de Maria. Primeira dor. Maria acolhe com fé a profecia de Simeão. Simeão os abençoou e disse a Maria, sua mãe: eis que este menino está destinado a ser ocasião de queda e elevação de muitos em Israel e sinal de contradição. Quanto a ti, uma espada te transpassará a alma. Lucas capítulo 2, versículos 34 e 35.
1: Pai nosso que estás no céu, santificado seja o vosso nome. Venha a nós ao vosso reino. Seja feita a vossa vontade, assim na terra como no céu. O pão nosso de cada dia nos dai hoje. Perdoai as nossas ofensas, assim como nós perdoamos a quem nos tenha ofendido. E não nos deixeis cair em tentação, mas livrai-nos do mal. Amém.
2: Ave Maria, cheia de graça, o Senhor é convosco. Bendita sois vós entre as mulheres. Bendito é o fruto em vosso ventre, Jesus. Santa Maria, Mãe de Deus, rogai por nós, os pecadores, agora e na hora da nossa morte. Amém. Ave Maria, cheia de graça, o Senhor é convosco. Bendita sois vós entre as mulheres, bendito é o fruto em vosso ventre, Jesus. Santa Maria, Mãe de Deus, rogai por nós, os pecadores, agora e na hora da nossa morte. Amém. Ave Maria, cheia de graça, o Senhor é convosco. Bendita sois vós entre as mulheres, bendito é o fruto em vosso ventre, Jesus. Santa Maria, Mãe de Deus, rogai por nós, os pecadores, agora e na hora da nossa morte. Amém. Ave Maria, cheia de graça, o Senhor é convosco. Bendita sois vós entre as mulheres, bendito é o fruto em vosso ventre, Jesus. Santa Maria, Mãe de Deus, rogai por nós, os pecadores, agora e na hora da nossa morte. Amém. Ave Maria, cheia de graça, o Senhor é convosco. Bendita sois vós entre as mulheres, bendito é o fruto em vosso ventre, Jesus. Santa Maria, Mãe de Deus, rogai por nós, os pecadores, agora e na hora da nossa morte. Amém. Ave Maria, cheia de graça, o Senhor é convosco. Bendita sois vós entre as mulheres, bendito é o fruto em vosso ventre, Jesus. Santa Maria, Mãe de Deus, rogai por nós, os pecadores, agora e na hora da nossa morte. Amém. Ave Maria, cheia de graça, o Senhor é convosco. Bendita sois vós entre as mulheres, bendito é o fruto em vosso ventre, Jesus. Santa Maria, Mãe de Deus, rogai por nós, os pecadores, agora e na hora da nossa morte. Amém.
3: Segunda dor. Maria foge para o Egito com Jesus e José. O anjo do Senhor apareceu em sonho a José e disse: levanta, toma o menino e a mãe, foge para o Egito e fica lá até que te avise, pois Herodes vai procurar o menino para matá-lo. Levantando-se, José tomou o menino e a mãe e partiu para o Egito. Mateus capítulo 2, versículos 13 a 14.
1: Pai nosso que estás no céu, santificado seja o vosso nome. Venha a nós ao vosso reino. Seja feita a vossa vontade, assim na terra como no céu. O pão nosso de cada dia nos dai hoje. Perdoai as nossas ofensas, assim como nós perdoamos a quem nos tenha ofendido. E não nos deixeis cair em tentação, mas livrai-nos do mal. Amém.
2: Ave Maria, cheia de graça, o Senhor é convosco. Bendita sois vós entre as mulheres. Bendito é o fruto em vosso ventre, Jesus. Santa Maria, Mãe de Deus, rogai por nós, os pecadores, agora e na hora da nossa morte. Amém. Ave Maria, cheia de graça, o Senhor é convosco. Bendita sois vós entre as mulheres. Bendito é o fruto em vosso ventre, Jesus. Santa Maria, Mãe de Deus, rogai por nós, os pecadores, agora e na hora da nossa morte. Amém. Ave Maria, cheia de graça, o Senhor é convosco. Bendita sois vós entre as mulheres. Bendito é o fruto em vosso ventre, Jesus. Santa Maria, Mãe de Deus, rogai por nós, os pecadores, agora e na hora da nossa morte. Amém. Ave Maria, cheia de graça, o Senhor é convosco. Bendita sois vós entre as mulheres. Bendito é o fruto em vosso ventre, Jesus. Santa Maria, Mãe de Deus, rogai por nós, os pecadores, agora e na hora da nossa morte. Amém. Ave Maria, cheia de graça, o Senhor é convosco. Bendita sois vós entre as mulheres. Bendito é o fruto em vosso ventre, Jesus. Santa Maria, Mãe de Deus, rogai por nós, os pecadores, agora e na hora da nossa morte. Amém. Ave Maria, cheia de graça, o Senhor é convosco. Bendita sois vós entre as mulheres. Bendito é o fruto em vosso ventre, Jesus. Santa Maria, Mãe de Deus, rogai por nós, os pecadores, agora e na hora da nossa morte. Amém. Ave Maria, cheia de graça, o Senhor é convosco. Bendita sois vós entre as mulheres. Bendito é o fruto em vosso ventre, Jesus. Santa Maria, Mãe de Deus, rogai por nós, os pecadores, agora e na hora da nossa morte. Amém.
3: Terceira dor. Maria procura Jesus perdido em Jerusalém. Acabados os dias da festa de Páscoa, quando voltaram, o menino Jesus ficou em Jerusalém sem que os pais o percebessem. Pensando que estivesse na caravana, andaram a caminho de um dia e o procuraram entre parentes e conhecidos e não o acharam. Voltaram a Jerusalém à procura dele. Lucas capítulo 2, versículo 43 a 45.
1: Pai nosso que estás no céu, santificado seja o vosso nome. Venha a nós ao vosso reino, seja feita a vossa vontade, assim na terra como no céu. O pão nosso de cada dia nos dai hoje. Perdoai as nossas ofensas, assim como nós perdoamos a quem nos tenha ofendido. E não nos deixeis cair em tentação, mas livrai-nos do mal. Amém.
2: Ave Maria, cheia de graça, o Senhor é convosco. Bendita sois vós entre as mulheres. Bendito é o fruto em vosso ventre, Jesus. Santa Maria, Mãe de Deus, rogai por nós, os pecadores, agora e na hora da nossa morte. Amém. Ave Maria, cheia de graça, o Senhor é convosco. Bendita sois vós entre as mulheres. Bendito é o fruto em vosso ventre, Jesus. Santa Maria, Mãe de Deus, rogai por nós, os pecadores, agora e na hora da nossa morte. Amém. Ave Maria, cheia de graça, o Senhor é convosco. Bendita sois vós entre as mulheres. Bendito é o fruto em vosso ventre, Jesus. Santa Maria, Mãe de Deus, rogai por nós, os pecadores, agora e na hora da nossa morte. Amém. Ave Maria, cheia de graça, o Senhor é convosco. Bendita sois vós entre as mulheres. Bendito é o fruto em vosso ventre, Jesus. Santa Maria, Mãe de Deus, rogai por nós, os pecadores, agora e na hora da nossa morte. Amém. Ave Maria, cheia de graça, o Senhor é convosco. Bendita sois vós entre as mulheres. Bendito é o fruto em vosso ventre, Jesus. Santa Maria, Mãe de Deus, rogai por nós, os pecadores, agora e na hora da nossa morte. Amém. Ave Maria, cheia de graça, o Senhor é convosco. Bendita sois vós entre as mulheres. Bendito é o fruto em vosso ventre, Jesus. Santa Maria, Mãe de Deus, rogai por nós, os pecadores, agora e na hora da nossa morte. Amém. Ave Maria, cheia de graça, o Senhor é convosco. Bendita sois vós entre as mulheres. Bendito é o fruto em vosso ventre, Jesus. Santa Maria, Mãe de Deus, rogai por nós, os pecadores, agora e na hora da nossa morte. Amém.
3: Quarta dor. Maria encontra-se com Jesus a caminho do Calvário. Ao conduzir Jesus, lançaram-lhe mão de um certo Simão de Cirene, que vinha do campo, e o encarregaram de levar a cruz atrás de Jesus. Seguia o grande multidão de povo e de mulheres que batiam no peito e o lamentavam. Lucas, capítulo 23, 26 e 27.
1: Pai nosso que estás no céu, santificado seja o vosso nome. Venha a nós ao vosso reino. Seja feita a vossa vontade, assim na terra como no céu. O pão nosso de cada dia nos dai hoje. Perdoai as nossas ofensas, assim como nós perdoamos a quem nos tenha ofendido. E não nos deixeis cair em tentação, mas livrai-nos do mal. Amém.
2: Ave Maria, cheia de graça, o Senhor é convosco. Bendita sois vós entre as mulheres. Bendito é o fruto em vosso ventre, Jesus. Santa Maria, Mãe de Deus, rogai por nós, os pecadores, agora e na hora da nossa morte. Amém. Ave Maria, cheia de graça, o Senhor é convosco. Bendita sois vós entre as mulheres. Bendito é o fruto em vosso ventre, Jesus. Santa Maria, Mãe de Deus, rogai por nós, os pecadores, agora e na hora da nossa morte. Amém. Ave Maria, cheia de graça, o Senhor é convosco. Bendita sois vós entre as mulheres. Bendito é o fruto em vosso ventre, Jesus. Santa Maria, Mãe de Deus, rogai por nós, os pecadores, agora e na hora da nossa morte. Amém. Ave Maria, cheia de graça, o Senhor é convosco. Bendita sois vós entre as mulheres. Bendito é o fruto em vosso ventre, Jesus. Santa Maria, Mãe de Deus, rogai por nós, os pecadores, agora e na hora da nossa morte. Amém. Ave Maria, cheia de graça, o Senhor é convosco. Bendita sois vós entre as mulheres. Bendito é o fruto em vosso ventre, Jesus. Santa Maria, Mãe de Deus, rogai por nós, os pecadores, agora e na hora da nossa morte. Amém. Ave Maria, cheia de graça, o Senhor é convosco. Bendita sois vós entre as mulheres. Bendito é o fruto em vosso ventre, Jesus. Santa Maria, Mãe de Deus, rogai por nós, os pecadores, agora e na hora da nossa morte. Amém. Ave Maria, cheia de graça, o Senhor é convosco. Bendita sois vós entre as mulheres. Bendito é o fruto em vosso ventre, Jesus. Santa Maria, Mãe de Deus, rogai por nós, os pecadores, agora e na hora da nossa morte. Amém.
3: Quinta dor. Maria permanece junto à cruz do seu filho. Junto à cruz de Jesus estavam de pé sua mãe, a irmã de sua mãe, Maria de Cleófas, e Maria Madalena. Vendo a mãe e perto dela, o discípulo a quem amava disse para Jesus, a mãe: Mulher, eis aí o teu filho. Depois disse para o discípulo: Eis aí a tua mãe. João, capítulo 19, 15 a 27.
1: Pai nosso que estás no céu, santificado seja o vosso nome. Venha a nós ao vosso reino. Seja feita a vossa vontade, assim na terra como no céu. O pão nosso de cada dia nos dai hoje. Perdoai as nossas ofensas, assim como nós perdoamos a quem nos tenha ofendido. E não nos deixeis cair em tentação, mas livrai-nos do mal. Amém.
2: Ave Maria, cheia de graça, o Senhor é convosco. Bendita sois vós entre as mulheres. Bendito é o fruto em vosso ventre, Jesus. Santa Maria, Mãe de Deus, rogai por nós, os pecadores, agora e na hora da nossa morte. Amém. Ave Maria, cheia de graça, o Senhor é convosco. Bendita sois vós entre as mulheres. Bendito é o fruto em vosso ventre, Jesus. Santa Maria, Mãe de Deus, rogai por nós, os pecadores, agora e na hora da nossa morte. Amém. Ave Maria, cheia de graça, o Senhor é convosco. Bendita sois vós entre as mulheres. Bendito é o fruto em vosso ventre, Jesus. Santa Maria, Mãe de Deus, rogai por nós, os pecadores, agora e na hora da nossa morte. Amém. Ave Maria, cheia de graça, o Senhor é convosco. Bendita sois vós entre as mulheres. Bendito é o fruto em vosso ventre, Jesus. Santa Maria, Mãe de Deus, rogai por nós, os pecadores, agora e na hora da nossa morte. Amém. Ave Maria, cheia de graça, o Senhor é convosco. Bendita sois vós entre as mulheres. Bendito é o fruto em vosso ventre, Jesus. Santa Maria, Mãe de Deus, rogai por nós, os pecadores, agora e na hora da nossa morte. Amém. Ave Maria, cheia de graça, o Senhor é convosco. Bendita sois vós entre as mulheres. Bendito é o fruto em vosso ventre, Jesus. Santa Maria, Mãe de Deus, rogai por nós, os pecadores, agora e na hora da nossa morte. Amém. Ave Maria, cheia de graça, o Senhor é convosco. Bendita sois vós entre as mulheres. Bendito é o fruto em vosso ventre, Jesus. Santa Maria, Mãe de Deus, rogai por nós, os pecadores, agora e na hora da nossa morte. Amém.
3: Sexta dor. Maria recebe nos braços o corpo de Jesus deposto da cruz. Chegada a tarde, porque era dia da preparação, isto é, a véspera de sábado, veio José de Arimateia, entrou decidido na casa de Pilatos e pediu o corpo de Jesus. Pilatos, então, deu o cadáver a José, que o retirou da cruz. cruz. Mateus 15 a 42.
1: Pai nosso que estás no céu, santificado seja o vosso nome. Venha a nós ao vosso reino. Seja feita a vossa vontade, assim na terra como no céu. O pão nosso de cada dia nos dai hoje. Perdoai as nossas ofensas, assim como nós perdoamos a quem nos tenha ofendido. E não nos deixeis cair em tentação, mas livrai-nos do mal. Amém.
2: Ave Maria, cheia de graça, o Senhor é convosco. Bendita sois vós entre as mulheres. Bendito é o fruto em vosso ventre, Jesus. Santa Maria, Mãe de Deus, rogai por nós, os pecadores, agora e na hora da nossa morte. Amém. Ave Maria, cheia de graça, o Senhor é convosco. Bendita sois vós entre as mulheres. Bendito é o fruto em vosso ventre, Jesus. Santa Maria, Mãe de Deus, rogai por nós, os pecadores, agora e na hora da nossa morte. Amém. Ave Maria, cheia de graça, o Senhor é convosco. Bendita sois vós entre as mulheres. Bendito é o fruto em vosso ventre, Jesus. Santa Maria, Mãe de Deus, rogai por nós, os pecadores, agora e na hora da nossa morte. Amém. Ave Maria, cheia de graça, o Senhor é convosco. Bendita sois vós entre as mulheres. Bendito é o fruto em vosso ventre, Jesus. Santa Maria, Mãe de Deus, rogai por nós, os pecadores, agora e na hora da nossa morte. Amém. Ave Maria, cheia de graça, o Senhor é convosco. Bendita sois vós entre as mulheres. Bendito é o fruto em vosso ventre, Jesus. Santa Maria, Mãe de Deus, rogai por nós, os pecadores, agora e na hora da nossa morte. Amém. Ave Maria, cheia de graça, o Senhor é convosco. Bendita sois vós entre as mulheres. Bendito é o fruto em vosso ventre, Jesus. Santa Maria, Mãe de Deus, rogai por nós, os pecadores, agora e na hora da nossa morte. Amém. Ave Maria, cheia de graça, o Senhor é convosco. Bendita sois vós entre as mulheres. Bendito é o fruto em vosso ventre, Jesus. Santa Maria, Mãe de Deus, rogai por nós, os pecadores, agora e na hora da nossa morte. Amém.
3: Sétima dor. Maria leva ao sepulcro o corpo de Jesus à espera da ressurreição. Os discípulos tiraram o corpo de Jesus e envolveram em faixas de linho com aromas, conforme era o costume de sepultar os judeus. Havia perto do local onde fica crucificado um jardim. E no jardim, um sepulcro novo, onde ninguém ainda fora depositado. Foi ali que puseram Jesus. João, versículo 9, capítulos 40 a 42.
1: Pai nosso que estás no céu, santificado seja o vosso nome. Venha a nós ao vosso reino. Seja feita a vossa vontade, assim na terra como no céu. O pão nosso de cada dia nos dai hoje. Perdoai as nossas ofensas, assim como nós perdoamos a quem nos tenha ofendido. E não nos deixeis cair em tentação, mas livrai-nos do mal. Amém.
2: Ave Maria, cheia de graça, o Senhor é convosco. Bendita sois vós entre as mulheres. Bendito é o fruto em vosso ventre, Jesus. Santa Maria, Mãe de Deus, rogai por nós, os pecadores, agora e na hora da nossa morte. Amém. Ave Maria, cheia de graça, o Senhor é convosco. Bendita sois vós entre as mulheres. Bendito é o fruto em vosso ventre, Jesus. Santa Maria, Mãe de Deus, rogai por nós, os pecadores, agora e na hora da nossa morte. Amém. Ave Maria, cheia de graça, o Senhor é convosco. Bendita sois vós entre as mulheres. Bendito é o fruto em vosso ventre, Jesus. Santa Maria, Mãe de Deus, rogai por nós, os pecadores, agora e na hora da nossa morte. Amém. Ave Maria, cheia de graça, o Senhor é convosco. Bendita sois vós entre as mulheres. Bendito é o fruto em vosso ventre, Jesus. Santa Maria, Mãe de Deus, rogai por nós, os pecadores, agora e na hora da nossa morte. Amém. Ave Maria, cheia de graça, o Senhor é convosco. Bendita sois vós entre as mulheres. Bendito é o fruto em vosso ventre, Jesus. Santa Maria, Mãe de Deus, rogai por nós, os pecadores, agora e na hora da nossa morte. Amém. Ave Maria, cheia de graça, o Senhor é convosco. Bendita sois vós entre as mulheres. Bendito é o fruto em vosso ventre, Jesus. Santa Maria, Mãe de Deus, rogai por nós, os pecadores, agora e na hora da nossa morte. Amém. Ave Maria, cheia de graça, o Senhor é convosco. Bendita sois vós entre as mulheres. Bendito é o fruto em vosso ventre, Jesus. Santa Maria, Mãe de Deus, rogai por nós, os pecadores, agora e na hora da nossa morte. Amém.
0: Oração final. Nós vos louvamos, Santa Maria, Mãe fiel junto à cruz do Filho. Bendita sois vós, Rainha dos Mártires, associada à paixão de Cristo. Vós tornastes nossa mãe, sinal de esperança em nosso caminho. Amém. Ladainha de Nossa Senhora das Dores, Senhor, tende piedade de nós. Senhor, tende piedade de nós. Cristo, tende piedade de nós. Cristo, tende piedade de nós. Jesus Cristo, ouvi-nos. Jesus Cristo, atendei-nos. Deus Pai, que estais no céu, tende piedade de nós. Deus Filho, Redentor do mundo, tende piedade de nós. Espírito Santo, Paráclito, tende piedade de nós. Trindade Santa, que sois um só Deus, tende piedade de nós. Mãe de Jesus crucificado, rogai por nós. Mãe do coração transpassado, rogai por nós. Mãe do Cristo Redentor, rogai por nós. Mãe dos discípulos de Jesus, rogai por nós. Mãe dos redimidos, rogai por nós. Mãe dos viventes, rogai por nós. Virgem obediente, rogai por nós. Virgem oferente, rogai por nós. Virgem fiel, rogai por nós. Virgem do silêncio, rogai por nós. Virgem da espera, rogai por nós. Virgem da Páscoa, rogai por nós. Virgem da Ressurreição, rogai por nós. Mulher que sofreu o exílio, rogai por nós. Mulher forte, rogai por nós. Mulher corajosa, rogai por nós. Mulher do sofrimento, rogai por nós. Mulher da nova aliança, rogai por nós. Mulher da esperança, rogai por nós. Nova Eva, rogai por nós. Cooperadora na salvação, rogai por nós. Serva da reconciliação, rogai por nós. Defesa dos inocentes, rogai por nós. Coragem dos perseguidos, rogai por nós. Fortaleza dos oprimidos, rogai por nós. Esperança dos pecadores, rogai por nós. Consolação dos aflitos, rogai por nós. Refúgio dos marginalizados, rogai por nós. Conforto dos exilados, rogai por nós. Sustento dos fracos, rogai por nós. Alívio dos enfermos, rogai por nós. Cordeiro de Deus, que tirais os pecados do mundo, perdoai-nos, Senhor. Cordeiro de Deus, que tirais o pecado do mundo, ouvi-nos, Senhor. Cordeiro de Deus, que tirais o pecado do mundo, tende piedade de nós. Oremos. Ó Deus, quisestes que a vida da Virgem Maria fosse marcada pelo mistério da dor. Concedei-nos, vos pedimos, percorrer a seu lado o caminho da fé e unir nossos sofrimentos à paixão de Cristo para nos tornarmos instrumentos de graça e salvação. Protege-nos, Santa Maria e Benigna, e nos acompanhe pelos caminhos da vida. Amém.

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2: Temperatura.
3: Olha, a temperatura em Turvo, 11 graus.
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Oi, minha gente, alô povão, alô gente querida em toda a região. Ligou na madrugada, né, imigrantes? Tá ligado, tá ligada? Na sintonia 94.1. É a nossa conexão bem sertaneja com os ouvintes da madrugada. Você está na trilha da música sertaneja. Beleza, beleza, minha gente. Um abraço, obrigado. Bom dia. Bom dia, bom dia. Família, bom dia. Você que está aí do outro lado do rádio, oh, coisa boa. Não estamos só, estamos com você, com vocês. Vocês que nos dão o carinho, o prazer, a sintonia na nossa programação diária. Esse nosso encontrão da madrugada de segunda a sexta-feira. E hoje é uma quinta-feira. É 11 de junho. 11 graus. Umidade relativa do ar 90%. Apresentação do seu companheiro de todas as manhãs, Edson Cardoso. Que legal, minha gente, que bom. Tá aí, como é que são? Tudo bem, tudo legal? Acompanhando o programa, oh, coisa boa. Como é bom estar aqui, porque você está do outro lado do radinho, prestigiando sempre a nossa programação. 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Agora, 5 horas mais 29 minutos. Beleza, minha gente, que bom. Oi, coisa boa estar aí juntamente com esse povão. Olha aí, vamos brindar esse povão, já trazendo a primeira música, né? Primeiro bloco musical, aliás, né? Primeiro bloco musical com o Daniel, a Giripoca vai piar, Zezé de Camargo e Luciano, Saudade Bandida. E depois dos Serranos, 20 anos de luta e glória. Legal, minha gente, bora lá? Vamos lá, então, iniciando a parte musical do programa. Música.

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Alô, meu povo, alô, gente amiga em toda a região, bom dia. Rádio Imigrantes, o show de todas as manhãs com muita música para você, prestigiando a você que nos dá esse carinho, prestigia também a programação da Imigrantes. Em toda a região sul catarinense, de Turvo para todos os quadrantes, levando aí o nosso carinho, o nosso abraço, o nosso encontro na madrugada. Quem desperta, liga na Imigrantes e acompanha a programação de segunda a sexta-feira com muita música sertaneja. Agora, 5 horas 44, opa, 45, 5 e 45, faltando aí 15 minutos para as 6 horas da matina. Manhã nublada.

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3: Muito bem, agora 5 horas 57 minutos.
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2: Temperatura.
3: Em Turvo, agora é 11 graus.
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bonito, é o nosso encontro legal. Oi, opa, hoje é uma quinta-feira, minha gente. 11 de junho. Olha, 11 graus é a temperatura. Muito bem, de segunda a sexta-feira estou aqui na madrugada, porque você é nosso ouvinte. 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Beleza, no canto de quem encanta a cidade e o sertão, você tem pela Imigrantes o programa Alvorada Sertaneja, o show de todas as manhãs. Eu tô mandando um abraço para o nosso amigo Vinícius Carabellotti, grande amigo. Alô, a sua esposa Alda também, ali de São Felipe, tá aí, né? Alô, Vinícius, já tomaste cafezinho? Maria Alda já fez um cafezinho aí? Ah, legal. Tô agradecendo o presentão que ele levou, né, pra mim, trouxe pra mim, que legal. Um grande amigo aí, né? É, tá bom, Vinícius, muito obrigado aí, né? Tudo preparadinho, legal, que bom. Um abraço então, Vinícius Carabellotti, a esposa Alda, pessoal aí de São Felipe, toda a família. Obrigado aí pela companhia na nossa programação de segunda a sexta-feira. Olha, na sequência do programa, Brindando o Povão, tá chegando para esse povão, gente amiga, as famílias, o Chitãozinho Chororó, Fogão de Lenha, Canário e Passarinho, Esqueça Coração, José Mendes, Não Aperta Aparício, Japonei, Ana Barbaridade. Um abraço, minha gente, obrigado, bom dia.

Esta é a história de um tal de Aparício, índio maleva e muito mal acostumado a fazer confusão em bailes e festas, muito gaúchas. Abre a corjona, companheiro.

0: Já parei.
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Muito bem, minha gente, olha a hora agora, 6:14. É, a festa é um encontro da madrugada aqui pela Imigrantes FM. Mandando um abraço aí pro Luciano e a Priscila. Alô, Luciano, obrigado a Priscila, obrigado a equipe da Marmitex Tudo Azul. 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Tá aí, um abraço então ao Luciano, a toda a equipe, obrigado aí pela sintonia. Tô mandando um abraço aí pro senhor Dainola, dona Madalena também, sua esposa lá no Irmão. Opa, eita. Alô, seu Daíra, alô, dona Madalena, aquele abraço, obrigado. A Dilma também, alô, Dilma, no Irmão, obrigado. Um abraço, bom dia. O Paulo também no Irmão. É o povão do Irmão, né, gente, que tá também nos dando prazer, alegria na Imigrantes. Ligou na Imigrantes? É sucesso. Olha, daqui a pouquinho, às 6:40, o programa Mensagem Libertadora, né? É o nosso momento de reflexão, momento de oração. E logo após vem o Café com Notícias com o Moro e depois Bom Dia, Imigrantes, com o Flávio Pescador. Mas enquanto eles não chegam, a gente vai chegando aí pertinho de você, levando o melhor da música brasileira. Ataíde Alexandre, deu branco. Gino e Geno, você tá querendo matar o tio? Eita! Você quer matar o tio? É Gino e Geno. E depois Gildo de Freitas, História dos Passarinhos. Um abraço, obrigado e bom dia, família sertaneja.

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Agora 6 horas 29 minutos e meio. Você acompanha pela Imigrantes o programa Alvorada Sertaneja. Tem a programação de todas as manhãs aqui na Imigrantes, à tarde, à noite, à madrugada. Imigrantes 24 horas no ar. Beleza, minha gente? Tá aí, né? Como já falei, daqui a pouquinho o programa Mensagem Libertadora. Na sequência, o Chico Rei Paraná, Laçada Certeira, Raiz e Sertão, Nelore Valente. Obrigado, gente. Um abraço. Bom dia.

Muito bem, música legal aí, Raiz e Sertão, Nelore Valente. Obrigado, gente, um abraço, final do programa com a apresentação de Edson Cardoso e com o apoio do Laboratório Santa Maria, Avenida Municipal, na cidade de Turvo, com atendimento também no Ermo. 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Obrigado, minha gente, vem aí o programa Mensagem Libertadora, logo após Bom Dia Imigrantes. É, aliás, Café com Notícias com Moro e Bom Dia Imigrantes às 9 horas com o Flávio Pescador. Um abraço, obrigado e até amanhã, sexta-feira, gente. Bom dia! Música.

0: Estamos com 6 horas mais 39 minutos. Diretamente da Capela Nossa Senhora das Dores, do Seminário Servos de Maria, o Frei João, com mensagem libertadora. Alô, Frei, bom dia.
1: Alô, Sr. Edson, bom dia, tudo bem?
0: Bom dia, Frei, bom dia, bom dia.
1: Iniciamos mais um novo dia. Um bom dia também a todos os nossos irmãos ouvintes que participam conosco do programa Mensagem Libertadora, o nosso louvor da manhã. Hoje, nesta quinta-feira, da 10ª semana do Tempo Comum, temos a memória de São Barnabé, apóstolo. Vamos iniciar o nosso programa com a oração do Ângelus, em nome do Pai, do Filho e do Espírito Santo.
0: Amém.
1: O anjo do Senhor anunciou a Maria,
0: e ela concebeu do Espírito Santo.
1: Ave Maria, cheia de graça, o Senhor é convosco. Bendita sois vós entre as mulheres, e bendito é o fruto do vosso ventre, Jesus.
0: Santa Maria, Mãe de Deus, rogai por nós, pecadores, agora e na hora de nossa morte. Amém.
1: Eis aqui a serva do Senhor.
0: Faça-se-me segundo a sua palavra.
1: Ave Maria, cheia de graça, o Senhor é convosco. Bendita sois vós entre as mulheres, e bendito é o fruto do vosso ventre, Jesus.
0: Santa Maria, Mãe de Deus, rogai por nós, pecadores, agora e na hora de nossa morte. Amém.
1: E o Verbo Divino se fez carne
0: e habitou entre nós.
1: Ave Maria, cheia de graça, o Senhor é convosco. Bendita sois vós entre as mulheres, e bendito é o fruto do vosso ventre, Jesus.
0: Santa Maria, Mãe de Deus, rogai por nós, pecadores, agora e na hora de nossa morte. Amém.
1: Rogai por nós, Santa Mãe de Deus,
0: para que sejamos dignos das promessas de Cristo.
1: Oremos. Derramai, Senhor, a vossa graça em nossas almas, a fim de que nós, que pela anunciação do anjo, viemos ao conhecimento da encarnação do vosso Filho Jesus Cristo, cheguemos por sua paixão e morte à glória da ressurreição. Pelo mesmo Cristo, Senhor nosso.
0: Amém. Ofrei, temos alguns pedidos de bênção. Bênção para Vinícius Carabelotti e a esposa Alda, São Felipe e toda a família, bênção, saúde para eles, que sempre acompanham o programa. Também, bênção, saúde para o casal da Irnola e Madalena, no Ermo, também acompanhando o programa. O Paulo, no Ermo, ainda a Dilma, também no Ermo, bênção, saúde para eles. E o Vino dos Santos, Sombrio, juntamente com a esposa Elizabeth e a família, sempre pedindo bênção, proteção, e agradecemos a todos que acompanham, bênção e saúde, a todos que sempre acompanham o programa Mensagem Libertadora.
1: Vamos abençoar também os nossos irmãos doentes que estão nas casas, nos hospitais, abençoar também assim, os que estão pedindo uma intervenção do Pai, fazer a sua vontade, para que tudo possa concorrer para o nosso bem e o bem também dos nossos doentes. Oremos. Senhor, te abençoe e te guarde. O Senhor faça resplandecer o seu rosto sobre ti e te conceda a graça. O Senhor volte para ti o seu rosto e te dê a paz. Por Cristo nosso Senhor.
0: Amém. Missa de sétimo dia. A família do sempre lembrado Pedro Luiz Mandelli venha a público agradecer parentes e amigos e a toda a equipe do Hospital Dom Joaquim de Sombrio, aos doutores Marcel, Mariane, Yara, Thaís, doutor Salvaro, por todo o cuidado e dedicação. E ao mesmo tempo convida para a missa de sétimo dia, a ser celebrada domingo, dia 14, às 18 horas, na Igreja Matriz de Turvo. Obituário. Veio ao óbito ontem o senhor Ângelo Trombin, aos 89 anos de idade, residente em Turvo. Seu corpo está sendo velado na Casa Mortuária de Turvo e seu sepultamento dar-se-á hoje no cemitério desta cidade, havendo antes celebração das exéquias às 9 horas no mesmo local. Noticiamos o óbito do senhor Ângelo Trombin, aos 89 anos de idade.

0: Vamos proclamar o nosso Evangelho desta quinta-feira da 10ª semana do tempo comum. A igreja celebra a memória de São Barnabé, apóstolo. Naquele tempo, o Senhor esteja convosco.
1: Ele está no meio de nós.
0: Proclamação do Evangelho de nosso Senhor Jesus Cristo segundo São Mateus.
1: Glória a vós, Senhor.
0: Naquele tempo disse Jesus aos seus discípulos: em vosso caminho, anunciai: o reino dos céus está próximo. Curai os doentes, ressuscitai os mortos, purificai os leprosos, expulsai os demônios.

Meus irmãos e minhas irmãs, hoje a Igreja celebra a memória de São Barnabé, apóstolo. E quem foi São Barnabé? É muito interessante, vamos apenas ouvir um breve relato da sua vida. São Barnabé era natural da ilha de Chipre. Como São Paulo apóstolo, foi discípulo de Gamaliel. José, a quem os apóstolos haviam dado o nome de Barnabé, quer dizer filho da consolação. Era um levita originário de Cipre. Sendo proprietário de um campo, vendeu e trouxe o dinheiro depositando aos pés dos atos dos apóstolos. Foi São Barnabé quem convenceu a comunidade de Jerusalém a receber o temível perseguidor dos cristãos, Paulo de Tarso, como discípulo, levando a como colaborador seu a Antioquia. Barnabé e Paulo foram escolhidos pelos profetas e doutores de Antioquia para anunciar o evangelho aos gentios, aos pagãos, né? Ainda não convertidos à fé cristã. Paulo, Barnabé e João Marcos, seu primo, partiram então para Chipre, Perge, Antioquia, da Pisídia, cidades de Licaônia. Barnabé participou do concílio de Jerusalém, desentendeu-se com Paulo, dele separou-se tomando rumo diferente. Então Barnabé, chamado assim o filho da consolação. Então foi um apóstolo importante, né, no início do desenvolvimento da palavra de Deus, né, o anúncio da palavra, transmitida e testemunhada. Mas o evangelho de hoje fala do envio dos seus discípulos. Jesus percebeu a situação de sofrimento e abandono do seu povo e procura organizar o seu grande grupo de discípulos, nomeando 12 líderes. Chamou 12 porque estava simbolicamente reorganizando todo o rebanho de Deus. O povo das 12 tribos, que fora liderado por 12 patriarcas, e Jesus enviou os 12 em missão. É urgente que o rebanho seja conte com bons pastores, com boas lideranças, pastores que cuidam do seu povo e defendam dos lobos. A missão é anunciar a proximidade do reino, o reino que é Jesus de Nazaré e que ele estava fazendo. Em seu caminho, anunciem, o reino dos céus está próximo. Na realização desta missão, Jesus deu aos 12 4 tarefas: curar os doentes, ressuscitar os mortos, purificar os leprosos, expulsar os demônios. 4 é o número de totalidade. 4 são os 4 pontos cardeais. Portanto, a missão de anunciar a chegada do reino de Deus mostra-se nestas 4 ações. Vamos ver assim um pouco cada uma delas. A primeira, curar os doentes. Jesus tinha um carinho especial pelos doentes. Basta lembrar a cena de que curou a sogra de Pedro, do paralítico, descido da sua maca diante dele. Cuidar dos doentes era uma forma de anunciar que o reino de Deus está próximo. Deus está perto de quem está sofrendo. Portanto, estamos diante do tema da saúde, assistir os doentes, os sofredores, e assim por diante rezar por todos aqueles que acompanham os nossos irmãos enfermos. A segunda tarefa foi ressuscitar os mortos.

0: Jesus ressuscitou a filha de Jairo, o filho da viúva de Naim, seu amigo Lázaro. Em todos esses episódios, vemos como Jesus deu atenção às famílias enlutadas. Então, estamos diante do tema da vida. Na parábola do bom samaritano, o homem tinha caído semi-morto e Jesus acudiu, socorreu. Então, hoje temos muitas situações de mortes: a droga, a exploração do trabalho, a fome e etc. A terceira tarefa foi purificar os leprosos. Os leprosos no Evangelho têm a ver com a impureza em relação à lei. Pela impureza, a pessoa estava separada de Deus e da sua comunidade. A lepra é a imagem de um pecado. Estamos diante do tema da reconciliação. Purificar os leprosos é ajudar as pessoas a aproximar de Deus e assim fazer a sua reconciliação. A quarta tarefa foi expulsar os demônios. Jesus venceu as tentações, libertou muitas pessoas possuídas pelo mal. Estamos diante do tema da liberdade. Muita gente está possuída e escravizada pelo preconceito, pelo sentimento de inferioridade, ignorância, ideologias totalitárias, invejas, etc. Assim, os discípulos são enviados para essas quatro missões. Que o Senhor nos abençoe e ilumine a cada um de nós, para que possamos estar atentos aos sinais que estão, às vezes, ao nosso entorno, que pode significar também o anúncio do reino. Glória ao Pai, ao Filho e ao Espírito Santo.
1: Como era no princípio, agora e sempre. Amém.

0: Irmãos e minhas irmãs, vamos recordar os nossos compromissos de hoje e de amanhã. Hoje, 15 horas, missa na Gruta do Jundiá. Hoje é dia 11 de rezar também pelos nossos irmãos enfermos. 15 horas, missa no cemitério do Turvo. 18 horas, missa aqui no seminário. 18 horas, missa na comunidade de São Luís, que vai receber a imagem de Nossa Senhora da Oração. E 19 horas, missa na linha Acontece, no trilho de Santo Antônio. Amanhã, 19 horas, missa na Matriz, com a solenidade do Coração de Jesus. E também, 19 horas, na linha Acontece, com o trilho de Santo Antônio. Então, vamos recordar esse momento, a imagem de Nossa Senhora está em sua peregrinação. Ontem foi a vez da comunidade São Peregrino receber a imagem. Hoje ela está lá. E esta noite vai a comunidade São Luís vai receber a imagem peregrina. Vamos participar com alegria, com devoção, né? Um momento muito importante da vida da nossa comunidade paroquial. E esse é um momento assim de manifestar a nossa gratidão pela nossa imagem, pela nossa padroeira, Nossa Senhora da Oração. Vamos abençoar a nossa água. Senhor Deus Todo-Poderoso, fonte e origem de toda a vida, abençoa esta água que vamos usar confiantes para implorar o perdão dos nossos pecados e alcançar a proteção da vossa graça contra toda doença e cilada do inimigo. Concedei, ó Deus, que por vossa misericórdia jorrem sempre para nós as águas da salvação, a fim de nos aproximarmos de vós com o coração puro e evitarmos todo o perigo do corpo e da alma. Nós os pedimos a Deus que todos os que dela tomarem e todos os lugares por ela tocados sejam purificados e marcados com a vossa presença. Por Cristo nosso Senhor.
1: Amém.
0: O Senhor esteja convosco.
1: Ele está no meio de nós.
0: E por intercessão de Nossa Senhora da Oração, abençoe-vos o Deus Todo-Poderoso, Pai, Filho e Espírito Santo.
1: Amém.
0: Feliz e abençoado dia a todos nossos irmãos e irmãs. Bom dia a todos.
1: Bom dia, Frei. Bom dia a todos os ouvintes.

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4: Para a Cefarma, o tempo é parcialmente encoberto em Turvo.
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Olá, bom dia, tudo bem, tudo tranquilo, tudo Imigrantes FM. Eu estou bem, você também, e nós estamos juntos agora aqui mais uma vez em 94,1. Em Turvo, pontualmente 7 horas. 7 horas pontualmente em Turvo. Tempo é parcialmente encoberto. 14 graus, 1 décimo a temperatura, 93% a umidade relativa do ar. 1.016 hectopascais a pressão atmosférica. Vento sopra a 2 quilômetros horários. Nascer do sol, previsto para as 7 horas e 8 minutos. Pôr do sol, previsto para as 17 horas e 27 minutos. Para você e com você. Estamos iniciando juntos agora com toda a equipe Imigrantes FM a edição de número 6.978, quinta-feira, é outono no Brasil, 11 de junho de 2026. Do meu, do seu, do nosso Café com Notícias. Hoje é o dia da Marinha Brasileira, é dia do educador sanitário e hoje é a abertura da Copa do Mundo de 2026. A todos os educadores sanitários, parabéns pela passagem do seu dia nesta quinta-feira.

0: A quinta-feira que inicia às 7h02, com a informação de que, com muito planejamento, construção técnica do projeto, diálogo com comerciantes, busca de recursos e alinhamento entre instituições parceiras, a revitalização do Centro de Turvo inicia a fase de execução. Na última segunda-feira, a administração municipal reuniu empresas vencedoras das licitações, representantes da Casan e da Sersul, para alinhar as etapas das obras que irão transformar a Praça Frei Paulo Venezian Belincá, as ruas Rui Barbosa, trecho do museu até a rua Leoberto Leal e a rua Nereu Ramos e viabilizar a construção da rua coberta. O investimento total ultrapassará 10 milhões de reais, contemplando grandes projetos que foram pensados para valorizar o centro da cidade, fortalecer o comércio local, ampliar a acessibilidade e criar novos espaços de convivência para a população. Segundo o prefeito Heriberto Afonso Schmidt, todo o processo foi desenvolvido com responsabilidade e visão de futuro. Bem, às 7h03, a quinta-feira inicia com a informação de que o que era otimismo agora é alívio. A pesca da tainha por arrasto de praia será liberada também para o sul de Santa Catarina. E os pescadores aguardam apenas a publicação da portaria pelo governo federal para voltar ao mar. A decisão amplia a liberação que inicialmente valeria só para o litoral norte e deve garantir a cota extra em todo o litoral catarinense. Uma notícia boa, uma vitória, pois foi conseguido mostrar que somos um e que a pesca no litoral norte e sul terão a mesma cota extra. Isso é fruto da união dos pescadores de cada manifestação individual, comemorou a deputada estadual Ana Paula da Silva, a Paulinha do Podemos. Bem, às 7h04, a quinta-feira inicia com a informação de que a Assembleia Legislativa aprovou ontem o projeto de lei de autoria do deputado estadual Mário Mota. A proposta endurece as sanções administrativas para casos de violência contra animais cometidos por menores de idade e ficou conhecida como Lei Orelha, em referência ao cão comunitário que morreu em Florianópolis no início deste ano em um episódio que mobilizou a sociedade catarinense. Os seguintes deputados assinaram o pedido: Mário Mota, do PSD, Napoleão Bernardos, do PSD, Nilson Berlando, do PSD, Márcios Machado, do PL, Luciane Carminati, do PT, Marcos Abreu, o Marquito, do PSOL, Padre Pedro Baldiceira, do PT, Neudi Sarita, também do PT, Rodrigo Minotto, do PDT, também ainda Sérgio Guimarães, do União Brasil, Altair Silva, do Progressistas, também Fabiano da Luz, do PT, Volney Weber, do MDB, e Tiago Zilli, do MDB. Com a assinatura do deputado estadual Tiago Zilli, do MDB, o último a assinar, será possível pedir a abertura da CPI do Cão Orelha. Agora são 7h06. 7h06. Esta é a hora.
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0: Vamos confirmar então com a Camila Cardoso as primeiras informações da previsão do tempo. 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Doutora do Tempo, Camila Cardoso, bom dia, tudo bem? Tá tudo tranquilo com você, minha amiga?
2: Tudo bem, amor, bom dia.
0: Camila, o tempo tá parcialmente encoberto aqui em Turvo, estamos agora com uma temperatura que marca 14 graus e 2 décimos, né? gente abriu o programa ontem com uma temperatura bem menor do que isto hoje, 94% a umidade relativa do ar, 1.016 hectopascais a pressão atmosférica, os ventos soprando neste momento praticamente a 2 quilômetros horários. Estou recebendo também a informação de que em Jacinto Machado amanheceu também nublado nesta quinta-feira. Qual é a expectativa, então, para hoje? É esse lusco-fusco mais uma vez, minha amiga?
2: É, exatamente, Moro. Um dia com bastante nebulosidade, né? A gente está com a... Pela imagem de satélite, claramente dá para ver que tem muitas nuvens, né? Mas é uma nebulosidade, Moro, que está bastante irregular. É, então, nesse primeiro momento, né, a gente fica com o tempo mais fechado, realmente. E é muito mais favorável a nuvens, né, Moro, do que propriamente... há condições de chuva, né? Porque realmente a chuva deve vir mais em direção à sexta-feira. Então, hoje é aquele dia que tem influência da nebulosidade, isso mantém as temperaturas estáveis, então amanheceu com 14, 15, não passa dos 20. Uhum. Os ventos, no geral, sopram com fraca intensidade e há condições de chuva para o sul catarinense mais em direção à madrugada. Então, muito provavelmente, boa parte do dia vai ficar mais na ameaça mesmo. E aí sim, amanhã, na sexta-feira, que as nuvens vão trazer chuva por conta aí de um ciclone que deve se formar no litoral de Santa Catarina. Ele é um ciclone que está com fraca intensidade, mas sempre que a gente tem baixa pressão, tem nuvens carregadas e, consequentemente, chuva, né? Então, a chuva fica mais para o dia de amanhã.
0: Muito bem. Então, esse ciclone começa a se formar, né? E aí, então, temos essa ameaça de chuva que pode, então, se formar, mas não pinta ainda hoje, né?
2: É, muito provavelmente mais para noite e madrugada, diria assim, mais em direção à madrugada.
0: Muito bem. Bom, se ela vai se formar, então já vamos falar, né? Sexta, sábado, domingo e também já o início da próxima semana, qual é a expectativa? Ela pode ser já um final de semana um pouco mais geladinho, Camila?
2: Com certeza, amor, principalmente ali no domingo, né? É claro que a massa de ar frio para nós aqui no sul do estado, ela demora mais, né, para chegar. Uhum. Primeiro ela adentra o Rio Grande do Sul, áreas da serra, e geralmente no segundo, terceiro dia da massa de ar que ela tem efeitos no litoral. Tá. Então, assim, hoje nublado, né? Amanhã, condições de chuva, essa chuva vem associada a trovoadas, algum temporal isolado não é descartado, a chance é baixa, mas existe. E aí, no final de semana, o tempo vai limpando. No sábado, tem sol e algumas nuvens, amanhece com 12, chega a 20. Então, em termos de temperaturas, pouca diferença no sábado. Mas aí tem vento soprando quadrante sul, e isso vai trazer uma temperatura mais amena. Uhum. No domingo, friozinho pela manhã, 8 graus de mínima, sol entre nuvens no decorrer do dia, e algumas rajadas de vento do quadrante sul devem acontecer entre a tarde e a noite, devido ao ingresso desse ar frio, com rajadas aí que podem chegar a 50, 60 km por hora na tarde e noite do domingo. Então vai ficar ventoso ali no final do domingo, e com isso a sensação térmica vai ficar bem baixa. O ar frio vai estar bem estabelecido entre a segunda e a terça-feira, e turvo deve ter os menores valores de temperatura previstos para terça-feira, dia 16. Inclusive, os modelos indicando uma possibilidade baixa, mas existente, de formação de geadas no amanhecer da terça-feira. Então, terça-feira é o pico do ar frio, realmente.
0: Terça. Uhum. É. Terça-feira, dia 16, então.
2: Exatamente.
0: Uhum, muito bem. E aí, dia 21, que é um domingo, então a gente vai ter o início do inverno aí por volta de 5h40, 5h42 da manhã de domingo, então dia 21, né?
2: É, exatamente, né? O que a gente chama de inverno astronômico, né?
0: É, perfeito, né? Porque o inverno já começou lá no mês de maio, mais ou menos, né?
2: Do ponto de vista climático é diferente, né? Uhum. A gente já teve o mês de maio com 3 ondas de ar polar.
0: Uhum.
2: O mês de junho ainda está tímido, mas tem essa massa de ar frio bem intensa para a semana que vem.
0: Uhum.
2: Então, as temperaturas já estão sempre aí na beira dos 20 graus, que é a média da época do ano.
0: Sim.
2: Então, em termos climatológicos, a gente já está no inverno, né?
0: Uhum.
2: Então, o inverno é meio diferente, né? Porque deveria estar seco ali na região de São Paulo, Mato Grosso, e está chovendo bastante.
0: Uhum.
2: Mas já estamos no inverno, né? Para algumas regiões do Brasil, está um inverno meio estranho.
0: É bem diferente mesmo. Você nem que seria um efeito aí do El Niño já?
2: Então, é que em princípio, assim, é que o El Niño está começando a trazer aquecimento ainda, a gente não tem acoplamento, né?
0: Sim.
2: Então, é muito provável que essas chuvas que estão acontecendo entre São Paulo, região ali do Café, sul de Minas, Mato Grosso, Paraná, agora é uma época que não chove para eles, né? Fica meses sem chover. Então, é muito provavelmente que é por efeito, primeiramente, da Madden-Julien, que é um modo de oscilação aí, que dependendo da fase que ela está, ela acaba modulando a chuva nessa faixa central do Brasil. Então, ela está na fase 8, que é a fase que favorece as chuvas no Brasil central. Até a metade sul de Goiás ali está com chuva também. Então, tem áreas que deveriam estar secas e estão com chuva, o que é.
0: Certo.
2: Imagina, Goiás deve a média 10 milímetros no mês todo.
0: Meu Deus
2: Então,
0: do
2: se
0: céu.
2: chover 20, já é o dobro da média.
0: Nossa Senhora,
2: É uma
0: que é isso?
2: realidade completamente diferente da nossa.
0: É falta de água mesmo, né? Tá certo, né?
2: E ali na região do café, pega sul de Minas também, né, amor? Ali é uma região que, se chover, atrapalha a colheita do café, né? E ainda teve geada semana passada para eles. E tem previsão de geada semana que vem. Então, o
0: Certo.
2: pessoal do sul de Minas também está sofrendo um pouquinho. Então, o Brasil tá um inverno meio estranho, não está completamente normal, não.
0: Perfeito, então. Vamos fechar o seu primeiro boletim. Vamos falar então sobre as condições do mar, minha amiga. Quais são os seus destaques?
2: Então, no mar a gente tem condições de ventos calmos, pelo menos no dia de hoje. Lembrando que amanhã e final de semana já fica com maior agitação e rajadas de vento. A ondulação em torno de 1 metro, 1 metro um pouquinho ali, ao longo do dia de hoje. Mas o vento realmente deve chamar atenção no final da quinta e no final de semana.
0: Muito bem. Camila, muito obrigado pela sua participação. Você volta às 11h30, também 15 para as 6 da tarde. Amanhã, sexta-feira, Camila Cardoso volta conosco, mas amanhã tem Camila Cardoso aqui com a gente. Tem Camila Cardoso às 11h30, tem Camila Cardoso ao meio-dia e tem Camila Cardoso também 15 para as 6 da tarde. Eu desejo então para você um ótimo dia de trabalho, minha amiga.
2: Certo, Moro, um abraço.
0: Um abraço, bom dia. Camila Cardoso, primeiros destaques, as informações pontuais.
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7:17, 7:17, o tempo permanece parcialmente encoberto em Turvo. Temperatura em ligeira elevação, agora 14 graus e 2 décimos. A umidade relativa do ar é de 94%.

0: E esta quinta-feira também inicia com a informação de que a Câmara de Vereadores de Balneário Rui do Silva aprovou durante a sessão ordinária da última terça-feira projeto de decreto legislativo de autoria do vereador Elvio Zoc, do Progressistas, concedendo o título de cidadão honorário do município ao ex-deputado estadual Manuel Mota. Mota foi prefeito de Araranguá, auxiliou na emancipação do município litorâneo, exercendo 7 mandatos consecutivos como deputado estadual, consolidando-se como uma das principais lideranças políticas do sul catarinense. Bem, às 7 horas e 18 minutos, a quinta-feira está iniciando com a informação de que atuando de modo preventivo aos eventos apurados para o chamado Super El Niño, que deve atingir o sul do Brasil a partir de agosto, a Prefeitura de Jacinto Machado se reuniu na última terça-feira com representantes de empresas com títulos de mineração nos dois principais fluxos d'água do município, Rio da Pedra e Rio Pinheirinho. O objetivo foi apresentar os resultados de um levantamento dos pontos que necessitam de atenção pelo acúmulo de material, de modo a planejar ações para amenizar os reflexos de fortes chuvas que devem ocorrer. Representantes de 4 empresas mineradoras foram convidados pela administração de Jacinto Machado para uma reunião, onde puderam acompanhar informações de um levantamento feito a pedido do município sobre pontos críticos dos rios da Pedra e Pinheirinho, que poderiam trazer riscos à população em caso de enxurradas como a ocorrida em 2024. Também presentes a vice-prefeita Noeli Zaca e os setores administrativo, obras, jurídico, engenharia ambiental e defesa civil. Também às 7 horas e 19 minutos. A quinta-feira inicia com a informação de que a Sersul esteve presente uma reunião realizada com o governador de Santa Catarina, Jorginho Melo, que recebeu presidentes das cooperativas filiadas à Federação das Cooperativas de Energia do Estado de Santa Catarina, FECOELUSC. O encontro teve como objetivo discutir demandas do setor, fortalecer o diálogo com o governo do estado e buscar alternativas para ampliar investimentos e fomentar o desenvolvimento das cooperativas de energia elétrica catarinenses. Representando a Sersul, o presidente Andrei Maganin destacou a importância da atuação conjunta das cooperativas na busca por políticas públicas e incentivos que contribuam para o crescimento do setor. Segundo ele, o fortalecimento das cooperativas significa mais investimentos em infraestrutura, qualidade no fornecimento de energia e benefícios diretos para milhares de associados. Também às 7 horas e 20 minutos, a quinta-feira inicia com a informação de que o vereador de Araranguá, Carlos da Funerária, retornou suas atividades no Legislativo após passar por uma delicada cirurgia intestinal que o afastou temporariamente da vida pública e empresarial. Em entrevista concedida aos meios de comunicação, Carlos destacou que a recuperação tem sido positiva, embora o processo tenha sido desafiador física e emocionalmente. E antes do intervalo comercial, às 7h21... Ontem à tarde, uma reunião realizada no gabinete da Câmara de Vereadores de Araranguá reuniu representantes da Defesa Civil, vereadores de Araranguá e Meleiro, para tratar de melhorias em um trecho da rodovia que liga os dois municípios e que frequentemente sofre com alagamentos em períodos de chuva intensa. Participaram do encontro o presidente do Colegiado Regional de Proteção e Defesa Civil da MESC, Igor Pereira, o diretor da Defesa Civil de Araranguá, Alexandre Pereira, representantes da Defesa Civil de Meleiro, além dos vereadores Samuca, Douglas Michels de Araranguá e Morgana Figueiredo de Meleiro. Durante a reunião foi discutida uma solução para um trecho de aproximadamente 300 metros da rodovia que apresenta desnível e acumula água com facilidade. Como encaminhamento, o município de Meleiro colocou-se à disposição para colaborar por meio da lei de ajuda mútua entre os municípios, oferecendo material rochoso para a elevação da pista. 7h22, intervalo comercial, na volta, Mercado Agrícola. 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Manchetes dos jornais. 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Volta já. 7h22.
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0: 7h27, informa o Serviço de Utilidade Pública Obituário. veio a óbito ontem o senhor Ângelo Trombin, aos 89 anos de idade, residente em Turvo. O seu corpo está sendo velado na casa mortuária de Turvo. O seu sepultamento dar-se-á hoje no cemitério desta cidade, havendo antes celebração das exéquias às 9 horas da manhã, no mesmo local. Noticiamos o óbito do senhor Ângelo Trombin, aos 89 anos de idade, residente em Turvo. Informou o Serviço de Utilidade Pública da Rádio Imigrantes FM de Turvo, gerando conteúdo de seu estúdio, localizado no Alto do Pescador, na Rua Barbosa, 1321. Comunicar, unir e crescer. 7 horas e 28 minutos, no indicador econômico, a caderneta de poupança rende hoje 0,6736. Amanhã, dia 12, o rendimento será o mesmo, 0,6736. 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
0: 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O arroz em casca no Rio Grande do Sul voltou a registrar leve recuperação de preços, apoiado pelo aumento da procura externa. Segundo dados divulgados pelo CPEA, o avanço dos embarques brasileiros, a valorização dos indicadores internacionais e o dólar mais alto ampliaram o interesse de exportadores por lotes no estado. A reação dos preços ocorre em um mercado ainda marcado por baixa liquidez no ambiente doméstico. De acordo com pesquisadores do CPEA, a comercialização do arroz beneficiado segue enfrentando dificuldades, o que reduz a presença de compradores e vendedores nas negociações internas. No lado externo, porém, o cenário tem sido mais favorável. A combinação entre câmbio valorizado, indicadores internacionais em alta e maior ritmo das exportações brasileiras fortaleceu a demanda por arroz em casca, com perfil voltado ao embarque. Outro fator que contribuiu para a sustentação dos preços foi a oferta limitada de arroz com rendimento de 56% de grãos inteiros, padrão tradicionalmente direcionado ao mercado internacional. De acordo com o levantamento do CPEA, a baixa disponibilidade desse tipo de produto levou exportadores a ampliar também a busca por lotes com 58% de inteiros. Com isso, mesmo diante de um mercado interno pouco aquecido, a procura para exportação passou a dar suporte às cotações no Rio Grande do Sul. Para pesquisadores do CPEA, a necessidade de compra por parte dos exportadores, somada à restrição de oferta de lotes com maior aderência ao mercado externo, explica o movimento recente de alta nos preços do arroz em casca. Na região, o preço da saca do cereal permanece em R$ 55,00, enquanto que o indicador CPEA IRGA Rio Grande do Sul fechou ontem em R$ 59,27, em queda mais uma vez. 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

27 minutos, estão faltando para as 8. O tempo permanece parcialmente encoberto em turvo. Temperatura também permanece em estabilidade, 14 graus e 2 décimos neste momento. 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

0: Vamos fazer aqui a manchete do jornal Tribuna de Notícias da cidade de Criciúma. Vitória dos pescadores, pesca da tainha será liberada no sul de Santa Catarina. Correio do Sul da cidade de Sombrio, Corpo de Bombeiros, binômio de Araranguá, participa do primeiro simulado interestadual de desastres no Rio Grande do Sul. Notícias do dia da Grande Florianópolis: nova concessionária do Centro-Sul vai assumir a operação em janeiro. Zero Hora Porto Alegre. Golpe usa cobrança falsa para regularização do título de eleitor. Correio Brasiliense, BRB, espera as delações para reaver dinheiro. O Globo: Senado avança pacote de bombas fiscais e governo cogita ir à justiça. Estado de São Paulo: Senado aprova pacote bilionário de gasto para União e municípios. Folha de São Paulo: Senado aprova negociação de dívida rural. Governo vê pauta bomba de 140 bilhões de reais. 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Daqui a pouco vamos atualizar aqui para Piazza Cor Seguros e também Contabilidade os destaques do plantão policial. Dupla assalta estabelecimento comercial na Uruçanguinha, Araranguá, e foge com dinheiro. Com foice e arma de fogo, homem ameaça funcionários de empresa em Criciúma. Homem com mandado de prisão ativo é preso no centro de Timbé do Sul. Gritos de socorro levam polícia militar a descobrir ponto de tráfico de drogas e prender casal em Passo de Torres. Daqui a pouco, essas e outras informações do setor policial nós estaremos atualizando aqui no nosso
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1: Temperatura.
0: Para o Dr. Victor Rodrigues, em ligeira elevação, 14 graus, 3 décimos.
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17 minutos estão faltando para as 8 horas. 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Uma ocorrência inicialmente tratada como um possível pedido de socorro terminou na apreensão de drogas e na prisão de um casal por tráfico na noite de ontem em Passo de Torres. Por volta de 23h30, uma guarnição da Polícia Militar realizava rondas pelo bairro Bela Torres, quando foi abordada por um casal. Eles relataram ter ouvido uma mulher gritando por socorro, sendo que os gritos, segundo informaram, vinham da direção de uma kitnet localizada no bairro Vila Ribeiro. Diante da denúncia, os policiais deslocaram-se até o endereço indicado. No local, encontraram um casal em frente ao imóvel. Durante a abordagem, o homem conversou com os policiais, enquanto a mulher permaneceu em silêncio e seguiu em direção à porta da residência. Ao se aproximarem para verificar a situação e confirmar os fatos relatados pelos moradores, os policiais visualizaram sobre a mesa da cozinha, a menos de meio metro da porta de entrada, um envelope contendo diversas pedras de crack. Diante da situação, foi solicitado apoio da guarnição do canil K9, sendo realizada a entrada no imóvel. Durante as buscas, os policiais localizaram diversos invólucros contendo buchas de cocaína e pedras de crack, além de porções de maconha, já embaladas para comercialização. As drogas estavam escondidas em diferentes pontos da residência, incluindo calçados, gavetas e sobre armários. Questionado, o homem relatou que enfrentava dificuldades financeiras e que recebia os entorpecentes de dois indivíduos para revenda. A mulher, por sua vez, afirmou não possuir qualquer envolvimento com a atividade criminosa. Ao todo, foram apreendidos 44,16 gramas de cocaína, 104,27 gramas de crack e 109,54 gramas de maconha, além de um telefone celular e R$140 em dinheiro. Diante dos fatos, o homem, 18 anos, e a mulher, 23 anos, receberam voz de prisão, sendo encaminhados à Central de Plantão Policial de Araranguá para os procedimentos cabíveis.

Por volta de 19 horas e 30 minutos de ontem, um acidente de trânsito foi registrado na rua Anastácio João de Souza, bairro do Sanguinho, Araranguá. De acordo com informações...

Antônio foi preso na última terça-feira pela manhã durante uma ação da Polícia Militar no centro de Timbé do Sul. De acordo com a PM, a ocorrência foi registrada por volta de 11 horas da manhã, quando uma guarnição realizava patrulhamento pela região central da cidade. Durante a ronda, os policiais localizaram e abordaram um homem que possuía um mandado de prisão ativo em seu desfavor. Após a confirmação da ordem judicial, o suspeito foi informado sobre um mandado e recebeu voz de prisão no local. Diante dos fatos, ele foi conduzido ao presídio regional de Araranguá, onde permanece à disposição da justiça para o cumprimento da determinação judicial.

12 minutos estão faltando para as 8 horas. Um homem armado com uma foice, uma arma de fogo, ameaçou funcionários de uma empresa no bairro Vera Cruz, Criciúma. O fato ocorreu na rua João Pessoa, ontem. Segundo a PM, ele também tentou entrar no local. As vítimas refugiaram-se no interior do estabelecimento e conseguiram acionar a guarnição. Conforme a PM, quando a guarnição chegou ao local, o autor já havia fugido e não foi mais localizado. Imagens de câmeras de segurança foram anexadas ao boletim de ocorrência para auxiliar na investigação do caso. Uma ocorrência foi registrada pela Polícia Militar durante o período da manhã de ontem em Araranguá. Dois homens que usavam jaquetas do tipo moletom com capuz e que simularam estar na posse de armas de fogo invadiram um estabelecimento localizado no bairro Uruçanguinha, ameaçaram render um caixa e fugiram a pé com dinheiro e alguns objetos. Policiais militares estiveram no local da ocorrência, analisaram as imagens e identificaram a dupla, que possui antecedentes criminais. Guarnições da PM efetuaram diversas buscas por ruas daquele bairro e em outras localidades, mas os criminosos não foram localizados. A Polícia Civil vai investigar o roubo e indiciar os criminosos.

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0: 9 minutos estão faltando para as 8. Vamos para o intervalo comercial. Daqui a pouquinho o Café com Notícias retorna com mais informações e destaques.
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3: Agora, confirmando a hora certa, estão faltando 5 minutos para as 8 horas.
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3: Vamos iniciar então as informações esportivas, como sempre, segmento lotérico. Ontem nós tivemos a extração 6.073 da Loteria Federal, no quinto prêmio 8.362, no quarto prêmio 74.099, no terceiro prêmio 87.702, no segundo prêmio 62.218 e no primeiro prêmio 24.807. Primeiro prêmio 24.807. O dia de sorte, concurso 1.223, sorteou 09, 13, 14, 21, 22 e 29. O dia de sorte foi dezembro, R$ 200 mil a estimativa de prêmio para o concurso previsto para hoje. A Loto Fácil, concurso 3.707, sorteou 01, 02, 03, 07, 08, 09, 10, 13, 14, 18, 20, 21, 22, 23 e 24. R$ 2 milhões a estimativa de prêmio para o concurso de hoje. Loto Mania, concurso 2.935, sorteou 0609, 15, 18, 29, 36, 40, 51, 54, 60, 73, 75, 76, 77, 79, 88, 89, 90, 97, 99 e deve pagar amanhã R$ 1.100.000. A Quina da Loto, concurso 7.047, sorteou 06, 11, 26, 50 e 61 e deve pagar hoje R$ 11.500.000. A dupla cena, concurso 2.968, sorteou na primeira faixa 15, 21, 41, 44, 45 e 46. Na segunda faixa, 02, 07, 09, 14, 28 e 39. E deve pagar amanhã R$ 3.400.000. A Time Mania Concurso 2402 deve pagar hoje um prêmio de R$300 mil. Hoje também a Mega Sena Concurso 3017 deve pagar um prêmio de R$8 milhões.

0: Amanhã nós vamos ter a sequência do Campeonato de Futebol Suíço, categoria livre, também veterano, né? Lá no, na Vila Marquezine, na Rota das Cachoeiras. Nós vamos ter, então, amanhã, dois jogos na categoria veteranos, 7:30 da noite, Vila Marquezine e Amigos do Nadinho, 20:30, Bar do Boró e Oeste Paranaense. 9:30, para fechar a rodada, Cipó City e Real Madruga. Nós vamos ter agora, confirmando o placar da nossa região para o final de semana, amistosos entre equipes Masters no sábado. Nós vamos ter no Ezio Pellegrini, Semel, Sênior Meleiro e Master Corinthians, no estádio São Pedro, Sênior Sersan de Sanga Grande e Vila Isabel de Criciúma. O Amigos de Turvo vai enfrentar o Guarani da Guarita no dia 20 de junho. Domingo, dia 14 de junho, vamos confirmar, Campeonato Municipal de Ermo, semifinal, jogo único no Estádio Escolástico Pagano Simão, 2:15 da tarde, Brasil de Ermo e Amigos do Rock. Se houver empate no tempo normal, cobrança de pênalti. Campeonato Municipal de Jacinto Machado, quartas de final, jogos únicos no Albino Zanata. 2:30 da tarde, Juventus e Independente. 4:30 da tarde, Lazio e Porto. No dia 21 de junho, 14:30, a ABB e Fúria. 16:30, Santa Cruz e Atlético Machadense. Campeonato Municipal de Sombrio, Série B, final. 10:15 da manhã, no Antônio Santa Helena, Sombrio City e Ipiranga. E também Campeonato Municipal de Sombrio, Série C, final, 8:30 da manhã, Master Jaguarari e Rússia também, no estádio Antônio Santa Helena. A final da Série A acontece no próximo dia 21, às 3 horas da tarde, no estádio Antônio Santa Helena. Daqui a pouco eu atualizo mais informações esportivas aqui no nosso Café com Notícias. Vamos para o intervalo comercial. Daqui a pouco receberemos aqui a presidente da CDL de Turvo, Josiane Rovares Pavei. 8:02 agora.
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0: 8:07, 8:07, o tempo é parcialmente encoberto aqui em Turvo, temperatura neste momento está em ligeira elevação, estamos agora com 14 graus e mais 5 décimos, a umidade relativa do ar também está aumentando, né? Devagarinho, estamos chegando agora a 94%, 94% com a pressão atmosférica em 1.017 hectopascais, edição 6.978, hoje, quinta-feira, 11 de junho de 2026, véspera do Dia dos Namorados. É o dia da alma gêmea amanhã, é o dia da Marinha Brasileira hoje, é o dia do Educador Sanitário e hoje é a abertura da Copa do Mundo de 2026. Com prazer e satisfação, recebo aqui a presidente da CDL de Turvo, a Josiane Rovares Pavei, que hoje está acompanhada. Vou deixar ela fazer a apresentação hoje aqui do nosso Café com Notícias. Acredito que é a primeira vez que a moça do seu lado está aqui no estúdio da Imigrantes FM.
1: É a primeira vez, presidente. Bom dia, amor.
0: Seja
1: é
0: bem-vinda mais uma vez.
1: É a primeira vez que a Carol está aqui, né, Carol? É. Mas eu já dei uma explicadinha para ela como é que funciona, ela já está nem pé tremendo aqui embaixo.
0: Não treme, porque é somente nós três que estamos falando aqui, ninguém mais está nos ouvindo.
1: Ninguém morde, a gente tinha medo quando vinha que o Moro era brabo, mas não é não. Então, bom dia, Moro, bom dia aos ouvintes da Rádio Imigrantes, aos nossos associados CDL. Então, hoje eu vim aqui com a Carol Scarabellotti, que ela vai ministrar um curso ali na CDL, treinamento de marketing e redes sociais. Estratégias e técnicas para obter mais resultados com menos esforço.
0: Opa!
1: A gente fez um curso com a Carol o ano passado e ele rendeu muitos frutos, assim, e na nossa reunião de diretoria com os associados foi um dos pedidos de trazer esse curso mais atualizado esse ano e a Carol se atualizou bastante. Então a gente está trazendo esse curso dia 16 e 17 de junho agora, das 19 às 22 horas no auditório da CDL.
0: Teve grande sucesso, né?
1: Teve bastante gente o ano passado e a gente já está com 12 pessoas inscritas.
0: Né? Carol, bom dia, seja bem-vindo ao nosso Café com Notícias, Carol.
2: Bom dia, Moro, bom dia aos ouvintes da Rádio Imigrantes.
0: Muito bom. Primeira vez que está no estúdio aqui?
2: Primeira vez.
0: Muito bem, mas contato com a comunicação você já tem, né?
2: É, a gente acaba se acostumando por causa dos ossos do ofício, né? Mas
0: porque sempre... trabalha com isso, né?
2: É, mas a primeira vez sempre dá um medinho. Que bom, né?
0: Sempre uma tremidinha, né?
2: É, bom.
0: Não, mas isso acontece.
2: Sim.
0: Sem problema nenhum, né? Então você faz esse curso sobre comunicação, então.
2: Isso, qual que vai ser o foco do curso, né? A Josi falou ali o tema, né, que é marketing e redes sociais. O nosso foco vai ser, sim, mais redes sociais, mas a gente vai falar no marketing como um todo, né? Hoje em dia não tem mais como fugir, né? Não tem mais como fugir. As redes sociais, no começo tinha gente que ainda tinha dúvidas, mas veio para ficar. Então, os donos de negócio têm que se atualizar, né, para estar inserido nesse novo universo, né?
0: Perfeito. Porque muita gente acha que o marketing não leva a nada, né? Mas leva a tudo.
2: Leva a tudo.
0: Com certeza, né?
2: No dia a dia, como dá muita diferença no retorno de mais clientes, de mais fidelidade dos clientes também, para quem se comunica, né? Porque a rede social hoje, quem que não está lá, né? A venda mudou muito, a venda hoje é muito pela rede social, é muito pelo WhatsApp, então os negócios têm que estar ali se comunicando com os clientes para poder vender mais e crescer, né?
0: É, com certeza, né? Quem é que ia dizer que o rádio iria para o YouTube?
2: Pois é.
0: E hoje está, né?
2: Se reinventa, né?
0: Tá, tem que se reinventar. Né? Assim como diriam também que com a vinda da internet o rádio iria terminar.
2: Sim.
0: Pelo contrário.
2: Pelo contrário.
0: Agora mesmo é que o rádio está entrando com mais força, né?
2: Sim.
0: Por isso que é bem importante, então, isso também se reinventou, né? E está entrando com força, né?
2: Sim.
0: Muitas vezes a internet cai... Mas o rádio não cai.
2: É verdade. E a informação de confiança, né? As pessoas confiam muito ainda.
0: É,
2: Graças a Deus, bastante. A gente precisa disso, né?
0: É verdade.
2: Essa confiança.
0: Por isso que é importante, então, esse marketing aí, que é bem, bem interessante, né? Então, esse é um dos objetivos principais, então, né?
2: Isso, e até o tema, né, é bem interessante, que é o que traz mais resultados com menos esforço, né? Porque a gente sabe que hoje em dia tem tanta coisa, tanta informação, e muita gente fica confuso. Ainda essa semana eu recebi, deu coincidência que essa semana eu recebi duas pessoas vindo se interessar no serviço da agência, e elas falaram algo bem parecido: eu tô confusa com tanta coisa. E eu tô cansada de sentir que eu tô falando sozinha lá nas redes sociais. Parece que ninguém me escuta, não vejo o resultado. Então, o que que eu faço? Então, é isso que a gente vai falar. Hoje, né, a gente tem muita informação. O acesso à informação, ele é bom, mas quando é demais, ele confunde, né? Então, a gente vai focar muito nisso. O que que traz mais resultado? O que que funciona? O que que é só perca de tempo?
0: Sim.
2: Né? Então, a gente vai focar muito nisso nesses dois dias, né?
0: Muito bom. Então é dia...
1: Dia 16 e 17 de junho, das 19 às 22 horas, ali no auditório da CDL.
0: Perfeito. Na próxima terça e também na próxima quarta-feira.
1: O que me chamou muita atenção, Moro, ano passado no curso da Carol, é que ela, no final do último dia ali, ela focou em cada cliente que estava ali. A dúvida de cada cliente. Porque, assim, a minha dúvida lá com o meu trabalho de informática é diferente da loja que trabalha com roupa.
0: Sim.
1: Então eu preciso mostrar, né, Carol, a importância que eu tenho e a confiança que eu vou passar para o meu cliente no mexer no celular dele.
0: Sim.
1: Que ali está toda a vida dele, está a vida dos filhos de foto, está o trabalho dele ali, está e-mail. Eu não posso ser invasiva nisso, né, e mexer em coisas que não. Eu tenho que ir lá, o meu funcionário tem que ir lá mexer na tela e acabou.
0: Sim.
1: Então a gente tem que passar essa confiança para o cliente.
0: Sim.
1: A loja de roupa também, ela tem que passar a confiança de que a calça vai durar mais tempo, que a calça tem um elastano bom. Então a Carol explicou muito que foi um diferencial que muita gente já veio pedir o curso no começo do ano.
0: Sim.
1: Porque aí ela trabalhou essas diferenças, assim, e aí todo mundo saiu satisfeito. O salão de beleza, tinha uma moça de salão de beleza. Tu precisa focar, tu precisa não mostrar o rosto do teu cliente, mas tu precisa mostrar aquela técnica que tu fez no cabelo para outro cliente se interessar. Então, isso foi um diferencial que a Carol teve. Ela vai pessoa por pessoa, tirando a dúvida que a pessoa mais tem para o seu ramo. Então, foi um curso que a gente procurou ela de início já.
0: Sim.
1: Quando terminou, eu já falei, né? Te prepara que ano que vem tem de novo.
2: Como foi a primeira vez, o pessoal ainda estava entendendo a nossa forma de trabalhar, né? Mas, como a Josi disse, aqui no dia a dia da agência, né? Eu estou à frente hoje da RIT. No dia a dia da agência, a gente trabalha com muitos nichos, com tudo quanto é coisa, né? E a gente vai entendendo o que funciona, o que não funciona. Ó, isso aqui não adianta.
0: É.
2: Não
0: precisa, não leva nada,
2: não,
0: né?
2: Não leva nada. Ó, isso aqui pro teu ramo funciona melhor, para outro ramo às vezes não funciona. Então a gente consegue ter essa clareza e trazer essa clareza para quem, para os alunos que vão estar lá. Então vai ter teoria, sim, estou preparando muita coisa legal, mas o foco é realmente esse, sabe? Eu ouvi bastante os alunos, os alunos podem trazer dúvidas. Quem vai participar, eu já traz tudo anotado.
0: Sim.
2: Porque eu vou, sim, ver todas as dúvidas e vou ajudar todo mundo nisso.
0: Perfeito. A Josi colocou aqui, de repente, informática é uma coisa. Ou a loja de roupa é outro.
2: Aí
0: totalmente
2: vai
0: diferente.
2: Um dentista já é outro jeito de conversar. Então muda muito.
0: Sim, sim. Bastante, né?
2: Sim. E a gente já quebrou muita cabeça testando muita coisa, então a gente já... A gente tem muito que aprender, todo mundo tem, mas a gente já tem, essa clareza, né? De tanto que a gente já testou na prática.
1: O lojista, ele percebeu hoje, Moro, que o provador rende muito mais para ele, porque daí a pessoa vê a roupa no corpo do manequim ou da pessoa que ele contratou, o influencer que ele contratou para mostrar. Eu não adianta ficar lá explicando teoria de celular. Eu tenho que mostrar o celular, discriminar a memória dele, discriminar o processador ali, e o cliente se interessa ali. Então a gente faz isso e a gente gostou bastante do diferencial da Carol por isso. Né? E depois é que turvense, né? A gente tem que valorizar
0: claro.
1: Os nossos profissionais turvenses.
0: É da casa.
1: Né? É da casa, né?
0: É da casa. Isso é o mais importante, né? É a mesma coisa de um comercial, né? De uma loja. Você coloca ali na cabeça, né? Não, aquela... Né? Então é o tipo o bordão de uma loja. Né? Então está criado... Não, pá! Então, é por aí que começam, né? Que vai.
2: Sim.
0: Então, é isso aí que é muito importante, né?
1: É.
0: Então, é isso a diferença que faz, né? O marketing, né? Muitas vezes é importante. Então é isso aí que difere, né? Muitas vezes uma loja de uma outra, né?
1: Isso.
0: É importantíssimo. Então, é um curso realmente que para os dias de hoje é importantíssimo.
1: É bem importante. É só o que a gente vê, né? Uhum. Marketing, atualizações. Uhum. A Carol também fez um curso esse ano que eu achei bem interessante, porque daí é quando a gente vê o do resultado, a gente começa a seguir, né? Uhum. Lá, seguir a agência dela, fiquei olhando,
0: tem que seguir, né?
1: Observando, como diz o outro. E aí a gente viu que ela estava com uma bagagem nova para agora 2026, então a gente, né, pegou para fazer esse segundo encontro desse curso de marketing. Sei.
0: Qual é a sua agência, Carol?
2: É a HIT Marketing.
0: HIT?
2: Isso.
0: Isso. Muito bem.
2: É, para quem quiser seguir, é HIT com dois T's, ponto marketing, lá no Instagram.
0: Muito bem, tá certo então. É, para fazer as inscrições.
1: Ali na CDL,
0: tá?
1: Com as meninas, com a Elaine, com a Ana Júlia e com a Joyce.
0: Tá.
1: O valor para o associado é R$270, tá? 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
0: Muito bem. Dias 16 e 17 de junho, então, esse curso chamado De Carol, como é o nome do curso mesmo?
2: O nome, o tema do curso, né, vai ser Marketing em Redes Sociais.
0: Marketing em redes sociais.
2: Técnicas e estratégias aí para a gente ter mais resultados com menos esforço, né? Que é tudo que a gente busca hoje, né? Essa correria do dia a dia, ninguém quer perder tempo com coisa que não funciona, né?
0: Mais vendas, mais dinheiro com menos esforços. É, tá certo então, né? Muito bom, tá certo. Muito obrigado pela participação, sucesso sempre e até a próxima oportunidade aqui no nosso CCN, Café com Notícias, tá bom?
2: Muito obrigada, Moro, pela conversa, pela oportunidade. Obrigada, né, Josi?
1: Imagina, pelo convite, eu que agradeço.
0: É uma honra. É, vamos voltar aqui com mais marketing, mais informações sobre comunicação. Sempre é importante.
1: Vamos.
2: Sempre, né?
0: Tá legal. Um abraço. Josi, muito obrigado também. Obrigado também pela parceria sempre com existente, né? Com a CDL. E até a próxima oportunidade.
1: A CDL agradece, né, Moro? Segunda-feira já vamos estar juntos de novo, né?
0: Isso.
1: Tem o sorteio da promoção do Dia dos Namorados, então a Rádio Imigrantes é também parceira da CDL. Então quem quiser ainda aproveitar, né, tem ainda quinta, sexta.
0: Tá certo.
1: Sábado, né? Como diz outro, para fazer uma surpresa que não vai dar nada sexta. E daí no sábado aparece com presente, né? E ainda concorre a um vale-compra de R$300 comprando nas lojas associadas da CDL.
0: Tá. E só para encerrar, tem uma participação aqui no nosso WhatsApp. Bom dia, Moro. Só passando para desejar sucesso para minha nora, Carol. Ah. Parabéns pela iniciativa da CDL. Tá bom?
2: Querida, muito
0: tá aqui,
2: obrigada.
0: Tá aqui, ó.
1: Císsimo Andar.
0: É, tá aqui. Tá aqui. Tá participando aí.
2: É. Muito obrigada.
0: Valeu, então. Doutor Juninho. Tá bom, né? É Juninho porque é ex-aluno, né? Então sempre tem, né?
1: Sim, mãe.
0: Com certeza. 8h20, então conversamos com a Josi, conversamos também com a Carol. A gente vai para o intervalo comercial e volta já com mais informações, destaques do nosso Café com Notícias desta manhã de quinta-feira. Agora 8h21.
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0: Agora são 8 horas e mais 26 minutos, 8 e 26. Estamos de volta, Café com Notícias, edição de número 6.978. Hoje é quinta-feira, 11 de junho de 2026, dia da Marinha Brasileira, dia do Educador Sanitário. E hoje também é a abertura da Copa do Mundo de 2026. E sobre a abertura da Copa do Mundo 2026, eu estou aqui com o William Zilli, o nosso grande WZ, né? Que está acompanhado também da Bruna, ela que é a gerente de lojas Adelino, aqui, a loja aqui de Torres. William, bom dia, seja bem-vindo ao nosso café mais uma vez.
1: Bom dia, Moro, bom dia a Bruna que está aqui do meu lado, bom dia a todos os ouvintes, né? Muito obrigado pelo espaço aí mais uma vez, Moro.
0: Bom dia, Bruna, seja bem-vindo ao nosso Café com Notícias.
2: Bom dia, Moro. Bom dia a todos os ouvintes. Como ele falou, muito obrigado pelo espaço. Estamos aí para dar uma conversada e passar algumas informações.
0: Muito bem. Eu falei sobre a abertura da Copa do Mundo 2026. Daqui a pouquinho a gente vai falar a respeito do... Dá um palpite aí, né, William? Você já tem um palpite para amanhã?
1: Eu já tenho um palpite para amanhã.
0: Já tem? Tem. Depois nós vamos falar sobre isso. Eu também já tenho. Eu até já falei aqui no segunda-feira, aqui no debate Amigos da Bola, que a gente tem às 7 da noite, perguntaram um palpite para mim. Eu falei, olha, 0-0 para mim é goleada.
1: Não, meu palpite tem um pouquinho mais de gol, Moro.
0: Tem um pouquinho mais?
1: Tem um pouquinho mais de gol.
0: Tá bem otimista, então?
1: Eu sou um cara meio otimista com a Copa do Mundo.
0: É, vamos ver então, né? Não sei não, mas vamos ver. Vamos torcer para que isso aconteça então realmente. 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
1: 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Dar um presente pro Dia dos Namorados também é uma data bem importante. 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
0: Porque casado é um eterno namorado.
1: É um eterno namorado, então tem que dar um presentinho, uma data especial, também, uma data comemorativa bacana, então tem que dar um presente bacana.
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0: Muito bem, então. Bom, 28 minutos para as 9, eu vou fazer um intervalo comercial, depois a gente vai falar a respeito do... Dá um palpite aí de Lojas Adelino, porque a Copa está iniciando hoje. A gente volta já então, 28 minutos para as 9.
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0: 23 minutos estão faltando agora para as 9, 23 para as 9. Voltamos então com o Café com Notícias dessa quinta-feira, 11 de junho, recebendo o William Zilli e também a Bruna de Lojas Adelino. William, é hoje que começa a Copa então e estamos aí com a promoção do Dá um Palpite aí. Como é que está essa promoção aí? Parece que está legal pra caramba, o pessoal adotou, abraçou essa promoção, William.
1: Olha, amor, a gente, toda a Copa do Mundo, a gente fica numa expectativa muito grande de fazer alguma coisa diferente para os nossos clientes. E esse ano é a terceira Copa do Mundo seguida que a gente faz uma promoção desse perfil. E esse ano a gente está bem contente, tá? 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
1: 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Mas tem que entrar até às 3 horas da tarde. Às 3:01 o sistema bloqueia e não dá mais tempo para palpitar naquele jogo ali.
0: Naquele jogo ali.
1: Então às 3:01 não dá mais tempo para palpitar México e África do Sul.
0: Não, acabou.
1: Mas o segundo jogo, que é às 11 horas da noite, que se não me engano é Coreia e República Tcheca, né?
0: Coreia do Sul e República Tcheca.
1: Esse é às 11 horas da noite. Então às 10:01 bloqueia também aquele jogo, tá?
0: Então, é sempre uma hora antes dos jogos.
1: Sempre uma hora antes dos jogos bloqueia. Então, eu fui lá e botei 2-1, eu quero alterar. Dá tempo.
0: Dá, né? Tempo.
1: Desde que não ultrapasse uma hora, tá? 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
1: Então, por exemplo, eu hoje tem México e África do Sul.
0: Tá? Tu já apostou?
1: Eu coloquei 3-0 pro México.
0: 3-0 México?
1: É, eu fui meio ousado, né? Porque o México sempre incomoda a Copa do Mundo.
0: É, né?
1: Tá, e jogando em casa, penso assim, né?
0: A torcida
1: fervorosa, favor,
0: né?
1: Tá? Então, vamos dizer assim, quando acabar o jogo do México, já vai aparecer ali quem acertou, quem errou, em que colocação eu tô, né? E daí a pessoa vai acompanhando.
0: Opa, vai acompanhando.
1: O primeiro tem 70 pontos, eu tenho 50, e a pessoa vai colocando seus palpites, vai acompanhando, vai ser uma disputa, eu imagino,
0: bem legal.
1: Bem,
0: né?
1: Legal, e quando vai chegar no final, assim, vai ter bastante gente embolada por pontos, pouquinhos pontos de diferença.
0: É, lembrando que então vai levar o primeiro prêmio quem fizer mais pontos.
1: Mais pontos.
0: Mais
1: acertou
0: pontos,
1: o placar exato, ganha 30 pontos.
0: Ganhou 30 pontos.
1: Acertou quem vence. Eu coloquei. Eu, por exemplo, coloquei 3-0 pro México. Mas se der 1-0 pro México, eu ganho 10 pontos.
0: Tu ganhou 10 pontos.
1: É. E se jogos do Brasil, sempre em dobro, né?
0: Já sai automático ali.
1: Já sai automático.
0: Isso. Não é nem preciso se preocupar.
1: Não precisa se preocupar. Só olhar o ranking, né?
0: Só olhar o ranking.
1: É. Então tem uma abinha ali embaixo, né? Ranking.
0: Ranking já tá saindo ali.
1: Todos os rankings aí. Tá?
0: Bom, o Brasil joga no sábado, então, 7 da noite. Então eu posso apostar até às 18 horas.
1: Isso mesmo. Às 18 horas ele bloqueia o palpite.
0: Ele bloqueou o palpite.
1: Isso, daí você
0: não dá mais.
1: Não dá mais. Agora dá tempo, né?
0: Dá tempo,
1: tranquilo,
0: né?
1: Tá? Lembrando que o jogo do Brasil é sábado às
0: 7 da noite.
1: Então, os 10 palpites grátis, ele entra no jogo do Brasil.
0: Uhum.
1: Então a pessoa já entra agora, né, que dá para fazer com tempo, dá para fazer com calma, dá para perguntar para um, para outro, né, uma base ali, mas dá para já palpitar. Eu palpitei 2-0 pro Brasil, amor.
0: 2-0?
1: 2-0 pro Brasil.
0: É, o meu palpite é 1-0 Brasil.
1: 1-0, eu palpitei 2. 2-0 Brasil.
0: Qual é o seu palpite, Bruna?
2: 2-1.
0: 2-1?
2: Eu também tenho que ser otimista, energia positiva para dar certo isso aí.
0: 2-1.
1: Ah, eu palpitei 2-0 Brasil.
0: 2-0.
1: É.
0: Aí a Bruna 2-1 e 1-0, né?
1: 2-1 é 1-0, mano. É, mas aí.
2: Mas é dois, né? Tem mais, tem duas emoções, né?
1: Tava dando uma olhada ontem nos palpites, Moura. O pessoal tá otimista com o Brasil.
0: Tá otimista?
1: Tá otimista. Tem alguns muito otimistas, né? Eu vi lá 6-0, eu vi 5-1, tá? Eu vi 4-0, enfim. É. E tem alguns bem pessimistas também, né?
0: Vamos torcer que o Endrick aí esteja bastante inspirado.
1: Opa,
0: né? Também,
1: tomara,
0: né?
1: Tomara, também, né? Tomara. É. Eu vi ontem lá 3-0 pro Marrocos, eu vi 4-0 pro Marrocos, mas, né? Mas eu vou ficar no 2-0 ainda.
0: É. Eu fico no 1-0 e vamos torcer aí para que isso permaneça até o final da Copa.
1: Um também ganha, né?
0: Até o final do título pra gente trazer o Hexa, né? Com certeza, então. Então, realmente, dá um palpite aí, pegou, né? Pegou. E com certeza vai ter mais participação ainda, né?
1: Vai. Ainda dá tempo, tá, amor? Dá tempo tranquilo. Quem estiver nos escutando ainda, eu não dei meus palpites. Claro. 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Às 4 horas tem a abertura da Copa.
0: Abertura, né?
1: Tá?
0: México e África do Sul.
1: México e África do Sul. Já vai estar começando, né, o primeiro jogo, 30 pontos valendo, vai ser bem bacana.
0: E o mais importante é que fazendo a compra, né, aí tem mais chance ainda.
1: Mais chance, porque depois ainda vai abrir os jogos das oitavas, das quartas, das semi, né, então vai até a final, até a final, então vai ser bem bacana.
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0: Valeu. WZ, muito obrigado, um ótimo dia de trabalho também, até a próxima oportunidade, é lógico que a gente vai conversar mais, né?
1: Vamos conversar mais. Até
0: o andamento aí da Copa, a gente vai falar mais a respeito do dar um palpite aí.
1: A próxima vez que nós vimos aqui, nós já temos o ranking, talvez o nome, às vezes, o fulano tá em primeiro, o ciclano tá em, né?
0: De repente o Moro vai estar lá em cima do topo lá.
1: Se alguém do Turvo aqui, eu vou falar, ó, fulano, né? Mas, amor, obrigado pelo espaço, agradecer ao Bertrand, toda a equipe aí, a gente é super bem recebido sempre aqui. Obrigado pelo espaço, um grande abraço para todo mundo e não deixem de dar o seu palpite, tá? Não deixem. Entre agora no site, já dei agora.
0: Nosso ouvinte Vitalina está dizendo aqui, ó, 2-0 Brasil.
1: 2-0 Brasil. Ó, Vitalina, vai lá, bota no site, não deixa só ali, porque ali não ganha ponto,
0: não,
1: Moro.
0: Não bota no WhatsApp da rádio.
1: Bota lá no site
0: da
1: loja.
0: Vai lá no site, lá, Lojas Adelino e pá.
1: E bota lá, Vitalina.
0: Vai lá na abinha e digita lá.
1: Isso, vai lá, né, se ela não conseguir, pede para um neto ali, filho, alguém, rapidinho, bem fácil. Tá, em último caso, dá uma ligadinha para nós lá da loja, né, Bruna? 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
2: A gente auxilia.
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0: 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Dá um palpite aí.
1: Dá um palpite ali,
0: tá certo, então.
1: Tá bom, Moro? Obrigado, hein?
0: Valeu. Um abraço, bom dia, muito obrigado então para o grande William Zilli, WZ conosco, também a Bruna. Vamos para o intervalo comercial, faltando 13 minutos para as 9. Já já os destaques finais desta quinta.
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0: Nove minutos para as 9 horas, na coincidência das horas, 9 para as 9, tempo permanece parcialmente encoberto em turvo. Confirmando ontem pelo Brasileirão da Série B, o Goiás perdeu em casa, caiu de 4 para o Novo Horizontino. 4-0, 3 gols do... 2 gols do Robson, né? O Ceará derrotou a equipe do Avaí pelo placar de 2-1. O Avaí permanece na lanterna, né? 17º lugar do Campeonato Brasileiro de Futebol. Lanterninha, o América Mineiro tem apenas 3 pontos ganhos. O Criciúma é o 6º colocado. Ainda ontem, pelo Brasileiro da Série B, o Sport Recife empatou com o Atlético em 1-1. Pela Copa Federação Gaúcha de Futebol, o Brasil de Pelotas goleou o Farroupilha, também de Pelotas, pelo placar de 4-0. No Campeonato Catarinense da Série B, o Blumenau goleou a equipe do Jaraguá pelo placar de 6-0, com 3 gols do Josué. O Fluminense de Joinville perdeu em casa para o Metropolitano de Blumenau pelo placar de 3-1. No Campeonato Catarinense da Série B, o Blumenau é o novo líder, 19 pontos. O Metropolitano tem 19. O Caravaggio agora é o terceiro colocado com 18 pontos ganhos neste exato momento. No placar esportivo para hoje, então, Copa do Mundo, a abertura, 16h, tem México e África do Sul. Às 23h, tem Coreia do Sul e República Tcheca. Hoje, pela Copa Federação Gaúcha de Futebol, às 15h, o Gramadense vai enfrentar a equipe do Monção.

7 minutos estão faltando para as 9 horas. Rodrigo Minotto é cidadão honorário de São João do Sul. O deputado estadual recebeu a honraria por proposição do vereador Wagner Valim, do PDT. Minotto disse ter um carinho especial por São João do Sul por conta da relação construída com o prefeito Alex Bianchin. Há anos ele caminha ao meu lado na vida pública, destacou. O pedetista é exemplo de deputado que nas bases transita muito além do PDT para viabilizar reeleições. Entre pré-candidatos a federal, ele tem sido visto em agendas que vão de Júlio Garcia, do PSD, a Giovanna Mondardo, do PCdoB.

Agora, faltando 5 minutos para as 9 horas, ex-secretário de Saúde de Criciúma e também de Saracélio Casagrande tem feito várias incursões aqui pelo extremo sul catarinense para angariar cabos eleitorais para o seu novo projeto, visando uma cadeira na Assembleia Legislativa. Em 2022, Acélio disputou o Parlamento Estadual, então filiado ao PSDB, ultrapassando 39 mil votos, mas deixando de garantir uma vaga na Assembleia por apenas 700 votos. Agora, filiado ao Republicanos, sua expectativa é a de que, com 30 mil votos, sua eleição estará garantida. Em princípio, o Republicanos de nossa região deverá trabalhar pela candidatura do já deputado estadual Sérgio Mota, que também é o presidente do partido no estado. Acélio, no entanto, aposta na simpatia dos simpatizantes do PSDB e do MDB, partidos onde ele teve longa residência.

Três minutos estão faltando para as 9 horas. 3 minutos estão faltando para as 9 horas. Clima favorável, alta das proteínas e alguns produtos agrícolas com quedas relevantes de preços. Esse foi o cenário registrado pelo agronegócio catarinense, que permitiu fechar o ano de 2025 com o maior valor da produção agropecuária, VPA, da história, de R$ 75 bilhões e 100 milhões de reais. O resultado representa um crescimento de 15,8% frente aos 64 bilhões e 800 milhões de reais obtidos no ano anterior, de 2024. O crescimento real, quando descontada a inflação, chegou a 12,5%. Os dados são da 46ª Síntese Anual da Agricultura de Santa Catarina, publicada pelo Centro de Socioeconomia e Planejamento Agrícola, Ipagri-Cepa. O VPA resulta da quantidade vendida vezes o preço médio de mercado dos produtos. A pecuária, que é forte em Santa Catarina, respondeu por cerca de 60% do valor. Os grãos por 21% e os demais produtos por 19%. Os destaques na pecuária foram a produção de suínos, que respondeu por 21,9% do valor total da produção, seguida por frango, 15,4%, leite, 11,5% e o bovino por 5,3%. Da agricultura, as maiores colaborações para o resultado final vieram da soja, que respondeu por 90% do valor da produção, e do tabaco por 6,1%. Com clima favorável, as produções de milho, soja e fruticultura tiveram um crescimento de 22,9% em produção, mas o preço médio ficou praticamente estável, com alta de 0,9%.

0: E com essa informação, então, estamos colocando um ponto final na edição de número 6.978 desta quinta-feira, 11 de junho de 2026, do nosso Café com Notícias. The Fisherman Flávio Pescador Saviato vem aí para apresentar Bom Dia Imigrantes. A partir das 12 horas, tem a Renata Toretto Angeloni comunicando no Clube do Ouvinte e a partir das 2 no Conexão. 16 horas, João Paulo Brognoli apresenta o Comitiva Sertaneja. 18 horas, Edson Cardoso e a tradicional oração da Ave Maria. Hoje tem Iraci Scarabellotti a partir das 19 horas. E nós vamos retornar a qualquer momento. Ou então, amanhã, cedinho, mais uma vez aqui no nosso café. Muito obrigado sempre pelo carinho da sintonia e também da audiência. Continue sempre ligado conosco, 94,1 Imigrantes FM de Turvo, Santa Catarina, para o mundo. Final do programa. Mais uma vez a todos os educadores sanitários. Parabéns pela passagem do seu dia nesta quinta-feira. Faltando 203 dias para o término de 2026. Alguém certa vez afirmou que ninguém vai longe sozinho. Pense nisso. Forte abraço, grande quinta-feira, a gente se ouve e se fala por aí, continue se cuidando, boa sorte, que o seu dia seja iluminado, e não esqueça, amanhã temos um novo encontro marcado, Café com Notícias, ponto final, bom dia. Tchau!
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0: São 9:07, esta é a hora certa. Bom dia, Turvo, bom dia, Turvo e região, bom dia, imigrantes. Iniciando mais uma edição, hoje é quinta-feira, dia 11 de junho de 2026. E, gente, hoje é dia de início de Copa do Mundo, pessoal aí que gosta de futebol. Hoje é o dia do início do evento esportivo mais aguardado do mundo. Por aqui, bom dia, imigrantes. Então, iniciando a sua edição de hoje, até o meio-dia na comunicação, eu, Flávio Pescador, junto contigo. Então, nós iremos juntinhos até às 12 horas, levando todos os sucessos da nossa programação, todas as informações, entretenimento, diversão e, é claro, a sua participação. Esta que é a mais importante, é aquilo que nos move, é aquilo que nos deixa mais alegre, mais contente e é o motivo, o combustível de fazer o que fazemos. Por isso, então, se você quiser participar, é só enviar a sua mensagem através do 489-8826-1042. Se preferir ligações de telefone, também temos o 3525-0321. Então é só ligar, mandar a sua mensagem, que com certeza ela vai ser repassada por aqui e juntos vamos ouvir os sucessos prediletos da nossa galera. E por aqui então vou desejando a todos desde já uma excelente quinta-feira, um ótimo restinho de semana, já estamos aí nos encaminhando ao final desta semana de junho e é claro, a todos desejo aquele bom dia! E por aqui então, se o nosso bom dia tem informação, ela já inicia às 9:09 na coincidência das horas com...
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0: Variedades em sua primeira edição, às 9:09. E tem festa em honra ao padroeiro Santo Antônio no dia 14 de junho em Linha Contece Turvo. Programação do Tríduo de Santo Antônio do dia 10 a 12 de junho. Segundo dia, hoje, dia 11, às 19:30, 7:30 PM, com o tema Santo Antônio, discípulo da palavra, servidor dos pobres, celebrada pelo padre Gabriel Manorim Dalmolin, animada pelo Ministério de Música Deus Me Vê de Turvo. Bênção do Pão e da Bíblia. Equipe responsável, pastoral da catequese e pastoral da juventude. No dia 14, domingo, dia da festa, às 10:00 AM, missa festiva com bênção e distribuição dos pães. Logo após, no salão comunitário, almoço com churrasco, saladas e bebidas em geral. Animação por Musical Império. Venda de ingressos de churrasco antecipados pelo contato 999-428554. Repetindo então, a venda de ingressos de churrasco antecipados é através do contato 999-428554. O Conselho de Pastoral da Comunidade, a Comissão Organizadora e a Comissão dos Festeiros agradecem desde já a presença de todos. Festa em honra a Santo Antônio no dia 14 de junho em Alto Rio Jundiá, Meleiro, com a seguinte programação. Às 10:00 AM, missa cantada por Nayara Soares e banda, com consagração das crianças. Às 12:00, ao meio-dia, almoço festivo com churrasco, saladas e bebidas em geral. Logo após o almoço, show de prêmio e tarde animada por JP Brognoli. A comunidade e o CPC desde já agradecem a presença de todos. Venda do kit almoço antecipado você encontra com os membros da CAEP. Os festeiros e a comissão organizadora da festa da padroeira Nossa Senhora da Oração informam que a novena com quermesse, inicialmente marcada para o dia 13 de junho, amanhã, foi transferida para o domingo, no dia 14 de junho, em razão do jogo da seleção brasileira na Copa. A programação terá início às 17h30 e 5h30 da tarde, com a procissão motorizada com a imagem de Nossa Senhora da Oração, saindo do bairro São Luís em direção à Igreja Matriz. Às 18h, 6h da tarde, será celebrada a Santa Missa e logo após acontecerá a tradicional quermesse no Salão Paroquial. Com essas informações, ouvimos Variedades em sua primeira edição, às 9h12, aqui na Imigrantes FM.
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4: Você sabia?
5: Em 1739, a cidade de Gotemburgo, na Suécia, foi tomada por milhares de lebres selvagens que destruíram plantas e jardins. 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O fenômeno ficou conhecido como a invasão das lebres e é até hoje um episódio curioso na história local.
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0: São 9:18, esta é a hora certa. Aqui na Imigrantes FM, vamos conferir a primeira edição do horóscopo de hoje. 11 de junho de 2026, quinta-feira, com informações já iniciando para os nascidos do signo de Áries. O dia favorece decisões rápidas e positivas. No amor, valorize a cumplicidade, Áries. No seu trabalho, sua iniciativa será muito importante. A cor do seu dia é laranja, enquanto 5 é o seu número da sorte. Para você de touro, tudo tende a caminhar melhor com mais paciência. No amor, demonstre mais carinho. No seu trabalho, mantenha a constância. E é claro, touro, verde, cor do dia. 13, número da sua sorte. Para você de gêmeos, sua simpatia abrirá portas. No amor, aproveite momentos agradáveis. No seu trabalho, uma conversa pode trazer soluções, gêmeos. Preto é a cor do seu dia. 4 é o seu número da sorte. Para os cancerianos, é dia de confiar mais nas suas escolhas. No amor, a sinceridade será fundamental. No trabalho, evite deixar tarefas importantes para depois. A cor do seu dia é rosa, Câncer, enquanto 10 é o seu número da sorte. Com essas informações, ouvimos às 9:20, o horóscopo do dia em sua primeira edição aqui na Imigrantes FM.
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1: 9:30, Serviço de Utilidade Pública Rádio Imigrantes informa. Veio a óbito hoje no Hospital São Sebastião de Turvo o senhor Antônio Kupinski, conhecido por Tony Polaco, aos 96 anos de idade, residente em Turvo. Seu corpo está sendo velado na Casa Mortuária de Turvo e seu sepultamento dar-se-á hoje no cemitério de Morro Chato, havendo antes celebração das exéquias às 16 horas na própria Casa Mortuária. Noticiamos o óbito do senhor Antônio Kupinski, conhecido por Tony Polaco, aos 96 anos de idade. Informou Serviço de Utilidade Pública Rádio Imigrantes de Turvo.
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0: Temperatura.
1: Em Turvo, 13 graus, informou o Dr. Newton da Luz Neto.
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1: 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Isso aí mesmo, gente. Estamos sintonizados juntos em 94,1 Imigrantes FM, curtindo juntos mais uma manhã da sua companhia matinal diária do Bom Dia Imigrantes. Último bloco foi composto aí por Amado Batista, Folha Seca, participação especial de Simone e Simária, oferecimento lá para Inês Borges Maia de São João do Sul, ela que pede essa música para o seu esposo, para o seu filho e também para a sua nora. Um grande forte abraço para você, Inês, muito obrigado pela sua sintonia, pela sua audiência e, é claro, pela sua companhia por aqui. Um abraço para ti e para todo o pessoal aí de São João. Tivemos também aqui junto com o Amado Batista, Cristiano Araújo, Caso Indefinido, que é o pedido da Eliane Rodrigues, lá de Boa Vistinha. Bom dia, Eliane, como é que tá por aí? Eliane que sempre participa, tá sempre pedindo os seus sucessos musicais. Muito obrigado pela sua participação. Fica um abração pra ti e pra todo o pessoal aí de Boa Vistinha que tá sintonizado junto com a gente. Ainda no último bloco tivemos aí Bruno e Marrone, sua melhor versão. Foram essas as canções, então, que embalaram o nosso último bloco. Ainda atendendo as participações, tem a mensagem do Itamar, lá de Araranguá, diretamente da Cidade das Avenidas. Bom dia, Itamar, tudo bem? Itamar que tá pedindo sucesso internacional ao som de Bonnie Tyler, It's a Heartache. Com certeza vamos tocar, viu, Itamar? Um grande forte abraço pra você. Muito obrigado mais uma vez pela sua sintonia aqui no Bom Dia Imigrantes. Então, se tem sucesso internacional, nós já vamos emendar e fazer aquele blocão. Vem aí Paul McCartney, Band on the Run, Oasis, Wonderwall e nós abrimos ao som de Bonnie Tyler. It's a Heartache. Imigrantes, bom dia!

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1: Horóscopo do dia em sua segunda edição, às 9 horas 49 minutos, faltando 11 minutinhos então para as 10 horas da manhã. Informações para os leoninos. A disposição ajudará a superar desafios. No amor, ouça mais quem está ao seu lado, leão. No seu trabalho, mantenha o entusiasmo. A cor do seu dia é amarelo, enquanto 6 é o seu número da sorte. Para você de virgem, o dia favorece ajustes importantes. No amor, procure agir com mais leveza. No seu trabalho, sua atenção aos detalhes será muito útil. E é claro, virgem, azul, cor do dia. 2, número da sua sorte. Para você de Libra, boas energias para acordos e entendimentos. No amor, aproveite para fortalecer os laços. No seu trabalho, uma parceria pode render bons frutos. A cor do seu dia é marrom, Libra, enquanto 11 é o seu número da sorte. E ainda para você de Escorpião, a confiança fará totalmente a diferença. No amor, fale o que você sente. No seu trabalho, mantenha o foco nas prioridades. A cor do dia é branco, Escorpião, enquanto 8 é o seu número da sorte. Ouvimos então às 9 horas 51 minutos o horóscopo do dia em sua segunda edição. A partir das 9h20, retornaremos com a terceira e última edição, com as previsões do seu signo para o dia de hoje.
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1: Temperatura.
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2: 94 FM, 10:04, esta é a hora certa. Último bloco foi aí por Gal Costa, Aquarela do Brasil, Nando Reis por Onde Andei e ainda Adriana Calcanhoto, Devolva-me, oferecer lá para o Fontanella e mais uns quatro que estão lá arrumando umas peças de máquina agrícola e estão na escuta da Rádio Imigrantes. Fontanella lá de Nova Veneza, então galera lá de Nova Veneza tá sintonizada. Fica um abração pra Jay Fontella, muito obrigado pela sua participação, tá sempre aí ouvindo, tá na sintonia junto com a gente aqui no Bom Dia Imigrantes. E nos proporcionou aí então este último bloco composto de músicas da nossa música, nossa MPB, nossa música popular brasileira. Por aqui temos mais participações, tem aqui a participação da Nega Manente lá de Linha Acontece, ela que tá pedindo aí a música Mordida de Amor. Então com certeza vamos tocar, já é a próxima aqui do nosso bloco. Fica um abração pra ti e também pra toda a galera aí de Linha Acontece que tá sintonizada junto com a gente. Muito obrigado pela sua participação. Tem participação da Nadir Macedo também. Ela que tá pedindo música para o sogro Arlindo Cesário, que nesta última semana esteve completando mais um ano de vida. Então fica aí um feliz aniversário lá pro Arlindo Cesário. Ele que está então, estava completando mais um ano de vida. E ele é lá de Rocinha, em Timbé do Sul. Um abração pra galera de Rocinha, que tem um pessoal bem bacana, que tá sempre participando lá de Rocinha. Porque falando de Rocinha, tem a Dona Isaura, que também é de lá, e tá mandando o seu bom dia aqui pra gente. Bom dia pra você, Dona Isaura, muito obrigado pela sua participação. Tá sempre mandando o seu alô aqui pra gente. Ainda temos a participação do Valmir, ele que manda: bom dia, Flávio, dá pra colocar aí banda Ritmia, Nasci Pra Lutar. Ofereço pra todos da família Imigrantes, em especial pro meu filho Simon e pra minha esposa Cida. Um abração, Flávio. Valmir de Rio Mãe na Criciúma, Valmir Oliveira. Com certeza vamos tocar essa canção, viu, Valmir? Muito obrigado pela sua participação, pelo seu alô. E ele tava contando que essa música é muito importante pra ele. Então, com certeza, nós vamos tocar aí Banda Ritmia, Nasci Pra Lutar. Por aqui, André e Adriano, Mordida de Amor.

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2: Horóscopo do dia em sua terceira e última edição, às 10 horas e 19 minutos, a você sintonizado junto conosco em 94,1 Imigrantes FM. Com informações para os nascidos de Sagitário, o dia traz motivação para seguir em frente. No amor, viva momentos leves. No seu trabalho, novas possibilidades podem sim aparecer. A cor do seu dia é vermelho, Sagitário, enquanto 3 é o seu número da sorte. Para você, Capricorniano, persistência será o caminho para bons resultados. No amor, dedique mais tempo à sua relação. No seu trabalho, continue firme nos seus objetivos. A cor do dia é roxo, enquanto 7 é o seu número da sorte, Capricórnio. Para você de Aquário, novas ideias podem sim ganhar força. No amor, seja mais aberto ao diálogo. No seu trabalho, a criatividade será um diferencial, Aquário. A cor do seu dia é branco, enquanto 9 é o seu número da sorte. E para você de Peixes, a sensibilidade ajudará a compreender melhor as situações. No amor, valorize os momentos mais simples do seu dia. No seu trabalho, confie no seu potencial. A cor do dia é cinza, Peixes, enquanto 12 é o seu número da sorte. Amanhã, a partir das 9 horas e 20 minutos, retornaremos com as edições do Horóscopo do Dia, com todas as informações para o seu signo.
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1: É isso aí, gente. São 10 horas 34 minutos, 26 minutos faltam para as 11 horas da manhã. Em Turvo, temperatura na casa dos 18 graus. O tempo é bom, solzinho aparece entre as nuvens, tá um clima gostoso. E olha aí, ouvimos agora também aí o pedágio do amor, a chamada do pedágio do amor. Já lembrando que amanhã, sexta-feira, é dia 12 de junho, é o dia dos namorados. Para os românticos, para os apaixonados, uma das datas comemorativas mais importantes do ano. E amanhã, Rádio Imigrantes, então, estará passando aí pelas ruas de Turvo e região com o Pedágio do Amor, liderado por ela, nossa comunicadora, colega de trabalho, Lindamar Luciete Minato, a popular preta. Ela que está sempre à frente desse projeto. E amanhã, dia 12 de junho, dia dos namorados, o Pedágio do Amor entra em ação aqui na nossa região. Lembrando também que não só o pedágio do amor, mas você aí que é um romântico, que é um apaixonado, amanhã é dia de curtir então o dia dos namorados. E eu inclusive vou esperar os pedidos de músicas românticas aqui na programação, hein? Amanhã, esse dia mais do que especial aí, eu espero a participação de todos. Falando em participação, temos participações que chegam através do nosso WhatsApp, já mandando um alô lá pra Zulei, em Molha Coco, Timbé do Sul. Bom dia, Zulei, tudo bem contigo? Ela que tá pedindo aí música com Thierry Cabeça Branca, oferecer pra todo o pessoal lá de Molha Coco que tá trabalhando, tão plantando fumo, hora dessa, né, Zulei? Toda a galera que tá aí reunida em família. Temos também a participação aqui. Bom dia, gostaria de mandar um feliz aniversário lá para Cecília Patrício. É, quem oferece é a Fernanda e também da sua nona. Olha só que bacana, então. Fica aquele feliz aniversário lá para Cecília Patrício. Um grande dia para você, tudo de bom. E aqui a data do dia 11 de junho repita-se por mais vários e vários anos. É claro, sempre trazendo felicidade, diversão e enchendo, é claro, a casa de alegria por muitos e muitos anos. Por aqui, Panda, Calcinha de Renda, participação de Gustavo Lima, Thierry Cabeça Branca, e nós abrimos ao som de Kleber e Cauã, Caminhão de Mudança, com participação especial de Taeme e Thiago.
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10h48, esta é a hora certa, 12 faltam para as 11 horas da manhã. E olha só, gente, que bacana, temos duas participações aqui e nós vamos ler as duas juntas ao mesmo tempo, porque tem a mensagem aqui da Claudelir, ela que oferece música para os seus pais, Milton Mantovani e Geraldina Lupin Mantovani, que hoje completam bodas de diamante. É isso aí, gente, bodas de diamante, eu não sabia, mas são 60 anos de casados. E a Claudelir oferece muita saúde, muita felicidade para eles, que Deus continue abençoando muito, com muito

E hoje um dia mais do que especial, porque o seu Milton e a dona Geraldina estão completando 60 anos de casado. Um abração pra toda a família, gente. Muito obrigado pelas mensagens que foram enviadas aqui pra gente nesta manhã. Muito importante, muito bacana receber esse tipo de mensagem. Um abração também pra você, Claudelir, que tá mandando o seu alô aqui pra gente através do seu Milton e da dona Geraldina. Por aqui, então, nós seguimos. Tem Lourenço e Lorival, Morena Sertaneja, Almir Sater Chalana. E nós vamos abrindo esse próximo bloco de sucessos ao som de Pedro Bento e Zé da Estrada, junto com as irmãs Galvão, Celesteiro da Lua. Música.

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1: São 10 horas e 59 minutos. Serviço de Utilidade Pública Rádio Imigrantes informa. Veio a óbito hoje no Hospital São Sebastião de Turvo o senhor Antônio Kupinski, conhecido por Tony Polaco, aos 96 anos de idade, residente em Turvo. Seu corpo está sendo velado na Capela Mortuária de Turvo. Esse seu sepultamento dar-se-á hoje, no cemitério de Morro Chato, havendo antes celebração das exéquias às 16 horas na própria Casa Mortuária. Noticiamos o óbito do senhor Antônio Kupinski, conhecido por Tony Polaco, aos 96 anos de idade, informou o Serviço de Utilidade Pública Rádio Imigrantes.
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1: A Cefarma comunica tempo parcialmente encoberto em Turvo.
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2: 94 FM, 11 horas 3 minutos. Bom dia, imigrantes. Entrando então em sua terceira hora de programação. O último bloco foi feito de sertanejo. Teve aí Pedro Bento e Zé da Estrada com as irmãs Galvão, Seresteiro da Lua, Almir Sater, Xalana e ainda Lourenço e Lorival, Morena Sertaneja. Por aqui, nós vamos mandando um alô lá pro Vino de Sombrio. Bom dia, Vino, tudo bem contigo? Vino tá sempre participando, sempre mandando o seu alô aqui pra gente. Por aqui também, nós vamos curtir sucessos internacionais. Antes de anunciar as músicas, já vou lembrando a vocês, nossos ouvintes, que logo mais, é a partir das 11 horas 25 minutos, nós vamos abrir aí o nosso Revista Digital, é isso aí mesmo, o nosso RD, trazendo todas as informações para o seu dia. Tem aí seu Iracis Carabelote trazendo momentos recordar e também festas da região. Renata Toneto Angeloni com as notícias da cultura da nossa região, é o RTA News. Emerson Formans, que é uma parceria da Rádio Imigrantes de Turvo com a Farways Escola de Inglês e o Resgate Cultural. Também agora, período de Copa, tem futebol com ele, Gabriel Mantovani, trazendo o Arquivo da Bola, sempre uma história diferente a respeito das Copas do Mundo. E ainda, é claro, nós temos a participação, a nossa consulta com ela, nossa doutora do tempo, Camila Cardoso, ela que nos informa, ela que nos atualiza a respeito de todas as condições do tempo e da temperatura. Então, logo mais, tem RD para você aqui na programação da Imigrantes FM. Enquanto isso, enquanto não chega o horário, nós temos aí Eric Clapton, Tears in Heaven, e ainda John Osborne, One of Us.

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0: Temperatura.
2: 18 graus em Turvo, confirmou o Dr. Victor Rodrigues.
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3: 94 FM, 11 horas 27 minutos e por aqui estamos dando pontapé inicial no nosso Revista Digital. E as primeiras informações já são esse aquecimento pré-Copa do Mundo. Hoje, a partir das 16 horas, já tem o primeiro jogo da Copa do Mundo. Tem aí então México, seleção sede, contra a África do Sul. E por isso, nós já abrimos aqui fazendo aquele pré-Copa do Mundo, com ele, Gabriel Mantovani, nos trazendo o quadro Arquivo da Bola dentro do nosso Revista Digital. Bom dia, Gabriel!

Bom dia, Flávio. Bom dia a todos os ouvintes. Está começando agora mais um Arquivo da Bola. Quem vos acompanha nesse quadro sou eu, Gabriel Mantovani. E hoje, quinta-feira, dia de abertura da Copa do Mundo com o primeiro jogo desta edição. E como já estamos bem aquecidos para esta Copa do Mundo, eu trago um tema muito mais que especial: a conquista do tetracampeonato na Copa de 94. Esta Copa aqui ficou marcada com o fim de um jejum de 24 anos sem títulos mundiais. Hoje em dia, em 2026, vivemos um cenário muito parecido. A seleção de 2026 também sofre um jejum de 24 anos. Vamos então à trajetória do Brasil em 94. O sonho da Copa quase foi interrompido nas eliminatórias, com a vaga garantida apenas na última partida graças a 2 gols de Romário contra o Uruguai no Maracanã. A FIFA escolheu os Estados Unidos como sede para popularizar o esporte no país, e o torneio se destacou pelo forte calor e por bater recordes históricos de público nos estádios. A seleção brasileira, comandada por Carlos Alberto Parreira, adotou um estilo de jogo pragmático e eficiente, apoiado na consistência defensiva e no brilho do seu ataque. A dupla de ataque que encantava na época era Bebeto e Romário. Na fase de grupos, o Brasil avançou em primeiro no grupo B, vencendo a Rússia e Camarões e empatando com a Suécia. No mata-mata, o Brasil superou os Estados Unidos nas oitavas de final. Já nas quartas, protagonizou um dos jogos mais emocionantes do torneio, ao derrotar a Holanda por 3-2, e na semifinal, eliminou a Suécia por 1-0. Como muitos já sabem, a grande final foi protagonizada por Brasil e Itália, que reeditaram a final de 1970. O jogo terminou empatado em 0-0, tanto no tempo normal quanto na prorrogação. E pela primeira vez na história, o campeão mundial seria definido nas penalidades. Parese e Márcio Santos desperdiçaram as primeiras cobranças de cada lado. A disputa seguiu equilibrada, até que o goleiro Taffarel defendeu o chute de Massaro e Dunga converteu o quarto pênalti brasileiro. O craque italiano Roberto Baggio isolou a última cobrança, selando a vitória brasileira por 3-2 e garantindo a taça. E aqui vão algumas semelhanças e coincidências da conquista do tetracampeonato com a atual seleção brasileira. Nas eliminatórias da Copa do Mundo de 2026, o Brasil também sofreu dificuldades e teve uma das piores campanhas de eliminatórias da Copa do Mundo, como em 94. A seleção de 94 entrou na Copa não como uma das seleções favoritas, mas sim como uma das seleções desacreditadas. Em 1994, o auxiliar técnico da Itália era o Carlo Ancelotti, atual técnico da seleção brasileira. E por último, o país sede de 94, que foi os Estados Unidos. Em 2026, temos Canadá, México e Estados Unidos como países sede da Copa do Mundo. E este foi mais um Arquivo da Bola. Espero vocês na semana que vem com muitas informações e curiosidades que marcaram a história das Copas do Mundo.

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1: Onze horas 31 minutos e neste momento nós seguimos o nosso Revista Digital com ela, Camila Cardoso, que nos informa a respeito da previsão do tempo em nome de Sicredi Sul, Tati Farma, Loja Solimar 1, Colégio Satic Turvo e ainda Aliança Agropecuária. Camila Cardoso, a você, um bom dia.
2: Olá, você ouvinte aqui da Imigrantes, a expectativa do tempo para esta quinta-feira. É uma quinta-feira em que a gente tem um padrão de nebulosidade que está até, de certa forma, variável em vários pontos do estado. Em relação às temperaturas, elas amanheceram ali na casa dos seus 14, 15 graus e a gente já percebe temperaturas beirando a casa dos 20 graus, mas não deve passar muito disso. E ao longo das próximas horas mantém as nuvens. Elas até podem intercalar com breves momentos de melhoria, mas nada muito significativo. De fato, o tempo mais instável e a chuva deve acontecer mais em direção à sexta-feira. Sexta-feira, sim, tem tempo instável, condições de chuva mínimas de 14, máximas de 18. Essa chuva vem associada a algumas trovoadas e o tempo deve abrir no final de semana com temperaturas mais baixas, inclusive com virada do vento para o quadrante sul, trazendo a sensação térmica mais amena no final de semana. Para a semana que vem, massa de ar frio, queda nas temperaturas e frio intenso com seu pico de atuação na terça-feira pela manhã. Portanto, nas próximas horas, muitas nuvens, máximas de 20 graus. E amanhã, na sexta-feira, tem condições de instabilidade e chuva que pode vir associada a algumas trovoadas. Camila Cardoso, para você ouvinte, aqui da Rádio Imigrantes de Turvo.
1: Tá certo então, Camila, muito obrigado pelas suas informações e é claro, aguardo o seu retorno amanhã a partir das 11 horas e 30 minutos com as informações da previsão do tempo.
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1: Imigrantes FM 11:36 e agora nós vamos conversar com ele, Emerson Formanski, que nos traz o quadro Resgate Cultural, uma parceria entre a Rádio Imigrantes de Turvo e a Four Ways Escola de Inglês. Bom dia, Emerson.
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7: Good morning, Turvo. Good morning, everyone, and welcome back to another Resgate Cultural here on Radio Imigrantes. Like we always say, we have great music history coming up today. Stay tuned. Bom dia, Turvo. Bom dia a todos os nossos ouvintes. É com muita alegria que eu apresento mais um Resgate Cultural aqui na Rádio Imigrantes. Esse programa leva até vocês histórias de vida, histórias de músicas, de compositores da língua inglesa. Então, bem-vindo a mais um quadro Resgate Cultural. 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Ela é uma aclamada cantora e compositora canadense, amplamente considerada uma das maiores vocalistas da história da música. Famosa pela extensão vocal e técnica apurada, ela marcou a cultura pop global ao dar a voz a vários sucessos nesse planeta. E hoje vamos conhecer a trajetória de uma das maiores vozes da música mundial, Celine Dion.

E é isso aí, pessoal. Essa é a voz de Celine Dion, né? Que todos conhecem esse som, que é o tema do filme Titanic. Celine Dion nasceu em 30 de março de 1968 na cidade Charlemagne, no Canadá, na província de Quebec. Ela era a caçula de uma família muito grande, com 14 irmãos. Desde pequena, demonstrou talento para a música e cresceu em um ambiente onde cantar fazia parte da vida cotidiana. A carreira de Celine Dion começou ainda na infância, aos 12 anos. Gravou uma música que chamou a atenção do empresário René Angeli. Impressionado com a sua voz, ele hipotecou a própria casa para investir na carreira da jovem cantora. Durante os anos 1980, eu diria, Celine tornou-se uma estrela, conquistando grande popularidade no Canadá e em vários países da Europa. Para alcançar o mercado internacional, Celine estudou inglês e lançou álbuns nesse idioma, né? O resultado foi extraordinário. Lembrando, ela estudou inglês porque nessa parte do Canadá eles falam francês. Então, no Canadá eles falam inglês e uma parte fala francês. Ela era de Quebec, né, onde eles falam francês, então ela teve que estudar o inglês para também lançar álbuns nesse idioma. Na década de 90, tornou-se uma artista mais famosa do planeta, eu diria, né? Poucas vozes ressoam com tanta emoção e significado quanto a de Celine Dion. Ao longo das décadas, suas canções ajudaram a contar e até inspirar histórias de amor em todo o mundo. Mesmo afastada dos palcos, a cantora canadense ainda continua tocando corações a cada aparição pública, como se cada uma dessas aparições fosse uma nova declaração de amor à vida, à música e também aos fãs que seguem ao seu lado. A Celine Dion não apenas canta sobre o amor, ela viveu um grande amor. Quando ela completou 19 anos, o relacionamento profissional se tornou pessoal com o empresário René. E quando ela tinha 26 anos, eles se casaram. Ela com 26 anos e ele com 52 anos de idade. Então, 26 anos de diferença, pessoal. Mas juntos formaram uma parceria que ia além do casamento. Era uma união profissional e emocional. Eu diria também espiritual. Os anos seguintes foram marcados por uma vida de música, 3 filhos e uma união que transcendia o palco e era um vínculo inabalável. Em janeiro de 2016, após uma longa batalha contra o câncer, René, seu marido, faleceu e deixou a Celine Dion devastada, né? Desde então, ela afirma que ele foi o único homem que ela beijou e amou e que ainda sente-se casada com ele.

Então, pessoal, ela confessou, né, que ele foi o único homem que ela beijou e jamais teve outro romance. E nas apresentações ela sempre deixa claro, né, nos discursos que ela faz no palco, né, do amor profundo que ela carrega desse cara. Então, incrível, ela era muito apaixonada por ele. Ela diz, né, que pô, ela vai pra cama com ele, ela sobe no palco com ele e ainda diz, né, que ainda está casada com ele, mesmo ele já tendo partido. Esse amor eterno que supera a vida e a morte se reflete também em suas músicas. Em um mundo onde os relacionamentos, né, muitas vezes são passageiros, a história de Celine e René, né, permanece como um lembrete poderoso e que alguns amores realmente duram para sempre. Até hoje, Celine dedica palavras de carinho e canções em memória de René, mantendo vivo o legado de um amor que ajudou a conquistar o mundo e que ainda inspira milhões. E pessoal, ela é muito admirada por outros artistas. O grupo Bee Gees, por exemplo, numa época eles compuseram uma música e, inspirado na história de vida dela, e pediram para que ela cantasse essa música. E é a música de hoje que vamos traduzir. Essa música se chama

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E é isso aí, pessoal. Acho que o Bee Gees foi muito feliz, né? O grupo Bee Gees foi muito feliz quando eles convidaram a Celine Dion para cantar essa canção. Eu acho que ficou perfeita na sua voz. A cantora canadense Celine Dion segue se recuperando da síndrome da pessoa rígida. Isso é uma doença neurológica e bem rara. Isso acabou afastando ela dos palcos nos últimos anos. A boa notícia é que sua saúde está melhorando, né? Ela apresentou melhor e ela anunciou seu retorno aos shows. Talvez esse ano ainda, né? Ela tem já várias turnês marcadas em Paris. Ela afirmou que está se sentindo melhor e voltará a cantar e até dançar um pouco, né? Emocionando os fãs quando ela falou isso. E é isso aí, pessoal, vamos torcer por ela. Essa doença é uma doença que causa espasmos no músculo, né? E é bem difícil, bem difícil. Então essa pessoa tem bastante história. E pessoal, vamos às nossas dicas de inglês hoje, tá? Vamos de forma simples, né? Muitas pessoas que ouvem esse quadro já tem um pouquinho de inglês, já fala, né, um inglês intermediário, e algumas pessoas ainda não tiveram essa experiência. Então, às vezes, haverá dicas para o pessoal que está começando e dicas para quem já tem um inglês intermediário. Hoje eu quero dedicar esse momento para as pessoas que ainda estão pensando em fazer inglês e às vezes tem alguma curiosidade, por exemplo, como é que eu agradeço? Como é que eu respondo esse agradecimento? Bom, como todos conhecem, né? Thank you é obrigado. Mas muitas vezes as pessoas me perguntam, como é que eu respondo de nada e tal? Bom, eu posso responder you're welcome ou também simplesmente pode dizer, oh, no problem. Oh, don't mention it. Então, eu posso responder dessa forma. E também, como é que eu me despeço? Eu posso falar bye, todo mundo conhece, né? Bye, bye e tal. Ou simplesmente eu posso falar have a great day. Have a great day. Tenha um ótimo dia. Ou see you later. See you later é até logo. Pessoal, e ficamos por aqui então. É com muita alegria que apresentamos esse quadro e sempre será assim. E desejo a todos vocês, a Rádio Imigrante, a Escola Four Ways, desejamos a todos um ótimo final de semana, né? Um ótimo dia dos namorados e festejem o amor, pessoal. Fiquem com Deus e até a próxima.

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0: 11 horas e 52 minutos e neste momento nós vamos conversar com ele, seu Iraci Scarabellotti, que nos traz os momentos recordar e ainda o anúncio das festas do fim de semana aqui na nossa região.
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4: Bom dia, amigos ouvintes, o momento recordar de hoje vai ser um pouco triste. Se é para recordar o passado, como é o nosso intuito, é contar as coisas boas e as coisas ruins. Mas hoje vai ser uma coisa ruim que eu vou contar. Vocês sabem que a região de Criciúma, Uruçanga, Loromila, que a região há uns 40, 50 anos atrás, era tudo, tinha mina de carvão por tudo. Né? Então o povo vivia trabalhando nessas minas de carvão, né? Aconteceu um episódio que abalou a região com a notícia, isso há 42 anos atrás, dia 10 de setembro de 1984, uma segunda-feira, na mina de Santana, município de Uruçanga, houve uma explosão da mina, que morreram 31 mineiros na mina. O que que aconteceu? Esse dia 10 de 9 de 84 era uma segunda-feira, né? E essas minas, elas ficam sempre tipo com os austores ligados para tirar o gás metano que forma ali embaixo, que o gás metano é explosivo, né? E então, se faltar luz, por exemplo, né, esse gás metano fica acumulado dentro das minas. Então, como no domingo, né, faltou luz, ficou esse gás metano, como diz, acumulado dentro da mina. Então, de manhã, segunda-feira, desceram lá os mineiros para trabalhar nessa mina, né? E essas minas lá embaixo, que eu não conheço, mas alguém, esse cara que eu entrevistei, ele disse que aquilo ali chama de painéis, né? Que são túneis lá embaixo de diversas direções, né? Então tem uma turma que trabalha num painel 1, outra no painel 2, painel 5, painel 10, assim por diante, tudo cheio de carreiro, como se diz, né? Que são onde extrai o carvão. Bom, acontece o seguinte, que como ficou sem luz, de manhã recuperaram a energia elétrica lá e puxou esse para puxar esse gás metano para fora dessa mina. Mas não foi suficiente, tirou parte, certo, desse gás, mas ficou ainda acumulado lá embaixo o gás metano. E lá também era proibido fumar lá dentro, né? Mas tinha os caras viciados, chegaram de manhã, tranquilos lá, no painel 5, que era um dos túneis, eles acenderam o fósforo, o isqueiro, sei lá o que, deu a explosão. Com essa explosão, trancou a boca da mina toda e não tiveram mais saída todos que estavam ali dentro, né? Então, onde que foi a explosão, no painel 5, né? Os caras ficaram tudo dilacerados, morreram em pedaços, como se diz, né? E o que estava em outros painéis mais longe, morreram tudo asfixiado. E por quê? Não tiveram mais saída, né? Morreram afogados ali dentro do corpo. Inclusive, eu falei com um entrevistado, que era irmão de um que faleceu ali dentro, e esse irmão dele estava longe de onde deu a explosão, né? E

E ficaram trancados ali dentro, disse que morreu, ficou inteiro, né? As unhas assim nem existiam mais, de tanto tentaram tirar pedra e coisa para poder sair. É lamentável um caso desse, mas aconteceu isso há 42 anos da famosa explosão da mina de Santana lá em Uruçanga. Que não aconteça mais um caso desse. Um abraço, na próxima, até mais.

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1: Andiamo alla festa! 14 de 6 de 26, festa deste fim de semana. Festa de Santo Antônio em Palmeira do Meio, Uruçanga. Olá, terra da Benedetta! Santo Antônio, linha Contesse Turvo. Santo Antônio, um lugar chamado Santo Antônio em Nova Veneza. Festa de Santo Antônio em Três Coqueiros, São João do Sul. Santo Antônio, Três Irmãos, Praia Grande. Santo Antônio, Jundiá, Meleiro, a grande festa do Jundiá. Santo Antônio, Nova Roma, Moro Grande. Sagrado Coração de Jesus, Matriz de Forquilhinha. E Santo Antônio, Matriz de Timbé do Sul. E teremos também os sanfoneiros no Cedro Maracajá.
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3: Onze horas e 57 minutos, 3 minutinhos para o meio-dia, então. E nós aqui estamos chegando à reta final de mais uma edição do Bom Dia Imigrantes, também do Revista Digital, nesta quinta-feira. Amanhã, a partir das 9 horas da manhã, eu, Flávio Pescador, retorno contigo na programação da Imigrantes FM para mais uma vez comandar o Bom Dia Imigrantes. Aguardo então todos vocês lá mais uma vez. Por aqui a sequência com ela, Renato Neto Angeloni, que já está aqui ansiosa, está batendo os pés para pegar o microfone e comandar o Clube do Ouvinte. Eu então desejo a todos uma excelente quinta-feira, um ótimo restinho de semana a todos, amanhã é dia dos namorados, então já vai aí caprichando no presente, né gente? E é claro, eu desejo a todos um bom dia e na finalização do programa é com ela mesmo, Renato Neto Angeloni e o RTA News. Bom dia, até amanhã!
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4: Olá, bom dia. Chego aqui para compartilhar com vocês mais uma informação cultural no nosso RTA News. E hoje compartilho aqui uma história que eu ouvi ao vivo durante a faculdade de jornalismo e que agora tornou-se um documentário. Emoção, memória e reflexão têm marcado as exibições do documentário cinebiográfico Derlei, Desafiando o Silêncio, obra que apresenta ao público a trajetória de vida da içarense Derlei De Luca. Entre os relatos emocionantes após o lançamento do longa está o do filho dela, José Paulo de Luca Ramos, que acompanhou a estreia da produção. O documentário ele tem uma diferença muito grande dos livros de história em que apenas lemos sobre o que aconteceu. No filme existem relatos, sentimentos e memórias vividas por pessoas reais. Isso faz com que o público se sinta muito próximo daquela realidade. Não digo isso apenas por ser filho dela, mas porque percebi que quem assistiu também se emocionou e se conectou com a história, afirmou. O José Paulo, então, com emoção, revela que cada exibição traz novamente à tona os sentimentos intensos sobre a trajetória da mãe e sobre o período retratado no filme. Vou ver mil vezes e chorar mil vezes. É um documentário muito forte, muito emocionante, porque retrata de forma sensível o que foi aquele período da nossa história. Ela lhe deixa uma mensagem importante para que aquilo nunca mais aconteça. Ao mesmo tempo, mostra a força de minha mãe. Apesar da tortura, do sofrimento e de todas as dificuldades que enfrentou, ela conseguiu sobreviver, seguir em frente e encontrar felicidade em muitos momentos da vida, complementou. Então, o que é esse documentário? Com direção, edição e fotografia assinadas pelos professores pesquisadores Alcides Goulart Filho e roteiro e produção de Gianni Rabelo, o documentário constrói um retrato sensível, equilibrando densidade histórica e delicadeza humana. A narrativa reúne entrevistas com familiares e companheiros de militância, além de trechos do livro No Corpo e na Alma, escrito pela própria Derlei. Produzido pela Mosaico Filmes, longa vai além da reconstrução histórica e conduz o espectador por uma jornada profunda sobre memória, luta e humanidade. Ao longo de 1 hora e 49 minutos, a produção percorre 17 cidades do Brasil, Chile, Panamá e Cuba, revisitando os caminhos que marcaram a vida de Derlei. No Brasil, as gravações passaram por Santa Catarina, Paraná, São Paulo, Rio de Janeiro e Bahia. No exterior, a equipe esteve em Santiago, no Chile, cidade do Panamá e encerrou as filmagens em Havana, Cuba. Foram 2 anos de trabalho e mais de 70 pessoas que estiveram envolvidas na produção. Derlei era uma pessoa solidária, humana, com compaixão pelo outro. Ao revisitar os lugares por onde ela passou, como museu, cidades e espaço de memória, a equipe buscou reconstruir acontecimentos e também restituir atmosferas. Cada detalhe foi pensado de forma minuciosa. E durante 10 anos, 10 meses e 29 dias, Derlei enfrentou clandestinidade, prisão, tortura e exílio. Ainda assim, o documentário não se limita às marcas deixadas pela ditadura militar. A obra também revela a dimensão humana de uma mulher que escrevia poemas, cultivava afetos, sentia saudades e encontrava beleza em pequenos gestos e também lugares. Contar a história de uma mulher que passou pelo que ela passou sempre esteve no nosso horizonte. Ela representa muitas outras mulheres que viveram a tortura e o fato de ela ter seguido, de ter continuado militando, nos mobiliza, comentou. As exibições seguem em algumas cidades da região. Aqui no extremo sul catarinense será no dia 2 de julho, às 9h30, no auditório do IFSC, em Araranguá. É um pouco aí dos retratos de parte da nossa história contada através de filme. Obrigada pela sua audiência e até daqui a pouquinho.
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11: Olá, cooperados, clientes e amigos. Estamos iniciando o informativo Coperj, hoje é quinta-feira, 11 de junho de 2026.
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11: Estamos aqui hoje, no nosso informativo Coperj, com Amanda Oliveira, técnica da loja agropecuária da Coperj de Jacinto Machado, que vai trazer orientações importantes sobre os cuidados com o rebanho no outono e também falar das soluções e produtos disponíveis na loja para ajudar o produtor. Olá, Amanda, seja bem-vinda em nosso informativo.
13: Olá, Aline e ouvintes. É muito bom estar aqui e poder falar com vocês, nossos amigos e clientes.
11: Legal. Então, vamos lá, Amanda. O que que muda, então, na pecuária, né, com a chegada do outono? Explica pra gente.
13: Então, Aline, com a chegada do outono, começam as quedas de temperatura e mudanças no clima, né? Isso impacta diretamente na pastagem, na saúde dos animais e também no manejo. É uma fase de transição, então o produtor ele precisa se antecipar para evitar possíveis perdas.
11: Certo. E assim, Amanda, os animais sentem essa mudança do clima? Como é que acontece?
13: Sim, eles sentem sim. No outono, como nós temos dias mais quentes e noites frias, ocorre uma variação grande de temperatura, né? E isso exige mais do organismo do animal, que passa a gastar energia para se adaptar, que vai reduzir o seu consumo de alimento, baixar a imunidade e afetar sua produção.
11: Olha só que interessante. E assim, Amanda, como é que acontecem essas mudanças na alimentação dos animais nesse período?
13: Então, Aline, nesse período ocorre uma redução na qualidade e no crescimento do pasto, né? O que diminui o seu valor nutritivo. E por isso, muitas vezes, é necessário entrar com uma suplementação para manter o desempenho dos animais.
11: Ah, certo, então. 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
13: Nós temos a nossa linha Dom Joaquim, com rações e suplementos minerais proteicos, né, que vão ajudar a suprir as deficiências nutricionais da pastagem. Nessa época, nós sempre indicamos a utilização do proteico energético. Ele tem um teor mínimo de 25% de proteína bruta, o que vai contribuir, né, diretamente para o melhor aproveitamento da fibra do pasto, que favorece também a digestibilidade e o desempenho do animal.
11: Oh, que legal, então. Rações Dom Joaquim, né, sempre top aí nas marcas que a gente trabalha. E assim, Amanda, e sobre o controle de parasitas, eles aumentam também nesta época?
13: Eles aumentam, sim. É muito comum ter uma maior incidência. O produtor, ele precisa fazer o controle com vermífugos, que vão atuar nos endoparasitas, né? Ou seja, nos vermes internos que ficam no organismo do animal, assim como também os ectoparasitas, que são os carrapatos, as moscas e bernes, que nessa época eles diminuem, sim, mas eles ainda vão estar ali.
11: Nossa, né? Bastante cuidados, então, né? Nesse início de inverno nos animaizinhos, né? E assim, Amanda, que tipo de produtos, né, temos para o produtor que quer realizar este manejo?
13: Bom, Aline, nós possuímos um mix bem amplo de produtos, né? E por isso a importância da vinda do produtor até a nossa loja. Porque nós temos todo um protocolo que precisamos saber o que o produtor já usou, o que ele está usando, para podermos montar a melhor indicação na busca de bons resultados. E é importante também se atentar ao uso contínuo do mesmo produto, principalmente para controle de ectoparasitas, porque eles criam facilmente resistência aos princípios ativos, podendo se tornarem ineficazes, né?
11: Ah, certo, então. 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Procurar a forma mais eficaz de combater todos esses problemas, né? Isso aí, né, Amanda?
13: Isso mesmo.
11: Legal. E assim, Amanda, qual é a maior dica que podemos deixar aos produtores?
13: Bom, a maior dica seria se antecipar, né? O outono, ele exige atenção com nutrição e sanidade. E como indicação, é muito importante utilizar o uso de suplementos vitamínicos, sempre que realizar os manejos, já que eles auxiliam, né, no aumento da imunidade, promovendo até mesmo a prevenção de doenças. 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As entregas no centro são realizadas todas as terças e quintas à tarde, com os pedidos feitos até às 15 horas da tarde. 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
11: Legal, então. Agora vamos para um rápido intervalo e já voltamos.
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0: Agora são 12 horas e 13 minutos. Você está acompanhando o informativo Copérgia pela Rádio Imigrantes. E em comemoração ao COPS Day 2026, Dia Internacional do Cooperativismo, as cooperativas Copérgia, Sejama e Credigia, com o apoio do Sescoop, realizam, no dia 4 de julho, em Jacinto Machado, a segunda edição do Passeio Ciclístico Cooperativo. A ação é gratuita e promete reunir centenas de participantes de todas as idades na área central da cidade, em uma manhã de alegria, união e o espírito cooperativista. Convidamos então você e sua família para participar com a gente de um momento especial de integração, saúde e celebração da cooperação. Na próxima semana, estaremos divulgando o link para as inscrições no nosso Instagram, Copérgia Oficial, e nos grupos de cooperados. Então, fiquem atentos para não perder nada de informação dessa grande ação cooperativista. E atenção para o recolhimento de embalagens defensivos na região de Sombrio, no dia 24 de junho, no Salão Comunitário das seguintes comunidades: 7h45 em Anitta Garibaldi, 8h15 em Rio Novo, 9 horas em Morro do Cipó, 9h45 em Maracanã, 10 horas em Sanga Negra. E na parte da tarde, ainda em Sombrio, recebimento no Salão das seguintes comunidades: 13h15 em Guarita, 14 horas em Campo d'Água e 14h45 em Santa Fé. Atenção! Serão recebidas somente embalagens separadas por tamanho, com a tríplice lavagem, contadas, tampas separadas e contadas. Necessário apresentar o CPF. 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E a Copérgia está com vagas em aberto para alimentador de linha de produção para a indústria de Jacinto Machado, atendimento de padaria para Praia Grande, operador de supermercado, empacotador para Praia Grande, operador de supermercado reposição para Jacinto Machado, operador de caixa para o mercado Jacinto Machado, operador de supermercado reposição para Praia Grande, operador de caixa para o mercado de Três Cachoeiras, almoxerife para a loja agropecuária de Sara, mecânico para a indústria JM2 em Jacinto Machado e carregador para o CD Lojas em Jacinto Machado. Os interessados podem enviar o currículo através do site da Copérgia acessando o link Trabalhe Conosco.
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0: E vamos acompanhar agora a previsão do tempo com Márcio Sônigo, direto da Ipagre. Boa tarde, Márcio.
2: Boa tarde, Aline, associados da Copérgia. Quinta-feira, 11 de junho, com tempo bom, muita nebulosidade, poucas aberturas de sol, temperatura vai no máximo a 21 graus. Chove amanhã, sexta-feira, dia 12 de junho. Teremos alguma chuva amanhã até o final da tarde. Precipitação de até 10 milímetros. Sábado e domingo com tempo bom, sem previsão de chuva, não esquenta tanto, vai no máximo 21 graus. E semana que vem, a predominância de bom tempo mais uma vez. Faz um pouco mais de frio na semana que vem, especialmente na madrugada da terça-feira, dia 16, tem risco sim de alguma geada aqui na região, geada fraca, porque a temperatura pode começar com até 2 graus no amanhecer da terça-feira, dia 16. Então, pessoal que está preparando aí para plantio de fumo, transplantio de fumo, muita atenção que podemos ter alguma geadinha fraca no amanhecer da terça-feira. Mas, de maneira geral, para os próximos 10, 15 dias, a predominância da região é bom tempo aqui no extremo sul de Santa Catarina. Com informações do Tempo Ipagre, Márcio Sônigo.
0: Obrigada, Márcio. E assim chegamos ao fim de mais um informativo Copérgia. Parabéns aos cooperados Ângel Dal Ponte, Gilberto Ramos dos Santos, Írio Bento Monteiro e Maurício Mateus. Parabéns também aos colaboradores Suelen da Silva Martins, Valdete Scarpari dos Santos, Samuel Nazário Cardoso e Jéssica Silva da Costa Umpieri. E a todos os aniversariantes de hoje. Tivemos operação de áudio Renata Angeloni. Apresentação Aline Somariva. Tenham todos uma boa tarde e até a semana que vem.
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São 12 horas e 27 minutos, Clube do Ouvinte, nesta quinta-feira, 11 de junho, véspera aí de Dia dos Namorados, né? A gente já vai aproveitando, Renata Toneto Angeloni dando aquela sugestão. 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E aqui a gente já ouviu Rio Negro e Solimões, Balançou, Sacudiu, Tinoco e a Rosa Morena e Dama da Noite de João Mineiro e Marciano. E ouvimos também Aline Somariva, jornalista da Coperja, que comandou o informativo, então, da Coperja nesta quinta-feira. E a gente vai aqui na nossa programação. Hoje já estive mais cedo aí no RTA News também. Final do dia a gente volta com o Direto da Redação e assim vamos fazendo, né? Uma programação sempre bastante interativa. E na nossa interatividade, tem Tonico e Tinoco, Adeus Morena, Adeus. E na sequência também a gente vai curtir aqui na nossa programação do Clube do Ouvinte o informativo Fecoagro com as informações do agronegócio e do cooperativismo catarinense. Música.

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4: Câmara dos Deputados aprovou em Brasília a atualização do mecanismo do seguro rural. Sicoob inaugura a agência moderna em Cunhataí e reforça o compromisso com o desenvolvimento. Essas e outras notícias logo após a nossa mensagem cooperativista.
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4: Alô, amigos gaúchos e catarinenses, eu sou o René Roberto e hoje é quinta-feira, edição de 11 de junho de 2026. E essas são as notícias. A cooperativa de crédito Sicoob Credial, que tem sede em Cunha Porã, realizou a inauguração da nova sede própria da agência de Cunhataí. O evento reuniu cooperados, lideranças, autoridades e comunidade em geral para celebrar mais um importante investimento da cooperativa no município. A nova agência, localizada de forma mais estratégica no centro da cidade, foi construída dentro do padrão nacional do Sicoob e foi projetada para oferecer mais conforto, acessibilidade, tecnologia e qualidade no atendimento aos cooperados. O espaço moderno reforça o compromisso da cooperativa em proporcionar uma experiência cada vez mais próxima e eficiente para os seus associados. Durante a solenidade, foi destacada a trajetória do Sicoob Credial em Cunhataí. A presença da cooperativa com a agência física começou em 28 de setembro do ano de 2001. Desde então, o Sicoob tem acompanhado o desenvolvimento do município, apoiando famílias, produtores rurais, empreendedores e entidades locais por meio de soluções financeiras e ações voltadas ao fortalecimento da comunidade. Segundo o presidente do Sicoob Credial, o cooperativista Márcio Luiz Schmidt, a nova estrutura representa a confiança da cooperativa no potencial do município e na força do cooperativismo como ferramenta de desenvolvimento econômico e social. O ato inaugural reuniu representantes do Conselho de Administração, Diretoria Executiva, lideranças locais, entidades empresariais e autoridades municipais. Após os pronunciamentos e a bênção do novo espaço, foi realizado o desenlace da fita inaugural, marcando oficialmente a entrega da nova agência à comunidade. O evento foi encerrado com visitação ao novo espaço e com o show da banda San Francisco. O sistema Faesc Senar vai marcar presença na Expomar 2026, uma das mais importantes vitrines da aquicultura e maricultura do Brasil. O evento vai ocorrer de 24 a 26 de junho no Centro Eventos de Itajaí, reunindo produtores, técnicos, pesquisadores, empresas e lideranças ligadas às cadeias produtivas do pescado. A participação da entidade reforça a parceria renovada oficialmente em março deste ano entre o presidente do sistema Faesc Senar, José Zeferino Pedroso, a CEO da Expomar, Eliana Pante, e o presidente do evento, Altemir Gregolin. A iniciativa reforça o compromisso conjunto com o fortalecimento e o desenvolvimento sustentável do setor em Santa Catarina e no país. Durante a programação, as equipes da assistência técnica e gerencial ATEG estarão à disposição dos visitantes no espaço institucional do sistema Faesc Senar, compartilhando informações, orientações e soluções voltadas ao aprimoramento das atividades produtivas. O público também poderá participar do Quiz do Agro, dinâmica de perguntas e respostas que tem conquistado a grande adesão nos eventos da ATEG. Além disso, os profissionais atuarão na mediação de painéis temáticos, contribuindo com o conhecimento técnico e experiências práticas acumuladas nas cadeias produtivas da piscicultura e da maricultura. Outro destaque da participação será a presença de produtores rurais atendidos pela assistência técnica gerencial ATEG. O sistema Faesc Senar Santa Catarina vai dar oportunidade à visita desses produtores à feira para que tenham contato direto com as inovações, tecnologias e soluções apresentadas pelos expositores e especialistas do setor. A iniciativa busca ampliar o acesso ao conhecimento e estimular a adoção de práticas capazes de elevar a competitividade das propriedades rurais catarinenses. De acordo com o presidente José Zeferino Pedroso, Santa Catarina reúne condições favoráveis para ampliar sua atuação na piscicultura e na maricultura, setores que apresentam elevado potencial de crescimento. Segundo ele, a Expomar representa um ambiente estratégico para a troca de experiências e a difusão de tecnologias que contribuem para a evolução da atividade. Ao apoiar a Expomar, facilitamos o acesso dos produtores às inovações tecnológicas, o que é essencial para garantir que o Estado de Santa Catarina produza com eficiência e sustentabilidade. Confira a programação completa no site expomar.com.br/programa. Câmara dos Deputados aprovou o projeto de lei 2.951 de 2024, que atualiza os mecanismos de gestão de riscos no campo e fortalece instrumentos considerados estratégicos para garantir maior previsibilidade à produção agropecuária nacional. A matéria, que integra a agenda institucional do cooperativismo, retorna para o Senado Federal, que vai analisar as alterações realizadas pela Câmara. O texto altera dispositivos da política agrícola, da lei de subvenção econômica ao prêmio de seguro rural e das normas que instituem o fundo de catástrofe. Entre os principais avanços está a definição das despesas com a subvenção do Programa de Seguro Rural como obrigatórias, medida que busca ampliar a estabilidade dos recursos destinados ao programa e oferece maior segurança para produtores rurais e seguradoras. A proposta também cria condições para o avanço da regulamentação e operacionalização do Fundo de Catástrofe, ferramenta considerada fundamental para ampliar a capacidade de resposta diante de eventos climáticos extremos e reduzir a percepção de risco das operações do seguro rural. O sistema OCB, Organização das Cooperativas Brasileiras, acompanhou a tramitação do projeto e atuou em defesa da aprovação da matéria, considerada essencial para o fortalecimento da gestão de risco do agronegócio brasileiro. O tema possui impacto direto sobre as cooperativas agropecuárias e mais de 1 milhão de produtores rurais cooperados que dependem de instrumentos mais modernos e acessíveis para enfrentar os desafios provocados pelas adversidades climáticas e pela volatilidade da produção. Para a presidente executiva do sistema OCB e presidente do Instituto Pensar Agro, Tânia Zanella, a aprovação representa um avanço importante. Ela disse: "O fortalecimento do seguro rural é uma pauta prioritária para o cooperativismo e o agro em geral, especialmente diante da necessidade de uma gestão de riscos rurais cada vez mais efetiva e presente. A aprovação do projeto amplia a segurança jurídica, melhora o ambiente de controle de adversidades e contribui para tornar os instrumentos existentes mais compatíveis com a realidade das cooperativas e dos produtores rurais", finalizou Tânia Zanella. E a seguir, depois da nossa mensagem cooperativista, nossa última notícia: expansão dos javalis eleva a preocupação sanitária na suinocultura brasileira. Aguardem!
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0: Muito bem, voltamos aqui dos estúdios de rádio da Fecoagro em Florianópolis, capital do estado de Santa Catarina. E agora atenção para a última notícia. A presença crescente de javalis próximos às áreas estratégicas de produção aumenta a preocupação com o risco sanitário e reforça a necessidade de medidas rigorosas de biosseguridade. O contato entre animais silvestres e rebanhos comerciais amplia a pressão sobre o sistema sanitário brasileiro, especialmente diante das ameaças globais envolvendo doenças que podem comprometer exportações e a competitividade do setor. Reportagem do jornal Presente Rural mostra que, embora a legislação permita ações de controle populacional, especialistas alertam que a falta de coordenação e de efetividade em campo ainda limitam os resultados. O tema ganha ainda mais relevância em um momento em que o Brasil busca preservar seu status sanitário e ampliar mercados internacionais para a carne suína. O mapa oficial apresentado na publicação revela a rápida disseminação dos animais em diferentes regiões do país, acendendo um alerta para produtores, autoridades sanitárias e toda a cadeia produtiva. Além das reportagens, o jornal reúne artigos técnicos assinados por especialistas abordando temas como manejo, inovação, bem estar animal, nutrição e as tecnologias que estão moldando o futuro da atividade. A publicação ainda apresenta as novidades das principais empresas do agronegócio do Brasil e do exterior. A edição digital do jornal está disponível gratuitamente para leitura online no portal de O Presente Rural. 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
12: Chego aqui com a segunda edição do quadro Variedades e a gente informa que está à venda um terreno com 80 hectares em Bom Jesus. Ainda um trator TL75 ano 2009, 4x4. Um trator Mahindra modelo 9500S ano 2023. Um trator Mahindra modelo 6075 ano 2023. Um graneleiro cano grosso. Um rolo faca de 5 metros seminovo, um chupacabra Gomes 75 cavalos totalmente revisado, um par de pneus 30 garra alta, um par de pneus 28 garra alta, uma rotativa McHood de 5 metros, uma plantadeira de arroz KF de 17 linhas, uma roçadeira de trator traseira de 1,5 metro, uma concha hidráulica, uma rotativa de 4 metros e uma Hilux 2009 4x4 cabine dupla 4 portas e caçamba. Mais informações você obtém através do contato 48991415625. E atenção, agricultores, arrenda-se um terreno agrícola com 230 hectares localizado em Capivari do Sul, Rio Grande do Sul, todo sistematizado com potencial para rotação de arroz, soja, milho e gado. Toda estrutura está pronta com 2 casas, galpão, energia, bombas, rede elétrica e estradas. Água própria de rio e lagoa e com licenças em dia, situado a 7 quilômetros do centro da cidade. 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E tem festa em honra ao padroeiro Santo Antônio, dia 14 de junho, em Linha Acontece Turvo. Na programação do Tríduo de Santo Antônio, do dia 10 a 12 de junho, no segundo dia, dia 11, hoje, às 19h30, o tema é Santo Antônio, discípulo da palavra, servidor dos pobres. Celebrado pelo padre Gabriel Manorim Dalmolin e animado pelo

0: dia 14 de junho, em razão do jogo da seleção brasileira na Copa. A programação terá início às 17h30 com a procissão motorizada com a imagem de Nossa Senhora da Oração saindo do bairro São Luís em direção à Igreja Matriz. Às 18 horas será celebrada a Santa Missa e logo após acontecerá a tradicional quermesse no Salão Paroquial. E retorno com mais informações, 15 horas, no programa Conexão 94,1.
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0: São 12 horas e 53 minutos nesse dia nublado aqui de quinta-feira. Programação do Clube do Ouvinte aqui, para mim, colorido, porque tenho você como ouvinte. Nós vamos até às 14 horas curtindo aqui a programação com informações, com música e a credibilidade da Imigrantes FM nos seus 43 anos de história. Vamos aí se encaminhando, né? Outubro, 44 anos, vem passando aí o tempo e a gente vai acompanhando e atualizando. E aqui eu atualizo, já tem participação aqui no nosso WhatsApp, o 988-26-1042. Mando aquele alô aqui, a Marileia está destacando que as meninas da cozinha industrial aqui de Turva estão ligadinhas, curtindo a programação. Muito obrigada pela audiência e parabéns pelo trabalho de vocês todo dia aí alimentando nossos estudantes. E com carinho a gente vai rodando por aqui, Amado Batista, meu ex-amor. Espero que eu não vire o ex-amor de vocês, hein? Espero aí fazer parte do cotidiano. E aqui, além de Amado Batista, roda Eduardo Costa, Vida pelo Avesso.

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1: Alô, companheiro Bruto.
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9: Serviço de Utilidade Pública, obituário. Veio a óbito hoje no Hospital São Sebastião de Turvo o senhor Antônio Kupiski, conhecido por Tony Polaco, aos 96 anos de idade, residente em Turvo. Seu corpo está sendo velado na Casa Mortuária de Turvo e seu sepultamento dar-se-á hoje no cemitério de Morro Chato, havendo antes celebração das exéquias às 16 horas na própria Casa Mortuária. Noticiamos o óbito do senhor Antônio Kupiski, aos 96 anos de idade, informa Serviço de Utilidade Pública, Rádio Imigrantes.
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10: Sabe aquele momento em que você duvida de si mesmo? Em que parece que todo mundo está indo para frente e você ficou para trás? Calma, respira. Lembra de quem você é e de tudo que já enfrentou. Você não chegou até aqui por sorte. Cada queda te ensinou, cada recomeço te fortaleceu. Acredite no seu valor, mesmo que ninguém diga. Mesmo que não apareça nos números ou nos aplausos. O seu valor não depende de curtidas, cargos ou títulos. Ele está na sua história, no esforço que ninguém viu, na coragem que você teve de continuar. Não se compare, seu caminho é só seu e ele é valioso demais para ser medido com a régua dos outros. Aqui é o palestrante Beto Bom Dia e essa foi a mensagem motivacional de hoje. Pra você, bom dia!
9: 13 horas e 5 minutos, é bom dia, é boa tarde. Somos nós aqui na nossa programação do Clube do Ouvinte. E a Renata aqui junto com vocês, né? E como diz Beto, bom dia, vamos sem comparação, né? Se a gente for fazer análises aí que sejam da nossa própria vida, a gente pode ver aquilo que a gente deseja, o que, que quer melhorar, o que, como é que já passou, o que, que quer à frente, porque muitas vezes essa comparação com os outros é bastante difícil, né? Bastante complexa. E os tais dos recortes das redes sociais... Ah, Renata, mas você também gosta de postar e tal. Com certeza a gente posta aí aquela foto que tá mais legal. Eu até sou mais da foto aí natural, sem muita edição. Não tenho ido muito para as fotos de inteligência artificial que vem aí sendo tão faladas. Prefiro algo mais natural, né? Porque às vezes a gente vê... É claro que eu vou... optar geralmente por postar aquela foto o dia que saiu uma produção, como fiz no final de semana, a gente aproveita e coloca aí aquela que se sente aí mais legal, procura uma luz boa, uma produção, cabelo, maquiagem, uma roupa diferente, faz bem a gente ter autoestima, é muito importante, só que também a gente não pode ficar refém desses detalhes, né? Eu vou com aquilo que me sinto bem, o mais natural possível. E acredito que cada um encontrar aí o que, que realmente faça bem sem fazer aquela projeção, porque muitas vezes, principalmente quando vemos fotos com inteligência artificial, sai aí sem imperfeições, né? Sem rugas, sem dente amarelado, dente torto, cabelo desalinhado. Então, a gente fica correndo atrás de uma beleza que não existe, de algo que não existe. Tanto que tempos atrás aí deu bastante polêmica com aquela atriz Débora Seco, né? Ela foi pega aí numa luz que não valorizou, que não ajudou, e aí já ficou aquele debate se era tudo artificial, qual é ela? Ela é ela, então ela fez alguns posicionamentos e foi muito bem, né? Falando sobre questão dessas iluminações, produções. E o importante a gente é ser feliz, e aqui a gente vem com César Menotti e Fabiano, brincar de ser feliz. Vamos brincando e vamos sendo felizes sim, vamos ouvindo também João Bosco e Vinícius, Ponto de Chegada, e Kleber e Cauã, Só Pensando em Você, Mais Meu Disfarce.

0: Vamos fazer mais um que eu gosto. Meu disfarce. Essa nós já cantamos demais nos botecos por aí, meu filho.
1: Pra relembrar Chitãozinho e Xororó e Bruno e Marrone.

0: Mais uma pinga, meu filho.
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5: Você sabia? Edição Folclore Brasileiro. O tutu é parente do bicho-papão e mora nos imaginários das famílias antigas. Monstruoso e sombrio, ele surge para assustar crianças que não querem dormir no horário correto. Histórias sobre o tutu eram contadas nas noites do interior, misturando medo e ensinamento. Lembrando que disciplina e respeito caminham sempre juntas com as tradições.
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10: 13 horas e 21 minutos. Aqui estamos. Hoje inicia a Copa do Mundo, né? A partir das 14h30 aí tem muitas informações. Começam as transmissões e parece que vai rodar aí vídeo especial por aqui na Imigrantes FM. Então, fiquem ligadinhos que com a Imigrantes FM você vem acompanhando sempre todas as informações. Ontem estava de verde, hoje aí tô na paleta lilás, mas hoje é a abertura da Copa do Mundo, né? Brasil joga somente no sábado, vamos vendo. Tava olhando aqui também, tem as informações das camisas aí que cada seleção vai usar, a titular e a reserva. E como é bonito ver, né, conhecer um pouco aí da cultura, da história também. São 48 países na chamada maior Copa do Mundo que está acontecendo. E é muito bacana que estava analisando, né, vendo todo esse hall de cores e que contam aí histórias, né? Tem quem não goste de futebol, tem quem não goste de Copa e tá tudo certo. Mas existe toda uma história e um contexto por trás. Então, a gente vai aproveitando aí e acompanhando, né? Conhecendo um pouco mais dos países, das histórias, das culturas, de tudo que carrega cada um dos times e cada uma daquelas pessoas que está por lá. Mas por aqui a gente vai no clima do sertanejo. Vamos curtindo Daniel, Proposta, Edson e Hudson, Porta-Retrato, e Rio Negro e Solimões, Vida Sem Qualidade.

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4: 13:32. Nesta tarde a gente vai aqui na nossa sequência. Até as 14 horas é o Clube do Ouvinte, aqui comigo Renata Toneto Angeloni e você, nosso ouvinte. 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E por aqui, a gente vai ao som de Gustavo Lima, Romance no Deserto, participação de Fagner, Humberto e Ronaldo, Romance, e Gino e Geno, Coração Cigano.

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6: 13h46 e nossa tarde estava aqui a toda em gravações. Daqui a pouco aí falei que tinha abertura da Copa. A gente tem aí muita informação bacana e fique ligadinho. Daqui a instantes no nosso Instagram e no nosso Facebook da Imigrantes FM vem informações. E ao som, então, de João Carreiro e Capataz, chique bacanizado, é de Brito Samuel Hoje Não e Traia Véia, do outro lado da cidade mais descida, a gente segue por aqui, procurando onde é que caiu um pedaço do nosso microfone de lapela que estávamos gravando. Está uma grande procura. E a gente conta tudo, porque se encontrar aí esse pedaço do microfone de lapela, tem quatro aí que vão dar 3 pulinhos para São Longuinho. Imagina, tem mais cenas aí de bastidores. Agradeço sua audiência e a gente segue aqui na programação e na interação da Imigrantes FM. Grande abraço, nos encontramos daqui a pouco então no Conexão 94,1.

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2: São 13 horas e 57 minutos. 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
2: Pontualmente 14 horas, trocamos o estilo por aqui, quase trocamos de roupa também, procurando aí o tal do microfone. Ainda estamos na saga, vamos ver aí se nossos ouvintes vão dar aquele apoio moral junto com a gente na procura aqui do microfone. O vídeo está quase indo para o ar, já está aí com as redes sociais abertas, você acompanha tudo e fica ligadinho. Com certeza aí depois conta para a gente, vai lá e comenta no vídeo e também a gente vai ler o recado diretamente do vídeo, mas pode também comentar por aqui junto conosco no 988-26-1042. É quinta-feira, antes de a gente largar a seleção musical, Renata Angeloni conversa então com a nossa equipe da Medfarma aqui em Turvo. 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
2: Muito obrigada, Josi, muito obrigada à equipe da Medfarma e nos encontramos então na próxima quinta-feira. Aqui a gente vai ao som de Skank, Garota Nacional, Engenheiros do Havaí, Herdeiro da Pampa Pobre, Papas da Língua, Pingos de Amor.

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4: 14 horas, 17 minutos, já viu aí nosso novo vídeo nas redes sociais? Tá bacana, já tem aí algumas interações e não vou dando spoiler aí das novidades da Imigrantes FM na Copa. Imigrantes na Copa, vai lá, corre, confere e conta. Abraço aí para Maiara, para o Moro. Também aqui temos na nossa conexão aqui, deixa eu conferir... Estão ligados aqui nas nossas postagens e interações, porque a gente está aqui no ar e está também nas redes sociais, né, nessas formas de conexão. Também um abraço para a Adelci e para a Adenir, aqui também juntos pelas nossas redes. E aqui também temos, através do nosso WhatsApp, o 988-26-1042, o Cláudio e a Edneia ligadinhos. Muito obrigada, estão trabalhando aqui a gente. Olha, vocês fazem com amor aí. Aqui a gente também faz com amor e com muita brincadeira, né? Como a gente estava falando, encontramos a peça do microfone que estava faltando, já demos os nossos pulinhos aqui a São Longuinho, né? Ficou tudo encontrado, tudo em dia, estúdio organizado, de volta e aqui na nossa playlist tradicional. E além aí do Cláudio e da Edneia, a gente também dá boa tarde ao Ivanor, que está aqui na programação. E vamos agora curtindo Garotos de Rua, Tô de Saco Cheio, Journey, Don't Stop Believing e Boney M com Gotta to Roam.

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6: 14 horas com 32 minutos, Farmácia Seicone passa por aqui, traz mais uma história e mais uma sequência especial para conferirmos com 3 músicas. E nós vamos hoje com uma atriz que é cantora, uma cantora que é atriz. Falamos dela, Jennifer Lopes, também conhecida como J-Lo, que nasceu em 24 de julho de 1969 em Nova York, nos Estados Unidos. Filha de pais porto-riquenhos, desde criança demonstrou interesse pela dança, música e atuação. A carreira começou como dançarina. No início dos anos 90, ganhou destaque ao participar do programa de televisão Living Color, como uma das dançarinas conhecidas como Fly Girls. Pouco depois, decidiu investir na carreira de atriz. O grande sucesso veio em 97, quando interpretou a cantora Selena Quintanilha Pérez no filme Selena. A atuação foi muito elogiada e transformou Jennifer em uma das atrizes mais conhecidas de Hollywood. Em seguida, participou de mais filmes de sucesso, como Anaconda. Em 99, Jennifer lançou seu primeiro álbum, On The Six, que trouxe sucessos e vendeu milhões de cópias e consolidou a carreira musical. Nos anos 2000, ela se tornou uma das artistas mais populares do mundo, lançando mais hits especiais. Paralelamente, estrelou também outros filmes de sucesso. Além da música e do cinema, Jennifer Lopes também atuou como empresária, produtora, estilista e jurada do programa American Idol. Sua influência ajudou a abrir portas para artistas latinos em Hollywood e na indústria musical internacional. Atualmente, Jennifer Lopes é considerada uma das artistas mais bem-sucedidas do entretenimento mundial. Ao longo da carreira, vendeu mais de 80 milhões de discos, estrelou dezenas de filmes e recebeu diversos prêmios e homenagens, tornando-se um dos maiores ícones da cultura pop. Vamos então dançando e curtindo ao som de Jennifer Lopes na nossa parceria com Farmácia Seicone. 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
2: 14 horas 47 minutos. O João aqui curtindo a nossa programação, a nossa interação também das redes sociais, né? Não vou dar aí muito spoiler sobre os nossos trabalhos na Copa aqui da Imigrantes FM. A Imigrantes na Copa e aqui a Imigrantes também curtindo flashbacks, né? O João aprovou o nosso arquivo aqui na programação. Muito obrigada aí por curtir aqui a Imigrantes. E também lá de Araranguá, o Éder está aqui ouvindo e pede a música do surto. Ofereço para todos que estão na escuta, especialmente para a equipe na rádio. Obrigada aqui, então, para o Éder que está aqui também na audiência. E também quem está aqui com a gente pedindo música e desejando música aos nossos ouvintes é a Eliane, nossa amiga da Boa Vistinha, sugerindo a Macarena para vir aí naquele clima animado, né? Obrigada para a Eliane também pelo carinho, pela conexão aqui conosco. Então vamos dando play aqui no surto, a cera. Música.

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2: Está nublado aqui em Turvo, informam a Cefarma.
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2: Nós vamos conferir terceira edição de Variedades.
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2: Vende-se 2 lotes urbanos de 23 por 25 metros localizados no centro de Ermo. Contato para mais informações: 489-8836-7141. Festa de Nossa Senhora Adoração, dia 12 de julho, na paróquia de Turvo. Peregrinação da imagem neste mês de junho, hoje, dia 11, quinta-feira, de São Peregrino para São Luís, onde haverá missa às 19 horas. Tem festa em honra ao padroeiro Santo Antônio, dia 14 de junho, em Linha Acontece Turvo. Na programação do Tríduo de Santo Antônio, do dia 10 a 12 de junho, hoje, dia 11, segundo dia, às 19h30, o tema é Santo Antônio, discípulo da Palavra, servidor dos pobres, celebrada pelo padre Gabriel Manorim Dalmolin, animado pelo Ministério de Música Deus Me Vê de Turvo. Tem bênção do pão e da Bíblia. Equipe responsável, pastoral da catequese e pastoral da juventude. Dia 14, domingo, dia da festa, às 10 horas, missa festiva com bênção e distribuição dos pães. Logo após, no salão comunitário, almoço com churrasco, saladas e bebidas em geral. Animação por musical Império. Vendas de ingressos de churrasco antecipados pelo contato 99942-8554. O Conselho de Pastoral da Comunidade, a Comissão Organizadora e a Comissão dos Festeiros agradecem desde já a presença de todos. Música. festa em honra a Santo Antônio, dia 14 de junho, em Alto Rio Jundiá, Meleiro, com a seguinte programação. Às 10 horas, missa cantada por Nayara Soares e banda, com consagração das crianças. Ao meio-dia, almoço festivo com churrasco, saladas e bebidas em geral. Logo após o almoço, tem show de prêmios e tarde animada por JP Brognoli. A comunidade e o CPC desde já agradecem a presença de todos. Venda do kit almoço antecipado com os membros da CAEP. E tem festa em honra a São Gonzaga e Nossa Senhora de Fátima, dia 21 de junho, na comunidade de São Luís em Turvo, com a seguinte programação. Às 10 horas, missa festiva animada pelo Ministério de Música Deus Me Vê. Logo após a missa, almoço com comida típica italiana e após o almoço, tradicional bingo com show de prêmios. A animação será por conta de JP Brognoli. Participe e traga sua família. Apoio Januário Peças. E tem convite, o apostolado da oração da paróquia de Turvo convida suas associadas e o povo em geral para a missa solene do Sagrado Coração de Jesus e Nossa Senhora da Oração. É nesta sexta-feira, dia 12, às 19 horas, na Igreja Matriz. E retornamos 17h30 com a terceira, opa, a quarta edição do dia de hoje. A terceira foi agora e a próxima, então, é na voz de João Paulo Brognoli. Eu vou agora me despedindo e registro aqui participação do João Carlos pedindo música. Ele que está ouvindo de São Joaquim e pede aba. E aqui também, neste momento, eu não consigo rodar a música pedida pela Rosa Machado. Mas a gente agradece aqui a sua audiência. Obrigada pelo carinho.
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5: Você sabia?
6: Falamos agora sobre as Sete Maravilhas do Mundo Moderno. O Cristo Redentor, no Rio de Janeiro, tem 30 metros de altura e foi inaugurado em 1931 no topo do Corcovado. Feito em concreto e revestido por milhares de placas de pedra sabão, ele representa a fé e a paz do Brasil. Além de ser um ícone religioso, o monumento oferece uma vista incrível da cidade, incluindo o Pão de Açúcar e a Baía do Guanabara. É um dos símbolos mais reconhecidos do país em todo o mundo.
5: E essa informação, você já sabia?
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5: Temperatura. 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
1: Legal, saudações a você, nosso ouvinte. Estamos chegando por aqui, quinta-feira, 11 de junho. Quinta-feira já tem aquele gostinho de final de semana, véspera do Dia dos Namorados. E a gente tá chegando por aqui com muita alegria, com muita positividade. Vamos cantar pra mais uma edição do Comitiva Sertaneja, né? Um abraço apertado do JP Brunholi. Tempo encoberto, temperatura está na marca dos 18 graus neste momento. Então bora pra cima porque tem muita informação, tem muita moda sertaneja. Onde você participa com a gente através do 35250321 ou do WhatsApp que é o 98826-1042. 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Em clima de Copa do Mundo.

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1: Oh, Rio Preto! Cheguei, Arnaldo, Zé Neto e Cristiano junto e misturado, hein?
2: Essa é complicada, hein?
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0: 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Como sempre, as melhores tocando por aqui. Paula Fernandes.
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0: Paula Fernandes, Evidências. Vida Vazia, Cadê Você? Diego e Arnaldo com Zé Neto e Cristiano. Vai Cair Água. Panda, Ícaro e Gilmar e Humberto e Ronaldo. Vira o copo e comemora. Bora pra cima, 4 horas e 10 minutos.

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2: E após serem homenageados na 32ª edição do prêmio BTG Pactual da música brasileira pelos 50 anos de carreira, Chitãozinho e Chororó retornaram ao palco na 33ª edição da premiação como vencedores das duas categorias sertanejas. Melhor artista sertanejo e melhor lançamento sertanejo por Meninos de Roça. Nas redes sociais, a dupla agradeceu aos fãs. Cada troféu tem um preço da história que construímos juntos. Esses prêmios são de vocês, nossos fãs. Então, Chitãozinho e Chororó são os grandes vencedores da categoria de sertanejo do prêmio BTG Pactual. Bora ouvir então uma moda com Chitãozinho e Chororó por aqui? No Rancho Fundo. 4h11. Ótima tarde, ótima quinta-feira.

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1: Bacana demais, são 4 horas e mais 17 minutos. Estamos de volta, 18 graus e a temperatura. E já temos, isso mesmo, já temos o primeiro gol da Copa do Mundo.
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1: Estão jogando neste momento, primeiro jogo da Copa, né? México e África do Sul. México abriu o placar instantes atrás. Estamos aí com 12 minutos de jogo. Quinones é o nome dele, o autor do primeiro gol da Copa. Quinones, jogador do México. México 1, África do Sul 0. Primeiro jogo, primeiro gol da Copa. Sendo noticiado aqui nas ondas da 94 FM. Deu gol? Estamos informando você, tá bom? Então, México 1, gol de Quinones. África do Sul 0. Agora vamos atualizando as participações. Buenas, garoto. Roda aí a música Cabelão Preto. Oferecida para o Ivanei, meu primo Roque Poçamay, de Santa Rosa do Sul, e para todos os gremistas. Fechou todas, Valério. Quem tá ouvindo a gente, mandando aquele joinha, aquela figurinha, é o João, diretamente de Areia Branca, Jacinto Machado. Abraço pra você, João, pra Sandra, pra toda a família aí em Areia Branca, Jacinto Machado, né? 4h19, chegando o sorriso lindo com o Talagaço.

0: 94 FM, João Bosco e Vinícius, Tatuagem, Henrique e Juliano, Recaídas, Rio Negro e Solimões com Jorge Matheus, Saudade de Ex e Sorriso Lindo com Talagaço, Cabelão Preto. Vamos com informações?
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0: Casa é destruída por incêndio causado por botijão de gás. Uma casa foi totalmente destruída por um incêndio na manhã desta quinta-feira, dia 11, em Jacinto Machado. O caso foi registrado por volta das 11 horas e 30 minutos no bairro Figueira. De acordo com o Corpo de Bombeiros, as chamas começaram a partir de um botijão de gás. Quando a guarnição chegou ao local, foi constatado que o assoalho e as paredes da residência, feita de madeira e alvenaria, já haviam sido atingidos pelo fogo. O disjuntor já estava desligado e pessoas próximas do local estavam tentando conter as chamas com uma mangueira de jardim. Ainda conforme o Corpo de Bombeiros, foram necessários 8 mil litros de água para extinguir completamente os focos do incêndio e para realizar o rescaldo. A proprietária da residência não estava no local na hora que as chamas começaram e ninguém ficou ferido. Um breve intervalo, 4h33, e já já estamos de volta.
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4: Atenção, produtor! O Sistema CNA, FAESC, Senar, Sindicatos alerta que o Certificado de Cadastro de Imóvel Rural, o CCIR 2026, já está disponível para emissão no sistema do INCRA. O documento é obrigatório para comprovar a regularidade cadastral do imóvel rural. O prazo para o pagamento da taxa de serviços cadastrais segue até o dia 17 de junho. A emissão do CCIR é indispensável para operações como compra e venda de propriedades, arrendamento, atualização de matrícula em cartório, acesso a financiamentos e políticas públicas, entre outros benefícios. A emissão do documento pode ser feita no portal do INCRA. A FAESC informa que os sindicatos rurais estão preparados para orientar e auxiliar os produtores na consulta e emissão do CCIR. Os contatos dos sindicatos rurais podem ser consultados no site do Sistema FAESC.
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0: Estamos de volta aqui na minha, na sua, na nossa rádio. Estamos atualizando mais toques e participações. JP, estamos só na escuta aqui no Sombrio. Toque aí pra nós. Daniel? Tá comando o Daniel, sim. Obrigado, Vino. Vamos lá, boa tarde, Roda Rick Renner, Coisa de Deus, só pra curtir. É o Tiagão. Temos aqui a mensagem do Natal também. JP, partiu mais cedo pra Quinta Louca. A turma boa da quinta. Vão ter que me aturar mais tempo hoje. Roda aí, Rick Renner, moleca. Vai pra todos os ouvintes, abraço do 25. Tem que fazer uma dose dupla aqui com o Rick Renner, né? A pedido do Thiago e também a pedido aí do Natal. Vamos dar uma conferidinha aí no jogo? É 30 minutos do primeiro tempo. O placar segue México 1, África do Sul 0. Primeiro jogo aí da Copa do Mundo. Vamos então com dose dupla?
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0: 94 FM, mais uma super sequência sendo finalizada com Daniel Fricote. E também a gente curtiu aí Dose Dupla com Rick Renner, Moleca e Coisa de Deus. 13 estão faltando para as 5 na sequência. Tem aí o Agro em Destaque aqui no Comitiva. 94 FM. E a empresa indiana investirá 35 milhões em tecnologia para nutrição animal em Santa Catarina.
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2: Santa Catarina vai receber um investimento de 35 milhões de reais de uma empresa indiana, especializada em nanotecnologia aplicada ao agronegócio. O anúncio foi oficializado pelo governador Jorginho Melo durante encontro com o embaixador da Índia no Brasil. A nova unidade industrial vai produzir tecnologias voltadas à nutrição animal, com foco inicial nas cadeias de aves e suínos, setores em que Santa Catarina é referência nacional. A expectativa é de que o empreendimento gere cerca de 100 empregos diretos na primeira fase da operação. A tecnologia utiliza nanopartículas para aumentar a absorção de nutrientes pelos animais, melhorando a eficiência produtiva e reduzindo impactos ambientais. A escolha de Santa Catarina levou em conta a força do agronegócio catarinense e a liderança do Estado na produção de proteína animal. O projeto também reforça a atração de investimentos internacionais e a incorporação de inovação ao campo. De Florianópolis, da Rede de Notícias Acaerte, Amarilis Pequeno.
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0: Legal, gente, são 4 horas e mais 51 minutos. Fabiana, dando aquele boa tarde especial pra gente. Muito obrigado, Fabiana. Maria de Lourdes também tá na sintonia. Bora lá então, 988-26-1042. Pedindo a sua música, mandando aquele abraço. E nós atendemos você com um carinho todo especial, né? Finaleira do primeiro tempo, 45 minutos. México na frente, vencendo por 1-0 aí a seleção da África do Sul. 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Já dá, tem mais informação? Bora de Luan Pereira e Lauana Prado e aquele lençol de seda.
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0: 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Cleiton e Romário, opa, cadê eu? Ícaro e Gilmar, Carla e a sua maneira. E Luan Pereira com Lauana Prado, Lençol de Seda. Vamos com informações?
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0: E a deputada federal.

0: federal criciumense Júlia Zanatta está sendo indicada para ser a vice de Flávio Bolsonaro na disputa pela presidência da República. E a indicação e defesa pública é feita por ninguém menos do que o irmão do candidato a presidente, o ex-deputado Eduardo Bolsonaro. O ex-deputado Eduardo Bolsonaro disse que a deputada Júlia Zanatta está à altura para compor a chapa encabeçada por Flávio na disputa pela presidência. Em abril, Flávio Bolsonaro admitiu a intenção de ter uma mulher como vice na sua chapa. Júlia está em campanha pela reeleição, cumpre agenda hoje em Videira e disse que a sua indicação começou pelas redes sociais, por militantes e apoiadores. Mas virou movimento e bombou depois que Eduardo registrou sua posição. Por aqui um breve intervalo, a gente volta já já.
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3: Bacana, bacana, seu fim de tarde, início de noite é mais gostoso por aqui, 94 FM. Comitiva segue até as 7. 7 horas tem recorde dele imigrante, muita música italiana. Pois então tem Coração Sertanejo, a programação vai, ó, girando 24 horas no ar com você. Lembrando que amanhã, sexta-feira, dia 12, dia dos namorados, né? Programação normal e amanhã acontece aí nas ruas turvenses, também em Ermo. Tem surpresa aí, conforme a Preta falou, né? Amanhã acontece mais uma edição do Pedágio do Amor. Quer ganhar um coraçãozinho? Ou um pomponzinho esse ano com novidade? Fique ligado aí pelas ruas, né? 5 horas e mais 4 minutos. Tempo encoberto, a temperatura aqui está na marca dos 17 graus, sem declínio. Chegando Traia Véia, Equivocada.

Legal, gente, mais um bloco sendo fechado aqui. No Comitiva com o JJSV Amigo. Ana Castela, olha onde eu tô. João Neto e Frederico. Com Bruno e Marrone, chamam isso de traição. E trai a véia equivocada.

0: gostou, faz barulho aí!
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3: 5h17, vamos lá então com Fatos Desconhecidos. E em 1974, quando Elon Musk tinha apenas 3 anos, o engenheiro brasileiro João Gurgel apresentou o Itaipu, considerado o primeiro carro elétrico da América Latina. Muito antes de a Tesla popularizar os carros elétricos, um brasileiro já apostava nessa tecnologia. Em 1974, o engenheiro João Gurgel apresentou o Itaipu, considerado o primeiro carro elétrico desenvolvido na América Latina. O protótipo chamou atenção pela proposta inovadora e mostrou que o Brasil também fazia parte da corrida pela mobilidade elétrica décadas antes de ela se tornar uma tendência mundial. Fatos desconhecidos? Um breve intervalo, a gente volta já já, mas antes tem o Você Sabia.
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6: Você sabia?
7: Sabia que o rugido do dinossauro em Jurassic Park não é de um dinossauro? Como ninguém sabe exatamente como os dinossauros soavam, os criadores do filme usaram sons de animais modernos. Por exemplo, o famoso rugido do T-Rex foi criado misturando o som de um bebê elefante, um tigre e um jacaré. Esse trabalho de combinação de sons é chamado de design sonoro e é fundamental para criar atmosferas realizadas no cinema. Ou seja, os dinossauros de Jurassic Park podem não ser reais, mas o impacto sonoro com certeza é.
6: E essa informação, você já sabia?
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0: Imigrantes FM 521. Abração aí pro Laércio aqui de Turf. Vou tocar assim, Hugo Guilherme com Ana Castela. Mais um toque aqui no WhatsApp. Boa tarde, JP. Se possível, roda. Acolchoado velho, sempre ouvindo. É pra todos os ouvintes. Valeu, Donizete Espíndola. Essa temperatura aí amena com esse friozinho aí. O acolchoado pode ser velho, né? Importante é esquentar. Abraço, Donizete. Uma passadinha aqui pela Copa. Segundo tempo. 10 minutos do segundo tempo. México na frente, né? 1-0 em cima da seleção da África do Sul. Lembrando quem marcou aí o primeiro gol da Copa foi Quiñones. Comecinho aí do primeiro tempo para o México. 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Olga Guilherme com Ana Castela, todo mundo, menos eu.
8: Sentar aqui num bar em Goiânia mesmo e já começar a beber ouvindo essa.
9: Pronto.

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2: É claro que é eu e o acolchoado, velho.

0: 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Te vira, coxado, velho. Os mateadores. O Guilherme comanda a Castela. Todo mundo menos eu.
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2: Temperatura.
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0: Quarta e última edição de hoje. Festa de Nossa Senhora da Oração, dia 12 de julho, na paróquia de Turvo. Peregrinação da imagem neste mês de junho. Hoje, dia 11, quinta-feira, de São Peregrino para São Luís, onde haverá missa, 19 horas. Festa em honra a Santo Antônio, dia 14 de junho, em Alto Rio Jundiameleiro, com a seguinte programação. 10 horas, missa cantada por Nayara Soares e banda, com consagração das crianças. Meio-dia, almoço festivo com churrascos, saladas e bebidas em geral. Logo após o almoço, show de prêmios e tarde animada por JP Brognoli. A comunidade e o CPC, desde já, agradecem a presença de todos. Venda do kit almoço antecipado com os membros da CAEP. Festa em honra a São Gonzaga e Nossa Senhora de Fátima, dia 21 de junho, na comunidade de São Luís Turvo. 10 horas, missa festiva, animada pelo Ministério de Música Deus Me Vê. Logo após a missa, almoço com comida típica italiana. E após o almoço, tradicional bingo, com show de prêmios. A animação será por conta de JP Brognoli. Participe e traga a sua família. Apoio Januário Peças. Festa em honra ao padroeiro Santo Antônio, dia 14 de junho, em linha Acontece Turvo. Programação do Tríduo de Santo Antônio, do dia 10 ao dia 12 de junho. Segundo dia, hoje, dia 11, 19h30, com o tema Santo Antônio, discípulo da palavra, servidor dos pobres. Celebrada pelo padre Gabriel Manorim Dalmolin, animado pelo Ministério de Música Deus Me Vê de Turvo. Benção do Pão e da Bíblia. Equipe responsável, pastoral da catequese e pastoral da juventude. No dia 14, domingo, dia da festa, 10 horas, missa festiva com bênção e distribuição dos pães. Logo após, no salão comunitário, almoço com churrasco, saladas e bebidas em geral. Animação por Musical Império. Vendas de ingressos de churrasco antecipados no 99942-8554. 99942-8554. O Conselho de Pastoral da Comunidade, a Comissão Organizadora e a Comissão dos Festeiros agradecem desde já a presença de todos. Convite. O Apostolado da Oração Paróquia de Turvo convida suas associadas e o povo em geral para a Missa Solene do Sagrado Coração de Jesus e Nossa Senhora da Oração, amanhã, sexta-feira, dia 12, às 19h, na Igreja Matriz. Missa de sétimo dia. A família do sempre lembrado Pedro Luiz Mandelli vem a público agradecer parentes e amigos, a toda a equipe do Hospital Dom Joaquim de Sombrio, aos doutores Marcel, Mariane, Yara, Thaís e ao doutor Salvaro por todo o cuidado e dedicação. Ao mesmo tempo convidam para a missa de sétimo dia a ser celebrada domingo, dia 14, às 18h, na Igreja Matriz de Turvo. 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
0: Imigrantes FM, estamos de volta por aqui. São 5 horas e 35 minutos, 5h35. O Itamar lá em Araranguá tá ouvindo a gente, tá pedindo porta-retrato. A gente toca assim, Itamar. Opa, um abraço de Araranguá também, ó. O Márcio Luiz Ramos tá pedindo aí Saudade de Minha Terra. Boa tarde, peço a música X Salada. Vou oferecer aos ouvintes e para vocês da rádio. É a Eliane da Boa Vistinha. Muito obrigado aí por todas as participações. Todos os toques que chegam aí no nosso WhatsApp.
8: Meu crediário já está.
0: No 98826-1042. E tem ampliação no placar na Copa do Mundo. Nesse momento, 24 minutos da etapa complementar. México 2. Gol marcado por Raul Jiménez. Marcando o segundo gol do México. No placar, México 2, África do Sul 0. Primeiro jogo aí da Copa do Mundo. Vamos então com...
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0: aí o som de Bob Robson, X Salada, Edson Hudson, Saudade de Minha Terra e Porta Retrato. Voltamos já então com o Direto da Redação de hoje.
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0: Vamos lá que tem informação, tem um Direto da Redação. Vamos então com a previsão do tempo.
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0: 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Camila Cardoso, boa tarde.
10: Olá, boa tarde, João Paulo. Boa tarde a todos.
0: Camila, tempo encoberto aqui na cidade de Turvo, né? Aquele friozinho, temperatura nesse momento na marca dos 17 graus. Como é que fica a noite desta quinta-feira? Amanhã, sexta-feira, dia dos namorados, final de semana também que está se aproximando. O que você tem a nos dizer, Camila?
10: Então, será uma sexta-feira de tempo instável, né? Há condições de algumas instabilidades com chuvas de forma ocasional ao longo do dia. Isso vai trazer uma sexta-feira bem amena, com mínimas de 14 e máximas de 20 graus. Os ventos soprando com direção variável ao longo do dia. Portanto, a gente tem uma sexta-feira aí marcada justamente pela instabilidade. Algum momento, principalmente ali na tarde, pode ser que essa chuva venha associada a alguma trovoada, mas o tempo já deve limpar no final de semana. Então, final de semana tem sol, principalmente ali no sábado, um pouco mais de nuvens no domingo, temperaturas baixas no final de semana, com sensação térmica baixa, mínimas ali no amanhecer do domingo, então dos 8 graus, e o final de semana não passa dos 20, e aí a gente tem essa continuidade da estabilidade até a metade da semana que vem. Portanto, é realmente as próximas horas que o tempo tende a ficar mais úmido, com chuvas ocasionais amanhã na sexta-feira.
0: Ok, Camila, grande abraço, obrigado pelas suas informações e até amanhã.
10: Até.
0: Camila Cardoso com as informações da previsão do tempo.
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0: Estamos de volta com o Direto da Redação. Informações com a Renata. Santa Rosa do Sul inaugura a primeira clínica municipal de reabilitação da AMESC.
1: Um mês depois de abrir as portas de um espaço exclusivo para atendimento a alunos portadores do espectro autista, Santa Rosa do Sul inaugura nesta sexta-feira a primeira clínica municipal de reabilitação e bem-estar de todo o extremo sul catarinense. A unidade pública prestará atendimento especializado em reabilitação e prevenção de incapacidades com direito a hidroterapias e pilates. Está marcada para as 16 horas a inauguração da clínica. A nova unidade contará com equipe multiprofissional para a reabilitação física, promoção da saúde e cuidado integral da população. A nova unidade tem a proposta nascida da necessidade crescente de atendimento especializado em reabilitação, prevenção de incapacidades, manejo de doenças crônicas, recuperação funcional e promoção da qualidade de vida de nossos cidadãos. Um sonho que conseguimos tornar realidade, que vai transformar a saúde em Santa Rosa do Sul, explica a secretária municipal de saúde, Tacília Matos. Segundo a profissional, o município avança mais uma vez na construção de uma saúde pública inovadora, humanizada e resolutiva. O espaço será um serviço pioneiro no extremo sul catarinense, funcionando como uma experiência inspirada no modelo dos centros especializados em reabilitação, porém inserido dentro da lógica da atenção primária à saúde, ampliando o acesso e aproximando o cuidado especializado da comunidade. Com salas para pilates e fisioterapia, a clínica municipal conta também com uma piscina para atendimentos de hidroterapia.
0: E tem mais informação com a Renata. Sersul participa de reunião com o governo do estado para fortalecer o cooperativismo de energia elétrica.
1: A Sersul esteve presente em uma reunião realizada com o governador de Santa Catarina, Jorginho Melo, que recebeu os presidentes das cooperativas filiadas à Federação das Cooperativas de Energia do Estado de Santa Catarina, FECOERUSC. O encontro teve como objetivo discutir demandas do setor, fortalecer o diálogo com o governo do estado e buscar alternativas para ampliar investimentos e fomentar o desenvolvimento das cooperativas de energia elétrica catarinense. Representando a Sersul, o presidente Andrei Magalhães destacou a importância da atuação conjunta das cooperativas na busca por políticas públicas e incentivos que contribuam para o crescimento do setor. Segundo ele, o fortalecimento das cooperativas significa mais investimentos em infraestrutura, qualidade no fornecimento de energia e benefícios diretos para milhares de associados. A participação da Sersul no encontro reforça seu compromisso com a

0: Liderado pelo prefeito César César, no bairro Operária, demonstrou a força da mobilização em torno da continuidade do trabalho desenvolvido pelo parlamentar em Araranguá e também na região. Durante o evento, vereadores e lideranças destacaram os investimentos conquistados para o município ao longo do primeiro mandato de Zili. Com o apoio do DME, o Departamento Municipal de Esportes e parceria de desportistas voluntários, Jacinto Machado planeja o seu primeiro time de futebol americano. A equipe Underdogs Football está preparando um treino demonstrativo para o dia 20 de junho, sábado, no estádio Albino Zanata. Esporte que cada vez mais ganha espaço no sul catarinense, o futebol americano também atraiu a atenção de desportistas de Jacinto Machado, que com o apoio estrutural do Departamento Municipal de Esportes, farão a sua apresentação oficial e já preparam uma peneira para a seleção de novos integrantes. A nova rua coberta será construída ao lado da Praça Central, na rua Nereu Ramos, em Turvo, com uma extensão de 95,98 metros e uma área de 1.358,92 metros quadrados em Turvo. A estrutura metálica foi inspirada na forte cultura italiana presente no município. O projeto prevê cobertura com isolamento acústico, telhas translúcidas para aproveitamento da iluminação natural, elementos arquitetônicos em pedra-ferro, urbanização com vasos e plantas ornamentais, além de uma nova pavimentação acessível e também segura. O espaço será destinado à realização de eventos, encontros e atividades culturais, fortalecendo, dessa forma, o turismo e também a convivência comunitária.
1: Muito obrigado pelas suas informações, Moro. Um intervalo por aqui. E daqui a pouquinho, na sequência, tem um momento de fé, um momento de reflexão, a oração da Ave Maria.
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4: Temperatura.
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2: 6 horas, Ave Maria.

Jesus foi um homem familiar, com suas raízes, com sua história, com suas tradições. Pertencia a uma família simples, hebreia, uma de tantas, e foi crescendo ao calor da cotidianidade de sua terra. Mas às vezes sentiu a fria incompreensão da parte dos seus. Olho minha vida, olho os meus pensamentos, as luzes e sombras que encontro na minha família. A presença de sua mãe e de seus familiares num momento de intensa atividade permitiu a Jesus explicar um aspecto importante do reino instaurado por ele, o ponto de contato entre ele e quem se tornou seu discípulo. Seria uma questão de amizade pessoal ou tudo dependeria das preferências de Jesus? Seus parentes teriam alguma precedência em relação aos demais? Nada disso tinha importância, já que o critério seria a submissão. Para Jesus, a fraternidade cristã não se fundamenta nos vínculos de carne e sangue, é muito mais. A nova família e a comunidade cristã e se constrói com os laços fortes da fé. Pertencer à família do Senhor Jesus supõe frequentar seus tempos e seus espaços, aproximar do seu coração e escutá-lo para viver com ele como ele. Ser dos seus é aceitar olhar as coisas da vida como ele. Se de sua família é pertencer-se e ter parte da mesma herança, é fazer a vontade do Pai. Penso em que medida cumpra a vontade de Deus para fazer parte dessa grande família. Por outro lado, o espírito de família impor-se entre nós, cristãos, quando nos encontrarmos unidos numa ação que somos irmãos e irmãs de Jesus. Este é o parentesco espiritual gerado pela opção pelo reino, da qual nasce a verdadeira família de Jesus, que engloba todas as raças e culturas. Maria Santíssima conheceu a Deus pelo estudo permanente das Sagradas Escrituras, ela que penetrava cada dia mais, inspirada pelas luzes do Espírito Santo. Para que cheguemos ao conhecimento de Deus, o caminho a seguirmos deverá ser o seguinte: a frequente leitura e profunda reflexão da Sagrada Bíblia. E junto com a leitura da Sagrada Bíblia, devemos pedir a luz do Espírito Santo mediante uma assídua e fervorosa oração. É bom que estudemos as coisas de Deus, mas tenhamos presente que a Deus mais se conhece pela oração do que pelos livros. Maria recebeu em plenitude as virtudes infusas e os dons do Espírito Santo. Também nós foram concedidos esses dons em nosso batismo e posteriormente em nossa confirmação.

O anjo do Senhor anunciou a Maria, e ela concebeu do Espírito Santo. Ave Maria, cheia de graça, o Senhor é convosco. Bendita sois vós entre as mulheres, e bendito é o fruto do vosso ventre, Jesus. Santa Maria, Mãe de Deus, rogai por nós, pecadores, agora e na hora de nossa morte. Amém. Eis aqui a serva do Senhor. Faça-se em mim segundo a sua palavra. Ave Maria, cheia de graça, o Senhor é convosco. Bendita sois vós entre as mulheres, e bendito é o fruto do vosso ventre, Jesus. Santa Maria, Mãe de Deus, rogai por nós, pecadores, agora e na hora de nossa morte. Amém. E o Verbo se fez carne e habitou entre nós. Ave Maria, cheia de graça, o Senhor é convosco. Bendita sois vós entre as mulheres, e bendito é o fruto do vosso ventre, Jesus. Santa Maria, Mãe de Deus, rogai por nós, pecadores, agora e na hora de nossa morte. Amém. Rogai por nós, Santa Mãe de Deus, para que sejamos dignos das promessas de Cristo. Oremos. Infundi, Senhor, como vos pedimos em nossas almas a vossa graça, vós que, pelo anúncio do anjo, nos revelastes a encarnação de Jesus Cristo, vosso Filho, por sua paixão e morte na cruz, sejamos conduzidos à glória da ressurreição. Por Cristo nosso Senhor. Amém.

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5: Seis horas e mais 14 minutos, 6h14, parte 2 do programa, quinta-feira, 11 de junho, véspera do Dia dos Namorados, dos Apaixonados, amanhã sexta-feira, né? Daqui a pouquinho ele já está por aqui, Iraci Scarabellotti, e o programa Recorde dele Imigrante. JP toca fio de cabelo. Quem pede por aqui é a Rosineia Cruz. Muito obrigado, Rosineia. Claro que a gente toca. Vai ser a primeira do bloco, então. Bora curtir, bora ouvir.

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0: 94,1, Goiânia e Paranaense, o Doutor e o Caipira, Teodoro Sampaio, ex-mulher, Creone, Parrerito, Amaremos e Chitãozinho e Chororó, Fio de Cabelo. 6h27, vamos então com...
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2: 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Informações do Sistema CNA, Senar.
3: Os produtores rurais que dependem da irrigação ganharam mais segurança jurídica e regras claras quanto aos descontos especiais nas tarifas de energia. Norma do Ministério de Minas e Energia garante, por exemplo, a aplicação dos descontos tarifários durante um período diário de 8 horas e 30 minutos. Segundo a CNA, a nova regulamentação assegura não apenas o período diário com tarifa reduzida, mas também a possibilidade de sua aplicação de forma contínua ou fracionada. A norma veda ainda que concessionárias e permissionárias imponham restrições que comprometam essa flexibilidade, ressalvado o período compreendido entre 5 da tarde e 9 e meia da noite, bem como outras situações tecnicamente justificadas. Há, no entanto, uma preocupação quanto à antecipação do horário de ponta, horário de pico, das 18 horas para as 17 horas, gerando impactos técnicos e operacionais relevantes ao sistema de irrigação, segundo a CNA, considerando que os equipamentos e projetos são dimensionados para operação contínua de aproximadamente 21 horas diárias. A alteração, segundo a CNA, pode comprometer a programação operacional necessária para manter o desconto tarifário destinado a quem utiliza irrigação, uma vez que a utilização de energia no período de pico implica aumento muito grande no custo operacional. Da Rádio Agência CNA Senar, Estevão Damásio.
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0: FM, 6h31. Tem mais toques e participações que chegam por aqui. Boa noite. Araranguá, já deve estar um pouquinho mais pra cá, né? Ronald Magnus Veronese dirigindo aí o seu caminhão e curtindo a programação da 94FM. Tem uma do milionário José Rico preparada por aqui, ô Ronald. Um abraço pra ti, uma boa viagem de retorno até Jacinto Machado. Já estendo um abraço aí pro teu pai, o Billy Gancho. Boa noite, ATP, tudo certo? Robson Mazuco, toca o relógio da Matriz. Estou aqui fazendo aquela feijoada. Ô Robson, a gente toca assim o relógio da Matriz também, né? Vamos lá com relação aí ao primeiro jogo da Copa. México e África do Sul. O jogo já encerrou. Ainda havia divulgado aí, né? O México estava vencendo pelo placar de 2-0. O jogo já foi finalizado, é? Na abertura da Copa, México vence em casa a África do Sul e larga bem no Mundial. O México vencendo aí o primeiro jogo da Copa, né? México 2, África do Sul 0. Bora então com música!

0: 94 FM, 6 horas e mais 43 minutos. João Paulo e Daniel, Poeira da Estrada. Irídio e Irineu, a vitrola da vizinha. Tia Garotas, o relógio da matriz. E Milionário José Rico, Estrada da Vida. É as melhores, né, gente? Deixa eu dar uma olhadinha aqui na temperatura nesse momento. Antes estava na marca dos 17, né? Permanece aí na marca dos 17 graus. Falando um pouquinho aqui de Copa do Mundo, já que hoje teve início, né, ao torneio mundial. Como eu falei anteriormente, né, o México venceu a África do Sul pelo placar de 2 a 0. Hoje temos outro jogo, né, também pelo Grupo A, 11 da noite, Coreia do Sul e República Tcheca. Hoje, 11 da noite, Coreia do Sul e República Tcheca. Amanhã, dia 12, dia dos namorados. Grupo B, 4 da tarde, tem Canadá e Bósnia. Amanhã, 4 da tarde, tem Canadá e Bósnia. 10 da noite, pelo Grupo D, Estados Unidos e Paraguai. Estados Unidos e Paraguai, né? Já no sábado, Grupo C, grupo que o Brasil se encontra, né? O jogo em Nova Jersey, 7 da noite no sábado. Tem Brasil e Marrocos, às 7 da noite, né? No sábado também pelo Grupo C, tem Haiti e Escócia. Então o Brasil faz a estreia na Copa do Mundo, no próximo sábado, 7 da noite, contra o Marrocos. Depois o Brasil joga novamente, na sexta-feira, dia 19, né? 9:30 da noite. Era bom aí de assistir o jogo numa sexta-feira, 9:30 da noite. Brasil e Haiti. E o terceiro jogo do Brasil, né? Na fase de grupos, acontece no dia 24, uma quarta-feira, 24 de junho, 7 da noite, contra a Escócia. São os jogos aí da fase de grupo, né? Fase de grupos. Neste sábado, 7 da noite, contra o Marrocos. Na sexta-feira, dia 19, 9:30 da noite, contra o Haiti. E fechando aí a terceira rodada na fase de grupos, dia 24 de junho, na quarta-feira, o Brasil enfrenta então a Escócia. Fase de grupos aí da Copa do Mundo.
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Então tá, meu povo, 12 minutos estão faltando para as 7. Bora fechar o programa? Na sequência vem aí Iracis Carabelote e o recorde dele imigrante. Ele volta amanhã, sexta-feira, se Deus quiser. Tenho certeza que ele quer.

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2: Em Turvo, 18 horas e 58 minutos, informou Patinha Supermercado.
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2: Em Turvo, tempo nublado com chuva, informou a Cefarma.
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9: Ecco allora, siamo di cominciare il programma Ricordi degli Emigranti di questa serata mezza piovosa, no? 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
10: Sì, sì.
9: Ecco.
2: Sì, sì.
9: Allora, sono 19 ore e cominciamo grazie ai nostri cari
2: patrocinatori. È isso aí, Iraci. Boa noite a todos os ouvintes do programa Ricordi degli Emigranti. 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
9: Ecco allora, ma oggi vamos começar um pouco diferente. Andiamo alla festa allora.
2: Ah, sì. Sí.
9: Andiamo alla festa.
2: Che na festa questo fine di settimana.
9: 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Festa nel fine settimana a qui na região. Festa di Santo Antonio in Palmeira do Meio Urusanga.
2: É logo ali.
9: Santo Antonio, linha acontece. Logo ali, ó.
2: Tem lá na terra.
9: Linha acontece. A terra do Bolinhão aqui.
2: Eu sou na fronteira do São Pelegrino com a linha acontece.
9: Mas tu tem jeito de ser de São Pelegrino, gente boa também.
2: Não, mas é, eu sou lá
9: ali
2: pior.
9: Se tivesse sorte de nascer eu, entre as duas.
2: As duas comunidades.
9: Duas comunidades, uma melhor que a outra. Bom. E Santo Antônio, num lugar chamado Santo Antônio, em Nova Veneza. Tá? Festa de Santo Antônio, nossa,

0: está em Santo Antônio aqui, se não der casamento dessa vez, não vai dar mais.
1: Será?
0: Em Três Coqueiros, São João do Sul. Três Coqueiros é a terra da Moranguinho.
1: Isso, já tive no Três Coqueiros.
0: É isso.
1: Tem o Savalá e o do Meleiro que mora lá.
0: Santo Antônio em Nova Veneza. Ah, não. Santo Antônio em Três Irmãos, Praia Grande. Olha ali, lá em Três Irmãos. Tem Santo Antônio no Jundiá, grande festa no Jundiá, que é isso. Antigamente era do meu tempo, a gente saía daqui, tinha um movimento no Jundiá, porque tinha curva de cavalo, tinha domingueira, tinha tudo lá.
1: Tinha de
0: futebol,
1: tudo. Tem que levantar,
0: né?
1: De novo.
0: Briga de galo, né?
1: Briga de canário.
0: E depois parou, tinha mais coisa lá do que aqui no Turvo. E Santo Antônio em Nova Roma, lá no Moro Grande. Sagrado Coração de Jesus na Matriz de Forquilhinha. E Santo Antônio na Matriz de Timbé do Sul. E teremos também Sanfoneiro do Sul no Cedro, lá em Maracajá.
1: Ah, exato. Domingo em Cedro, Maracajá.
0: Maracajá, domingo, é?
1: Tem isso.
0: Não sei se tem festa lá.
1: Mas é, parece que é a festa,
0: eles vão tocar lá,
1: tá? Lá na Praia do Cedro, depois da...
0: E quem gosta de futebol? Hoje o México ganhou da África.
1: Da África do Sul. Do Sul,
0: de 2-0. E agora às 11 horas tem Coreia do Sul e República Tcheca, às 23 horas, às 11 horas. Tá bom? Um abraço. Adesso andiamo, Lora.
1: El calcio.
0: Ah, qualquer um lá, não.
1: É, el calcio. Não, no próximo bloco.
0: Isso. Então vamos lá. Tu. Uma música chamada Tu.
1: É, tem um Eco. Tem o Júlio César do Brasil que canta Tu também.
0: L'ultimo romântico, Zingara. Zingara quer dizer cigana, né?
1: Isso, la Zingara.
0: O meu senhor. Vamos escutar.
1: Vamos lá.

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3: Durante a Grande Depressão, fazendeiros no oeste da Austrália enfrentaram uma infestação de emus que destruíam plantações. O governo enviou soldados com metralhadoras contra essas aves. Mesmo assim, os emus venceram, fugindo e frustrando os militares. Ações repetidas falharam e os emus viraram ícones da natureza resiliente, uma das guerras mais inusitadas da história.
2: E essa informação, você já sabia?
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0: Ricordi degli imigranti?
1: Sì.
0: Parla, Bordinho.
1: Oh, aqui o Iracitemos Luiz, que está curtindo a programação. Luiz. É o Luiz, o Sérgio Pericinoto, oh, de Araranguá, mandando um grande abraço ao Iracit,
0: um abraço.
1: Toda a família Bosa do Turvo.
0: Opa.
1: E ele está pedindo, vamos botar a segunda música para ele, Casa de Irene.
0: Pode ser.
1: Então tá, vamos botar Casa de Irene. E como é que diz o cara aqui? Ele, o Itamar de Araranguá, que a gente vai frisar aqui no próximo bloco, porque não deu para... Deu uma trancadinha aqui no áudio do Itamar. Mas, ô Itamar, no próximo bloco, a gente já vê o teu áudio aí e já traz a tua música, ok?
0: É, colora. Diamo allora, já pouco chacole.
1: Vamos lá.
0: Tante canzone, Il Dojão, Casa de Irene também, né?
1: Isso, Casa de Irene é a segunda. Tiremos a última, então?
0: Monte Grappa e Um Giorno Meu Marido, tá bom?
1: Vamos lá, então. Por isso que

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5: Temperatura.
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1: É isso aí, Iraci. Temos aí, vamos mandando um grande abraço também para o Laudelino Zavarese lá no Paredão. E todo o pessoal do Paredão, do Costão e do Pinheirinho do Meio. Pinheirinho Baixo e também Barra do Pinheirinho. Todos esses ouvintes daquela região, um grande abraço. E também para a Lúcia, que está curtindo a programação da 94.1 FM. O Itamar em Araranguá também está curtindo. Boa noite, Itamar, um grande abraço. A Joice Marieto da Linha Acontece. Está curtindo a programação aqui da 94.1 FM. E o Joãozinho Mantovani está lá no pátio da faculdade. Ele disse, ó, neguinho, estamos aqui na faculdade, estou no transporte escolar universitário, estou aqui só ligado na Imigrantes e no recorde dele Imigrante. Boa noite, Joãozinho. Grande abraço aí para ti. Muito obrigado pela sintonia.
0: Um abraço a todos.
1: Está frio em Araranguá. O Joãozinho nem levou o chimarrão, né?
0: Esses abraços aí vão ser extensivos também ao nosso amigo Antônio Tomé.
1: Ah, o Antônio Tomé e a Vera.
0: Amigo nosso aí.
1: Isso.
0: Um abraço, Toninho. Allora, andiamo con Addio Italia mia.
1: Sì.
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0: Vai.
1: Ecco allora, programma Ricordi degli Immigranti, Palla Bordignon.
0: È isso aí, Raci, o nosso programa Ricordi degli Immigranti chegando ao seu final, tem um apoio da Braskem Tecnologia e Performance para você, Copersuc, as marcas do Campo Forte, Panelaço Alimentos, o tipo mais gostoso e soltinho, Realengo Alimentos, o arroz das fazendas do sul e farmácia bioativa Farmagnos.
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1: Ecco. E festa, domenica, festa de Santo Antônio em Palmeira do Meio do Sanga, Santo Antônio Linha Conteste Turbo. Santo Antônio em Nova Veneza, num lugar chamado Santo Antônio em Nova Veneza que eu tenho, né? Festa de Santo Antônio em Três Coqueiros, São João do Sul. Santo Antônio em Três Irmãos, Praia Grande. Ô, mas tem Santo Antônio aí que quem não casar essa vez nunca mais, né? Santo Antônio no Alto Rio Jundiá, aqui no Meleiro, né? O vizinho nosso aqui. A festa de Santo Antônio. E Santo Antônio em Nova Roma, Moro Grande, Sagrado Coração de Jesus, Matriz de Forquilhinha, Santo Antônio, Matriz de Timbé do Sul, e teremos também os Sanfoneiros do Sul no Cedro, lá em Maracajá, com a grande domingueira do Ingo lá, tá bom? E deixo um forte abraço para concluir o nosso programa e com le tre belle canzoni. Se la vedesse Moreto, Chiareto, Sul, Monte. Arrivederci, fino alla prossima.

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2: 7:00. 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
1: Temperatura.
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Aí, para você ligado no Imigrante, sou Medicina e Saúde e a temperatura em Turvo 16 graus. Um grande abraço a você ligado na 94.1 FM Turvo Bela e Santa Catarina. Estamos chegando com Sertanejo Coração. Ou Coração Sertanejo, como você queira. No Pique da Alegria, nas ondas do sucesso, no canal 94.1 FM Turvo Bela e Santa Catarina. Imigrantes com você. Em sua companhia, Vanderlei Bourdignon, o popular neguinho, fazendo a festa da música sertaneja. Você vai junto comigo, eu vou junto com você. Nós vamos com as ondas sonoras da 94.1 até as 21. O calendário mundial está marcando 11 de junho do ano 2026. Sabe o que isso significa? Estamos na metade do ano. E eu ainda não vi passar. Meu pai amado, o que é isso? Clima de Copa do Mundo, que tá aquela euforia. A gente tem que ser um pouquinho mais pian-pian e pensar também em outros segmentos que... Como é as coisas que tá florando negativamente, esse é o detalhe. Para você de todo o Vale do Araranguá, um grande abraço, muito obrigado pela sua audiência. Também no clima dos eternos namorados, dos apaixonados, dos que estão se apaixonando e também dos livres pensadores, um grande abraço. E vamos que vamos de sucesso, de muita alegria no Sertanejo Coração, ou Coração Sertanejo. Um grande abraço e a gente vai iniciando assim. Boa noite.

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Aí para você ligado na 94.1 FM de todo o Vale do Aranguá, um grande abraço, vamos mandando um boa noite para todos os moradores de Meleiro, um grande abraço, Morro Grande, Forquilhinha, Nova Veneza, Maracajá, aquele abraço. Timbé do Sul, um grande abraço para todos os moradores de Timbé do Sul e todas as comunidades do interior desses municípios que eu frisei agora. Também Jacinto Machado e todo o interior, boa noite. Boa noite, Sombrio, Santa Rosa do Sul, São João do Sul, Praia Grande, um grande abraço. Torres, no Rio Grande do Sul, Dom Pedro de Alcântara, Terra de Areia e Três Cachoeiras. Também um grande abraço a todo o pessoal do Litoral Sul de Santa Catarina. Bela Torres, Passo de Torres. Praia das Gaivotas, grande abraço, Gaivotas, boa noite. Boa noite a toda a galera do Litoral Sul também aqui, Arroio do Silva, Praia da Caçamba, Praia do Melão. Toda a galera da Praia do Rincão, Barra Velha, muito obrigado pela sintonia, Morro dos Conventos, aquele boa noite. Boa noite também toda a galera da Esplanada. Boa noite, Sara Criciúma, nova, também pessoal de Morro da Fumaça. Em Criciúma, Gessi, se estiver ouvindo, um grande abraço no bairro Santo Augusto para ti, Gessi, para toda a galera aí, para tua família, muito obrigado pela sintonia. Também vamos mandando um abraço a toda a galera que está sintonizada de Ermo. Boa noite, Ermo. Muito obrigado pela sintonia a todas as comunidades do interior de Ermo. Pro Valdir, o Valdirão que está sintonizado lá no Morro Azul. Boa noite, Valdirão. Um grande abraço para ti e para toda a galera aí. Muito obrigado pela sintonia. Pro Joãozinho Mantovani que está lá no campus da universidade, no estacionamento, esperando a volta para casa sintonizado na Imigrantes. Boa noite, Joãozinho. Para ti e para toda a galera aí. Muito obrigado pela sintonia. Vamos de sucesso. 2023, Sertanejo Coração, boa tarde, boa noite.

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1: É aí, para você ligado no Imigrantes 94.1 FM, amanhã teremos o Dia dos Eternos Namorados e também vamos trazer aqui para vocês como você vai falar eu te amo em alguns outros idiomas. Olha aí, se você for falar no idioma persa, você vai dizer para a mulher ou pro namorado, para a namorada, para o esposo ou para a esposa, para o noivo ou para a noiva, assim ó. Toradosti Atazan. Ou Toradosti Odaran. Isso é persa. Hebraico, olha aí, hebraico, o eu te amo em hebraico. Ani Oveki, Otashi para as garotas. E Ani Oveti, é Oveti, ok? Ani Oveti, Otisha para menino. No idioma tcheco é bem curtinho. No idioma tcheco é assim, ó. Milujute. Indonésio, Fita Sayá Padamo. Sueco, Jack Ailiscar Kavar. Em russo, Iatablie Iublu. No idioma espanhol, fica igual ao nosso português, porque o espanhol e o italiano vem do latim. É mais ou menos por aí. E vamos de Leandro e Leonardo dos Bons Tempos.

0: E para você ligado na 94.1 FM, nós vamos ficando por aqui mais uma edição do Coração Sertanejo desta quinta-feira, 11 de junho do ano 2026. Amanhã, dia 12, dia dos namorados. Vamos mandando um grande abraço a todos os eternos apaixonados. Muito obrigado pela sintonia. Que você tenha uma maravilhosa noite em companhia da 94.1 FM. Amanhã estaremos aqui no clima romântico do Dia dos Namorados, indo de coração a coração, juntamente com a Linda Bar, Lúcia Timinato. Aí eu volto no sábado às 5 da matina, abrindo o Sabadão Sertanejo com muita música, muita diversão, comunicação do jeito que você gosta e curte, pela 94.1 FM, Imigrantes, Turvo, Bela e Santa Catarina. É o Vanderlei Bordignon, o popular Riguinho, vou ficando por aqui. Boa noite, um grande abraço, muito obrigado pela sintonia. Maravilhosa noite de quinta-feira para todos nós. No Pique da Alegria, nas ondas do sucesso. Amanhã a gente se encontra a partir das 19, no De Coração a Coração.
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0: E um grande abraço para Maria de Lourdes de Souza, que está sintonizada na 94.1 FM. Muito obrigado pela sintonia. Maravilhosa noite aí, Maria, para ti e para toda a família. Amém.

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6: 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As notícias do governo federal que movimentaram o país no dia de hoje.
7: Olá, boa noite.
8: Boa noite para você que nos acompanha em todo o país.
7: Quinta-feira, 11 de junho de 2026.
8: Vamos ao destaque do dia, habitação.
7: Mais de 100 mil famílias terão posse de imóveis em periferias de 31 cidades.
8: Novo PAC vai investir 138 milhões de reais para que as prefeituras transfiram a titularidade dos imóveis.
7: Presidente Lula destaca que imóveis públicos ociosos também serão destinados a moradias e outras políticas.
9: A minha ideia era fazer uma prateleira de terra disponível para que a gente não precisasse ter invasão.
8: E ainda, queda no desmatamento.
7: Na Amazônia, a redução foi de 61% em maio desse ano, comparado a maio do ano passado.
8: E no Cerrado, a queda foi de 12%. O presidente disse que apresentará os dados aos Estados Unidos para reverter tarifas contra o Brasil.
7: E nós vamos falar também do Exame Nacional do Ensino Médio.
8: Inscrições terminam amanhã e o presidente do INEP, Manuel Palacios, conversa conosco sobre o que você precisa fazer para não perder a chance de fazer a prova.
7: Na apresentação da Voz do Brasil, Mariana Jungmann e Luciano Seixas.
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7: Mais de 100 mil famílias de 31 municípios serão beneficiadas por contratos de regularização fundiária.
8: Os documentos foram assinados hoje em cerimônia no Palácio do Planalto com a presença do presidente Lula.
7: Uma parceria com o programa Imóvel da Gente, que destina imóveis sem uso ou ociosos para atender necessidades da população, como saúde, educação e moradia.
10: Com a assinatura dos novos contratos nesta quinta-feira, mais de 100 mil famílias em 31 municípios serão beneficiadas com a posse definitiva do imóvel onde vivem. A iniciativa faz parte do programa Periferia Viva e prevê investimentos de 138 milhões de reais do novo PAC para que as prefeituras transfiram as titularidades dos imóveis. De acordo com o ministro das Cidades, Vladimir Lima, é o primeiro passo para dar dignidade a esses brasileiros.
11: Além da gente levar a regularização fundiária, a gente leva a urbanização de assentamentos precários, a gente leva água, drenagem, esgoto, melhoria habitacional, de forma a impactar positivamente vidas.
10: Os novos contratos somam-se a outros 14 em execução. O programa Periferia Viva é uma das ferramentas de democratização e destinação social do patrimônio da União e funciona em parceria com o programa Imóvel da Gente. A ideia é direcionar imóveis sem uso ou ociosos para políticas públicas, como afirmou o presidente Lula.
9: Não é preciso a gente ficar esperando que o movimento ocupa uma terra para a gente distribuir essa terra. A minha ideia era fazer uma prateleira de terras disponíveis, de terras ociosas, para que a gente não precisasse ter invasão, que a gente invadisse o movimento e entregasse para eles.
10: Desde 2023, o Imóvel da Gente destinou mais de 1.900 áreas e imóveis federais para atender necessidades da população, superando em quase 20% a meta estabelecida até o fim de 2026. A estimativa, segundo a ministra Esther Dueck, da Gestão e da Inovação em Serviços Públicos, é que as ações de moradia, titulação fundiária e instalação de equipamentos públicos beneficiem cerca de 400 mil famílias.
12: O patrimônio da União deixou de ser um conjunto de imóveis para se tornar, mais uma vez, um instrumento de justiça social, de desenvolvimento territorial e de fortalecimento de políticas públicas. A gente já está chegando hoje, com as entregas de hoje, a quase 1.900 imóveis, com a possibilidade de beneficiar 400 mil famílias.